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Alegria da nossa gente, esse é o Oeste Show da Noite. A sua atração semanal de segunda a sexta-feira, das 20 até as 23 horas, com bastante música boa e a interação do amigo 20. Entre eles, o Darcy Brixius, que está pedindo Lembrei de Você, com o musical Monte Azul. E nós também teremos ainda um baita polpori gravado pela banda Presença de Santo Cristo, com a música Show de Bandas. Em

0: 1997, show de bandas com a banda Presença e também Lembrei de Você com o musical Monte Azul. 21 horas e 15 minutos, hora certa para a Loja Baques. 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
0: Muito bem, então, temos aqui mais um pedido musical do Antônio Terhorst, ele que pediu aí a música Salada de Frutas com Monte Carlo. Na verdade, até rodou um pedacinho do Salada de Frutas naquele Poupourri show de bandas da banda Presença, mas nós vamos rodar sim na íntegra a original de 1977, composta por Arno Gerke, José Milton Miller e também Lucídio Bailey, portanto, três integrantes do musical Monte Carlo na época da gravação dessa música. Daí nós também teremos Morena da Minha Rua, uma cachaca cantada pelo Alexandre Dilli, o popular alemãozinho da banda Modelo. Também o Sítio do Marajá com os Futuristas e Juí e também Banda Angel de Crício Mal com Aconchego do Lar. Então agora com vocês, de 1977, Monte Carlo com Salada de Frutas.

0: de 2003, banda Angel, Aconchego do Lar, Sítio do Marajá com os Futuristas, Morena da Minha Rua com banda Modelo e Monte Carlo com Salada de Frutas. Confira a hora certa. 21:31.
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0: É isso mesmo, gente. Então agora vamos continuando com a nossa programação aqui da West FM com o musical Dallas, Vem Pra Mim, banda Vibrantes do Paraná e Itaipulândia em Festa, mais um pompori de bandinhas pra moçada curtir e também Seu Jeito com o embalo musical de Feliz Rio Grande do Sul. Para participar é no 3634-1440 ou no 91881715. Então agora com vocês, musical Dallas, Vem Pra Mim.

0: De 1990, seu jeito com embalo musical, os vibrantes do Paraná com Itaipulândia em festa e também vem pra mim com o musical Dallas. 21 horas e 46 minutos, hora certa para a Loja Baques. 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
0: Muito bem, então, agora vamos atendendo participação que chegou aqui. Tem a Ingrid Sherman, que está pedindo uma do Christian e Ralph. Então vamos rodar o sucesso deles de 1989 com Nova York. O Ademar Roberto Trindade, ele está pedindo mais uma. O Titio tá louco com os quatro Galdérios. É, realmente, seu Ademar, esse bailão aí tava muito calmo, muito organizado, muito civilizado. Temos que criar um pouco de confusão, né? Temos que botar um pouco de bagunça nesse baile aí. O Titio tá louco com os quatro Galdérios. E também tem aqui ainda o ouvinte que mandou foto dele tomando um mate quente, né? Acompanhando o bom e o belo som da Oeste FM. E nós também teremos ainda musical Carruagem, Sou Seu Apaixonado. Então agora com vocês, Christian e Ralph, e na sequência os quatro Galdérios e musical Carruagem. Música.

0: Sou Seu Apaixonado, de 1992, com o musical Carruagem, Os Quatro Galdérios, O Titio Tá Louco e Christian e Ralph com Nova York. Confira a hora certa. Pontualmente, 22 horas.
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Melodia e a Marcha da Coroinha com Alvine e Janete, e ainda o Gilberto Niederli, de Linha Bom Plano Vista Gaúcha, ele está pedindo aí A Maior Alegria da Região com o Corpo e Alma. Nós vamos rodar agora e na sequência também Alvine e Janete, Melodia com a Marcha da Coroinha.

Melodia, Marcha da Coroinha com Alvine Janete e também a maior alegria da região com o Corpo e Alma. Então agora vamos continuando então com os atuais, os reis do baile, 5 minutos de amor. Aí também vai ter Companhia Renascer, o baile colonial, musical Flamboyant, Menina dos Olhos Azuis e também Monte Castelo com a valsa Ein Bild von dir. Então agora com vocês os atuais 5 minutos de amor.

0: Ein Bild von dir, de 1982, com Monte Castelo, Menina dos Olhos Azuis com musical Flamboyant, Baile Colonial com Companhia Renascer e os atuais 5 Minutos de Amor. Confira a hora certa. 22 horas e 28 minutos.
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Muito bem, gente, agora são 22 horas e 31 minutos, faltam ainda 29 minutos para as 23 horas, né? Mas ainda temos participação aqui para atender do nosso programa. Tem a Ingrid Sherman, que ela está pedindo mais uma música. E pelo que eu entendi, ela deve estar se referindo à música Olhos Verdes, da banda Alma Latina. Também tem a Lourdes Moraes, do bairro Salete, de São Miguel do Oeste. Ela que quer ouvir a música Oração pela Família, o grande sucesso do Padre Zezinho, lá de 1993. E também nós teremos ainda na sequência o Trio da Fronteira com o Shot Soledade e o Shot Laranjeira. E ainda Grupo Momentos, Aquela Noite Intensa, na voz de Valdecir Marques. Então agora com vocês, Banda Alma Latina, e na sequência Padre Zezinho, Trio da Fronteira e Grupo Momentos.

Aquela noite intensa com Grupo Momentos, Shot Soledade, Shot Laranjeira com o Trio da Fronteira, Oração pela Família com Padre Zezinho e ainda Olhos Verdes com a banda Alma Latina. E é dessa maneira que nós vamos encerrando o nosso West Show da noite. Eu quero agradecer a todos os ouvintes que estiveram conosco nesta noite de segunda-feira, 24 de agosto de 2026. E também quero lembrar que a participação do Amigo 20 retorna amanhã às 5 horas com o programa Bom Dia West, apresentado por Christian Kaiser. Às 7 horas teremos o RPN Primeira Edição. Às 8 horas da manhã, Laércio Antônio comandando a primeira parte do West Show da manhã. Às 10 horas, Christian Kaiser com a segunda parte. Ao meio-dia, o Globo em Foco. Às 1h15 da tarde, Jacó Traem apresentando a primeira parte do West Show da tarde. Às 4h30 da tarde, Vilmar de Souza com a segunda parte. E o West Show da noite estará de volta amanhã, às 20 horas, logo após a Voz do Brasil. Tá certo? Então, gente, para terminar nosso programa, banda Anjos Indomáveis, vem pra mim. Leandro e Leonardo, esta noite foi maravilhosa. Os Carbonos com O Milionário. E ainda pra fechar com a música internacional de Survivor, Eye of the Tiger, de 1982. Valeu, gente, muito obrigado. Tenham todos uma ótima terça-feira. Fiquem com Deus e até lá. Tchau, tchau.

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Madrugadão da Oeste FM. Pra você no trecho, pra você no trabalho, pra você em casa, nos ouvindo, grato pela tua companhia aí nessa madrugada. E fique com a gente, porque na Oeste tem o melhor da música. Sertanejo, gaúcha, as bandas, né? Música alemã, italiana, diariamente uma programação feita com muito carinho pra você que acompanha a gente. Continue conosco, pois tem mais sucessos chegando por aqui.

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Oeste FM na sua madrugada, né? Pra você em toda a região nos ouvindo, né? Aqui a região do Grande Oeste Catarinense, Noroeste do Rio Grande do Sul, ou Brasil, mundo afora, né? Através também aí do nosso som pela rádio online, né? Você pode acessar no portal Peperi, no radios.com, enfim, né? Várias opções aí pra você ficar curtindo a nossa programação, inclusive na madrugada, que traz muita música boa também. Continue com a gente.

Você que está acompanhando o Madrugadão da Oeste, muito obrigado pela sua companhia, obrigado pela sua audiência aqui, Rádio Oeste FM, Porando Oeste Santa Catarina, emissora afiliada à Rede Peperi de Comunicação, onde quer que você esteja, fique com a gente, muita música boa na Madrugada da Oeste.

0: 2:02.
1: E o nosso programa Linha do Sucesso continua.

Música de banda sempre em destaque por aqui, também na madrugada da Oeste FM, onde quer que você esteja. Bom dia, muito obrigado pela sua companhia, muito obrigado pela sua audiência. Fique com a gente, a música na Oeste não para. Valeu, bom dia.

4h48, é o Madrugadão da Oeste, que logo logo vai se encerrando para dar espaço ao primeiro horário com a participação do ouvinte do dia, né? Que é o Bom Dia Oeste. Antes disso tem Flávio Dalcin e Banda Ouro, Banda Eco Latino, Bruno Neyer e também Rogério Magrão e Banda vão cantar na manhã dessa terça-feira. Estamos hoje no dia 25/8, não se perca no calendário. Já já nosso programa começa com já pedidas aí com Gildo de Freitas, vai ter Bruno e Marrone, vai mandando sua pedida também, a gente vai enfileirando e daqui a pouco a gente começa a atender um por um.

0: São 5 horas.
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0: Muito bem, 5 horas mais 2 minutos, ponto inicial do Bom Dia Oeste de hoje, né? Programa aí que inicia a participação do ouvinte todos os dias, né? Depois aí do Madrugadão da Oeste, muita música boa nas próximas horas comigo, Christian Kaiser, na locução desta terça-feira, 25/8. É isso aí, tempo firme novamente por Iporã do Oeste, os nossos WhatsApps já chegando por aqui, né? Com as interações do ouvinte, você faz igual, né? 991881715, a gente comenta sempre, porque também tem gente nova, volta e meia, chegando aqui pra virar o ouvinte fiel da 94,5, né? 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E às 5h03, a primeira pedida do ouvinte já vem chegando com Gildo de Freitas, Me Chamam de Grosso. Abraço pro pessoal lá de Itapiranga, ouvinte final 89 que pediu. A gente começa com essa, todas na terça-feira.

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0: 5h10, previsão do tempo daqui a pouco mais, mas agora a gente já fala do clima. Clima parcialmente nublado aqui em todo o oeste catarinense. Aqui por Iporã do Oeste, temperaturas vão variando. 8 graus nas baixadas, até 12 graus sendo marcados aí nos altos, né? De 8 a 12 graus em toda a nossa região e mais quente, né? Que ontem, nesse início de dia, né? Serra Catarinense hoje nem temperaturas negativas não tem, né? Ontem tinha temperaturas negativas aí, por 5 negativo até em São Joaquim nesse momento, né? No dia de ontem. Hoje não, lá por lá já tá por volta dos 7, 8 graus também, na maioria dos locais. Alguns pontos pode estar marcando 2 graus, 3 graus, mas é que depende muito, né, da região. Hoje tem município muito importante, dois municípios muito importantes do Oeste Catarinense de aniversário, e no programa de hoje a gente vai comentando. É terça-feira, 25 de agosto, tem mais ouvinte para pôr no ar, então diga aí, bom dia! Ó!
1: Oi, bota uma do Bruno Marrone oferecer pro Nelson de Itapiranga.
0: Pro Nelson de Itapiranga, valeu seu santinho!
2: Já

0: com a live no Facebook, por lá você também participa. Tem também o 3634-1440, 5:15. 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
1: Bom dia pra Lisa Brutcher, tá acompanhando a gente lá por Maravilha, muito obrigado pela sintonia, Lisa. E quem mais tá falando na Oeste? Bom dia.
2: Bom dia, Roberto Curti, Bana de Ipira, Bana Municipal de Ipira, Moreninha Linda. Quem pede equipe BR, um abraço.
1: Valeu, um abraço, velho. Eu vou trazer com o Trio Animação Show, pode ser? E às vezes aí, o pessoal aí enxerga alguns vídeos aí no Instagram, no Facebook, né? E às vezes é filmagem de show, de apresentação apenas com o celular. E isso a gente não pode trazer na rádio, tá bom? Então vamos trazer uma gravação aí do Trio Animação Show 5:17.

Do Brasileirão teve o Botafogo em casa perdendo de 3-2 pro Atlético Paranaense, né? O Atlético Paranaense que chegou a estar à frente por 2-0, né? E segurou a pressão do Botafogo e colou na vice-liderança do campeonato. Olha só o Atlético Paranaense, hein? Quem diria se fosse o Inter ou o Grêmio tá aí nessa ponta de cima, mas não tá, né? É o Atlético Paranaense, né? Os bestalhão aí de Porto Alegre não tem jeito. Hoje tem quartas de final da Copa do Brasil, jogo de ida entre Cruzeiro e Atlético Mineiro. Esse jogo é hoje, 21 horas. Tem também hoje, para finalizar, o único jogo que falta para finalizar das oitavas de final da Libertadores, jogo da volta, Independiente Del Valle e Tolima, 21:30, dali saiu o adversário do Flamengo, né? Primeiro jogo deu Independiente Del Valle e por enquanto vai dando Flamengo e Independiente. 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E vamos com mais pedido do ouvinte, Filhos do Rio Grande, toca enquanto eu vou atendendo o telefone 1440.

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E pro Egon Maihard da linha Sertão, Cunha Porã, tem Bandinha Aikoff e o Balança, mas não cai.

0: Galera de Juí, Bandinha Aikoff tocou na 94. Oeste, bom dia.
1: Bom dia, Christian. Tudo certo?
0: Certíssimo.
1: Viu Roda pro Bugre? Essa aí é muito antiga. Não sei se não era do tempo que eu era criança ainda. Léo Canhoto e Robertinho, não sei. Tô chupando o vidro, menino. Não sei se tu lembra dessa aí, Christian.
0: Ah, eu sei sim.
1: Tá bom? Se for possível, roda essa aí pra mim, tá bom? Um abraço e uma ótima terça-feira a todos.
0: Roberto Imerinho, tu tá comendo vidro, hein, guri?
2: Mas tu tá comendo vidro, menino?
3: Não, pai, eu tô chupando é prego.

0: 5 horas 31 minutos.
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2: 5h34 na 94. Bom dia pro seu Erno Luiz Winter. Roda uma pra nós aí de 2 saltinhos. Um abraço.

Piripiri.com.br, você confere agora. Mulher escapa ilesa de capotamento na SC-163 no interior de Itapiranga. Isso foi ontem, né? Nas proximidades da Lasberg. Por volta das 20 horas, a condutora de 24 anos relatou que perdeu o controle da direção do carro, um Uno, e saiu da pista, capotou e caiu em uma ribanceira. Ela foi encontrada pelo corpo de bombeiros já fora do veículo e em pé, sem ferimentos. Mesmo assim, a jovem foi encaminhada ao Hospital Sagrada Família. Você confere foto, inclusive, do acidente. Tem mais manchetes. Colisão entre caminhão e carro deixa homem ferido na 163 em Dionísio Cerqueira. Carreta sai da pista e tomba na BR-282 entre São Miguel e Maravilha. Campanha de multivacinação aplica 3.555 doses em São Miguel do Oeste. Isso e muito mais você sabe onde encontrar. 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E pro Auri Tavares, ele pediu e a gente traz lá de Brasília, Rick Renner pra cantar na manhã da Oeste, 5h38. Já tem a pedida da Lisa Brutcher também tocando na manhã da terça-feira, hoje 25 do

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Pessoal de Maravilha pediu e eu trago Banda Brasil Latino e o dobrado Morangueira.

0: Oeste, 5 horas mais 45 minutos. 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
0: Mais pedida do ouvinte no ar.
7: Valdir Bolsa, Romelândia, que está com Teixeirinha linda, olhos cor do mar.
0: 5:48.

E hoje, então, vamos ter um dia mais nublado, mas não chove. Até 23 graus, as temperaturas em Iporanduense devem ser registradas. Quarta-feira, vamos ter mínima em 14, máxima vai até os 26 graus. Amanhã, sol e nuvens. Quinta-feira começa com 18 graus, quinta-feira ensolarado 20 a 29 graus. Ensolarado também na sexta, 19 a 32 graus, clima de verão, né? Sábado, tempo bom, à tarde talvez alguma pancadinha, sábado 17 a 30 graus. No domingo chove, 17 a 25 graus, segunda-feira chove também, 13 a 19 graus. E na terça da semana que vem, o dia vai limpando, quando teremos mínimas em 9 graus, máximas em 21, ou seja, chuva, talvez em forma de pancadas no sábado e de forma mais geral para domingo e segunda tá se mantendo este prognóstico do clima. Por enquanto, até final de semana, dias de tempo bom e principalmente mais aí para quinta-feira, sexta-feira, bastante calor inclusive. Essa foi a previsão do tempo na 94,5.

ontem, hoje e amanhã, os atuais cantaram. 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Na pedida do Valmir de Souza, Magia Musical.

2 minutos para 6 da manhã. 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Na pedida do Sérgio Strachter, será dimensão, canta.

0: 6:02. 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
0: 6:05, tá na Oeste, bom dia.
12: Bom dia, Christian, tudo certo?
0: Certíssimo.
12: Manda música Menina Presa com Jacó e Jacozinho. Pra nós aí no Maringá, Romilândia e todos que estão na escuta. Um abraço, tudo de bom. Bom trabalho.

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É, e hoje tem duas cidades importantes aqui do Oeste Catarinense de aniversário. Uma delas é Joaçaba e outra cidade é Chapecó. Chapecó que hoje está completando 109 anos. Cidade aí com mais de 280 mil habitantes. Quando vê, tá batendo a marca dos 300 mil já, né? É inclusive a maior cidade no interior de Santa Catarina e é o maior produtor de proteína suína do país, né? Tem shopping, dois shopping centers, né? Tem o Clube Chapecoense, tem o principal aeroporto aí do interior do estado. Enfim, é uma cidade completa. E da cidade de Chapecó era a banda positiva que canta assim...

0: 6h17, era de Chapecó, banda positiva, e inclusive a cidade de Chapecó hoje estará realizando a apresentação oficial do Autódromo Internacional de Chapecó, né? Mais uma super instalação aí pra engrandecer ainda mais essa cidade aí que está de aniversário hoje. 6h17, né? 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
0: Seis horas e 20 minutos, bom dia, o Ambrósio, tá pedindo João Luiz Correia, é o cachorro que come ovelha, é esse aí, tem que dar um fim então.

Moro Steel, pessoal da Esquina Gaúcha, King Porã, Cláudio Silvestre, Dionísio Shore também na escuta da programação da Oeste FM. 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

Esses foram os futuristas e o Limpa Banco. 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

0: 6h31.
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7: Bom dia, que mandou na compra de laranjeira. Eu quero pedir a música do Renzo Nirvana, Menina da Porteira, do Silvio Roger pra mim.
0: Menino da Porteira, vamos trazer com o Sérgio Reis com a ajudinha do seu Chitãozinho Chororó.

0: Bom dia, tudo bem?
1: Opa.
0: Aqui é Renato de Descanso. Viu, eu queria que tu homenageasse minha irmã, a Marli Lorenzini, que está de aniversário hoje. E me toca a música Feliz Aniversário. Se tu me atender, eu te agradeço. É a Renata de Descanso, tá?
1: Valeu, abraço ao pessoal de Descanso na sintonia da Oeste FM. A gente vai finalizando por aqui o Bom Dia Oeste com a Banda Expresso e também ainda a Banda Luar de Montenegro para Feluma, Credilu, Grupo do Bem, Oeste Pneus e também a Suel Óptica. Temperatura variando, né? Entre 8 a 12 graus, a depender se está nas baixadas ou nos altos. Um excelente dia para você, terça-feira hoje, 25/8.

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2: Congresso Nacional de Milho e Sorgo coloca produtividade e sanidade. Cooperativismo catarinense apresenta produtos e oportunidades de negócios à delegação de Ruanda, da África. Essas e outras notícias logo após a nossa mensagem cooperativista.

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1: Agronegócio hoje. Alô, amigos gaúchos, catarinenses e paranaenses. Eu sou o René Roberto e hoje é terça-feira, edição de 25 de agosto de 2026. E essas são as notícias. A cooperativa Cooperja de Jacinto Machado, sul de Santa Catarina, promoveu na semana passada o Campo Agro Acelerador de Inverno no campo demonstrativo da cooperativa. O evento reuniu produtores rurais, cooperados, técnicos, empresas parceiras e profissionais do agronegócio, num dia voltado à troca de conhecimento, inovação e oportunidade de negócios. Com o tema Manejo Integrado para Sistemas Sustentáveis e Produtivos, a programação contemplou roteiros técnicos nas áreas de hortaliças, tabaco e plantas de cobertura, além, é claro, de uma rodada de negócios voltada aos pecuaristas. Os participantes também puderam conferir o tradicional Feirão de Ferragens Cooperja, a campanha de insumos HF e as oficinas do Dia de Cooperar, Dia C. O Campo Agro Acelerador de Inverno tem como objetivo apresentar alternativas que contribuam para o aumento da produtividade e da sustentabilidade das propriedades rurais, promovendo a diversificação das atividades, a adoção de novas tecnologias e a melhoria dos sistemas de manejo e gestão. O empreendedorismo feminino tem se consolidado como uma das principais ferramentas de transformação social e econômica do Brasil, com mais de 10 milhões de mulheres à frente dos seus próprios negócios, de acordo com dados do Sebrae divulgados em fevereiro de 2025. O Sicredi reforçou seu compromisso com esse público. A instituição financeira cooperativa fechou 2025 com uma carteira de crédito de mais de 17 bilhões e meio de reais, direcionada para empresas lideradas por mulheres. O valor representa um crescimento de mais de 12% em relação a 2024, quando a carteira somava mais de 15,6 bilhões de reais. Para sustentar esse avanço, o Sicredi tem intensificado o movimento de captações internacionais, somando 3,3 bilhões de reais captados nos últimos 5 anos. Destes, 1,13 bilhão captados somente em 2025. Entre as instituições parceiras, destacam-se o Banco de Desenvolvimento da América Latina, CAF, e a Agência de Cooperação Internacional do Japão, JICA, destinados exclusivamente ao financiamento de negócios liderados por mulheres. Com presença nacional e atuação próxima às comunidades, o sistema Sicredi desenvolve ações que atendem às necessidades reais das empreendedoras, oferecendo orientação e apoio ao protagonismo feminino, que vai além, lógico, das soluções financeiras. O Sicredi destacou Stella Trabuzzi Faiha Franca, superintendente de negócios PJ. Priorizamos uma abordagem humana e educativa. Entendemos que cada empreendedora tem uma trajetória única. Ao oferecer as ferramentas certas e o suporte necessário, ajudamos a transformar a realidade econômica e a promover a equidade nas regiões onde atuamos. Entre as iniciativas de destaque estão o Curso Mulher Empreendedora, criado em 2023 e direcionado para a formação e crescimento de pequenos negócios. O programa já contou com a participação de 1.600 mulheres na modalidade online e mais de 300 no formato presencial. O curso está disponível na plataforma Sicredi na comunidade. Em constante movimento para a abertura de mercados, o cooperativismo catarinense apresentou produtos e oportunidades de negócios do ramo agropecuário à Delegação Oficial da República de Ruanda, composta pelo embaixador africano no Brasil, Lawrence Manzi, por 7 autoridades governamentais e por 26 empresários ruandenses. A delegação africana busca parcerias no setor do agronegócio. O cooperativismo catarinense tem capacidade produtiva, tecnologia, qualidade e escala para ampliar sua presença no mercado internacional. Nosso papel é criar pontes, aproximar as cooperativas de novos compradores e transformar oportunidades diplomáticas e comerciais em negócios concretos. Ruanda demonstra interesse em áreas das quais Santa Catarina possui experiência consolidada, especialmente no agronegócio. Essa aproximação abre espaço para exportação de produtos e também para o intercâmbio de conhecimento, tecnologia e soluções desenvolvidas pelas nossas cooperativas, pontuou o diretor superintendente da OSESC, Ricardo Mioto. As relações comerciais entre Santa Catarina e Ruanda vêm avançando. No ano passado, o estado de Santa Catarina exportou 475 US$175,61 mil ao país africano, num crescimento de 187% em relação aos US$165,73 mil registrados em 2024. O saldo comercial catarinense com Ruanda na África foi positivo em US$468,84 mil, conforme dados do Observatório Fiesc. Farinhas de carnes, peixes e miudezas lideraram as exportações catarinenses para o mercado ruandês em 80,06% do total. O interesse ruandês inclui tanto a aquisição de produtos quanto o acesso à tecnologia e conhecimento produtivo. Trouxemos os melhores produtores e pioneiros da nossa indústria para este encontro. Ruanda busca tecnologia, know-how para modernizar sua produção agrícola e industrial, e Santa Catarina tem exatamente isso a oferecer. É aqui que o negócio se constrói, afirmou o embaixador Manzi. O chefe da delegação e representante do Ministério do Comércio e Indústria de Ruanda, Chantal Tachimire, destacou o interesse em ampliar as relações com o Estado. Nosso engajamento hoje busca mais diversidade de negócios. Viemos com representantes do agronegócio, da tecnologia e de diversos setores em busca de parcerias concretas com Santa Catarina. Ruanda tem prioridades claras e sabemos que não é possível avançar nesta área sem tecnologia, destacou Chantal. O encontro teve ainda apresentações institucionais de representantes do setor privado e de desenvolvimento de Ruanda. A agenda foi encerrada com uma rodada de negócios B2B, formada por 15 mesas de reuniões entre cerca de 40 empresários catarinenses e integrantes da delegação ruandesa. E a seguir, logo depois da nossa mensagem cooperativista, nossa última notícia. Congresso Nacional de Milho e Sorgo coloca produtividade e sanidade. Aguardem.
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1: Agronegócio hoje. Muito bem, estamos voltando aqui dos estúdios de rádio da Fecoagro em Florianópolis, capital do estado de Santa Catarina. E agora atenção para a última notícia. Acontecerá em Chapecó, oeste de Santa Catarina, no período de 31 de agosto a 3 de setembro, a 35ª edição do Congresso Nacional de Milho e Sorgo. O encontro terá pesquisadores, técnicos, professores, estudantes e especialistas de diferentes regiões do Brasil para discutir desafios, tecnologias e estratégias voltadas ao fortalecimento de duas importantes cadeias produtivas do agronegócio. Promovido pela Associação Brasileira de Milho e Sorgo, ABMS, e organizado pela Empresa de Pesquisa Agropecuária e Extensão Rural de Santa Catarina, EPAGRE, o congresso será realizado no Centro de Cultura e Eventos Plínio Arlindo Denez, no centro de Chapecó, ao longo de 4 dias. A programação terá painéis e debates sobre tendências de mercado, logística, produtividade, bioenergia, sustentabilidade e estratégias para manejo e controle de pragas e doenças nas lavouras. Um dos destaques de abertura no dia 31 de agosto será a palestra magna do presidente da Associação Brasileira de Produtores de Milho e Sorgo, Abramilho, Paulo Antônio Push Bertolini. A apresentação está prevista para começar a partir das 18 horas e 50 minutos. No mesmo dia, também será lançado um livro de receitas à base de milho e sorgo. A iniciativa busca ampliar a discussão sobre os diferentes usos dos cereais e a sua presença na alimentação. A programação técnica pretende aproximar diferentes elos envolvidos na produção e na pesquisa para discutir soluções capazes de aumentar a eficiência e a competitividade das cadeias de milho e sorgo no Brasil. Paralelamente ao congresso, Chapecó vai receber a primeira conferência latino-americana de milhos tradicionais. O encontro reunirá pesquisadores e comunidades tradicionais para debater a diversidade genética dos cereais e a valorização dos chamados milhos crioulos. A conferência também discutirá a importância da conservação dessas variedades e o papel dos cultivos tradicionais para a soberania alimentar. 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
12: Funápolis reforça equipes para agilizar serviços no interior. Kerby Fest de Porã amplia a estrutura e mantém programação gratuita. Vereador se manifesta sobre proposta de gratificação. Município reforma posto de saúde e cria novos espaços para atendimento da população. Sem remanejamento de recursos, Itapiranga não deve ter novos cursos do Senai. Itapiranga supera 6 milhões de reais em programa de incentivo à produção agrícola. Cavalgada Velho Campoerê reúne mais de 100 cavalarianos e supera a expectativa dos organizadores. Administração Municipal de Campoerê foca na construção de aviários e chiqueirões. São os destaques do RPN, primeira edição desta terça-feira, que começa agora. Muito bom dia, são 7h01, temperatura agora aqui no centro de São Miguel do Oeste, está na casa dos 11 graus, está no ar mais uma edição do RPN para que você possa começar o seu dia muito bem informado. estão conosco, as emissoras afiliadas à rede Peperi de Comunicação. Rádios Itapiranga de Itapiranga, Atalaia de Campoerê, Peperi de São Miguel, Cedro de São José do Cedro e também a Rádio Oeste de Porã do Oeste. E de imediato vamos saber como é que ficará o tempo nesta terça-feira. Aliás, o dia está começando nublado, né? E vamos saber agora como é que ficará, se teremos chuva, sol, enfim. 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Top Mart traz agora Ronaldo Coutinho e a previsão do tempo para esta terça-feira. Será que vem chuva hoje, hein, Coutinho? Bom dia!
13: Bom dia! É, o tempo segue bom, com variação de nuvens, friozinho de manhã, alguns pontos aí entre 7 e 10, outros acima, outros abaixo. Não é tão frio quanto ontem, no fim de semana, mas ainda está frio de manhã. À tarde passa aí dos 22, 25 graus. Dificilmente chove hoje, dificilmente chove amanhã, talvez na direção do Paraná. Aumenta a chance de chuva e trovada na tarde e noite de quinta, sexta e fim de semana. Sendo que no fim de semana pode ter alguma pancada mais forte, até com risco de granizo e vento. E segunda passa a frente fria. Somando aí a chuva de quinta até segunda, pode ter um bom volume na região, mas é mais para o Rio Grande do Sul. Mantém a tendência de melhora na terça, com a saída da frente fria, e está indicando frio semana que vem também. Da Climatea, Ronaldo Coutinho.
12: Tudo bem, obrigado, Coutinho, pela previsão do tempo, direto da Climaterra de São Joaquim. 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Temperatura está marcando nesse momento aqui no centro de São Miguel, 11 graus, e nós vamos com os indicadores econômicos para hoje. 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De acordo com o Banco Central do Brasil, o dólar está valendo R$ 5,14, o euro tem cotação de R$ 6 e o peso argentino 0,0034. Indicadores econômicos, oferecimento. 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Agora são 7:06, temperatura 11 graus. Depois dos indicadores econômicos, dados do Banco Central do Brasil, vamos com os preços do mercado agrícola. Segundo o levantamento que é realizado pela EPAGRE, gerência regional aqui de São Miguel, são todos preços médios pagos ao produtor. Segundo o levantamento que é realizado pela EPAGRE, gerência aqui de São Miguel. 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Em Guaraciaba, a Prefeitura paga 60% do serviço e o produtor 40%, ou seja, R$ 244,59. Em São José do Cedro, 70% é pago pelo município e 30% pelo produtor. O valor é de R$ 183,44, valores pagos para a Prefeitura. 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O meio ambiente agradece. De acordo com a EPAGRE, os preços praticados aqui na região, pagos ao produtor, são os seguintes: feijão carioca, R$ 277 a saca de 60 quilos. Feijão preto, R$ 187. Milho, R$ 62. Soja, R$ 133. Trigo superior, PH 78, R$ 74. Preços da pecuária: arroba do boi gordo, R$ 343,65. Arroba da vaca gorda, R$ 302,70. Suíno vivo, para produtores integrados, R$ 4,70 o quilo. Já o preço do leite, levantamento que a Ipagre faz com empresas aqui da região: preço mínimo, R$ 2,37. Preço médio mais comum, R$ 2,71. E preço máximo, R$ 2,95. São os preços do mercado agrícola. 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O meio ambiente agradece. Agora são 7:09 e a temperatura está na casa dos 11 graus. Vamos com os destaques do portal peperi.com.br. 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

0: Beleza, de capotamento na SC-163, no interior de Itapiranga. Uma mulher escapou sem ferimentos de um acidente ontem por volta de 8 da noite nas proximidades da cervejaria Lasberg, em Santa Fé Alta, interior de Itapiranga. A condutora, de 24 anos, perdeu o controle da direção do carro, um Uno, saiu da pista, capotou e caiu numa ribanceira. Ela saiu ilesa, sem ferimentos do acidente. Agosto Lilás é encerrado em São Miguel do Oeste com ações descentralizadas de conscientização. A Secretaria de Assistência Social finalizou a programação do Agosto Lilás ontem com uma atividade no Salão Nobre da Prefeitura. Foi o terceiro Fórum Municipal do Agosto Lilás. A programação deste ano teve como principal novidade a descentralização das ações, porque tivemos eventos também em comunidades do interior e foi trabalhado com diferentes grupos de mulheres. Também está na capa do portal: colisão entre caminhão e carro deixa homem ferido na BR-163 em Dionísio Cerqueira. Carreta sai da pista e tomba na BR-282 entre São Miguel do Oeste e Maravilha. O acidente aconteceu ontem por volta de 16h, no trecho entre São Miguel e Maravilha. O condutor do caminhão escapou ileso do acidente, não teve ferimentos. A carreta foi carregada em São João do Oeste com produtos alimentícios, tinha como destino o município de Gaspar, no litoral de Santa Catarina, só que acabou tombando, né, as margens da BR-282. Temos também na capa do portal: São Miguel participa de campanha de coleta de DNA de familiares de desaparecidos. Prazo para pedir reaplicação do Enseja 2026 termina sexta. Secretário faz avaliação positiva do novo sistema de lixeiras para coleta seletiva em Itapiranga. Temos ainda informações sobre a preparação de São Miguel para o desfile de 7 de setembro, a denúncia do Ministério Público contra um grupo criminoso que atuava em Itapiranga e também um alerta sobre a necessidade da declaração do ITR, o Imposto Territorial Rural. São destaques da capa do portal do ppri.com.br. Você acessa essas e outras informações no nosso site de notícias. Ainda a campanha de vacinação aplica 3.500 doses em São Miguel do Oeste. Campanha, o dia D da campanha de multivacinação, aconteceu no último sábado. São os destaques do portal. 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Temos agora intervalo comercial, são 7h14, e daqui a pouco a gente volta para trazer novas informações, agora com a participação da reportagem da Peperi.
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Agora 7:17, temos 11 graus de temperatura, amanhã de terça-feira, 25 de agosto, estamos de volta com RPN primeira edição e as primeiras informações desta manhã de terça-feira, que é para você começar o seu dia muito bem informado. Estão conosco as rádios Itapiranga de Itapiranga, Atalaia de Campo Herê, Peperi de São Miguel, Cedro de São José do Cedro e também a Rádio Oeste de Iporã do Oeste.

0: Vamos agora movimentar a reportagem da PPRI com as informações aqui do Extremo Oeste, no oferecimento da Newscar Automóveis. 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Newscar traz agora a participação de Delmar Cláudio, da rádio de... Aliás, Elias Teixeira agora. Sem remanejamento de recursos, Itapiranga não deve ter novos cursos do Senai. Elias Teixeira.
1: Pois bem, o Senai tem atuação permanente em Itapiranga desde 2013 e atualmente com atividades nas instalações da UCEF. Estão pendentes 6 novos cursos de capacitações que ainda não iniciaram por falta de orçamento. Conforme o secretário de Desenvolvimento Econômico e Turismo de Itapiranga, Alexandre Siqueira, o problema está na falta de suplementação de recursos. Ele lembra que a Câmara de Vereadores rejeitou o remanejamento interno da secretaria. O projeto do executivo previa mudança no destino de R$160 mil, recurso que sairia do orçamento da área industrial e também do turismo, que conta com diversas ações que já estão sendo realizadas. O secretário explica que a área industrial está estruturada e o turismo possui várias capacitações, incluindo o projeto da cidade empreendedora. De acordo com Siqueira, o município possui várias obras e precisa pensar no fechamento de contas no final de ano. Sem a suplementação de recursos da própria secretaria, não será possível colocar em prática as capacitações com o Senai. Vamos ouvir o secretário.
2: Mas se nós olharmos por um outro lado, nesse momento, mais de 90% dos empregos e mais de 90% do movimento econômico está na indústria, está no comércio, está na prestação de serviço. E ele tem pouco mais da metade desse orçamento. Então, teria essa necessidade, seria uma lógica, seria algo justo que a gente fizesse esse remanejamento para que esses recursos nos possibilitassem a fazer a contratação desses cursos. No entanto, a gente ainda não tem essa garantia.
1: O secretário de Desenvolvimento Econômico e Turismo salienta que o objetivo é de ampliar as oportunidades de capacitação e fortalecer a formação de mão de obra. Alexandre Siqueira elogia o envolvimento do Serviço Nacional de Aprendizagem Industrial em parceria com a Prefeitura de Itapiranga. De Itapiranga, repórter Elias Teixeira. Tenham todos um ótimo dia.
0: Beleza, obrigado pelas informações, Elias. 721, Newscar Automóveis. 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Vamos agora até São José do Cedro com Pamela Macedo. Vereador se manifesta sobre proposta de gratificação. Pamela.
3: Vereador critica a proposta de gratificação vinculada à assiduidade dos servidores. A informação é do vereador de São José do Cedro, Mauro Weber. O vereador manifestou posicionamento contrário à sugestão de criação de uma gratificação mensal para os servidores públicos municipais, condicionada à assiduidade sem faltas ou atestados médicos. A proposta foi apresentada como uma forma de incentivar a frequência dos funcionários e prevê o pagamento do benefício por um período de 12 meses, desde que sejam cumpridos os critérios estabelecidos em lei. Segundo ele, caso o servidor registrasse uma falta ou apresentasse um atestado médico, independente do motivo, deixaria de receber a gratificação pelos 12 meses seguintes, sem qualquer alteração no salário base.
4: Minha particular como servidor, e tenho certeza que muita gente discorda. Eu particularmente discordo de você premiar alguém, de você ter que premiar porque você está indo para a sua função, que é inerente. É inerente. Então, se você está exercendo, seja na iniciativa privada, na iniciativa no público, é nada mais do que mínimo, digamos assim, que você vá para a sua função. Então, eu discordo particularmente e também vejo que há um problema em relação a isso, porque tem muito as questões do próprio desgaste. Nós vemos profissionais que acabam, mas eu não quero perder este benefício. Então, acaba se colocando em risco e colocando, falo isso das escolas, os professores que nós passamos em salas com 25 alunos, 30 alunos, passam em 10 turmas durante um dia. Então, o professor que atende lá na creche também. Então, eu vejo que não há essa, no meu ponto de vista, essa necessidade, porque eu entendo que isso é inerente à sua função.
3: Após cumprir novamente o período de um ano sem faltas ou atestados, o servidor poderia voltar a ter o direito ao benefício. Na avaliação do vereador, a gratificação seria desnecessária, uma vez que o cumprimento da jornada de trabalho e das atribuições do cargo já faz parte das responsabilidades do servidor público. Ressaltou ainda, no entanto, que se trata de um posicionamento pessoal e reconheceu que outros vereadores e servidores podem ter opiniões diferentes sobre a proposta. De São José do Cedro, Pâmela Macedo.
0: Muito bem, obrigado, Pâmela, pelas informações. Nós vamos agora com os destaques da reportagem da Rádio Atalaia de Campo Herê, onde está a repórter Raíssa Windberg. Cavalgada Velho Campo Herê reúne mais de 100 cavalarianos e supera expectativas dos organizadores. Raíssa.
5: O evento realizado durante 4 dias reuniu cavaleiros de Campo Herê dos municípios de São Bernardino, Saltinho e Santa Terezinha do Progresso. Um dos organizadores, John Romanini, avaliou que a programação ocorreu dentro do esperado, mesmo com as temperaturas baixas registradas durante o evento. Segundo ele, o tempo acabou contribuindo com a presença do sol durante boa parte do percurso. A cavalgada foi preparada ao longo de aproximadamente 6 meses. De acordo com Romanini, em média 115 cavaleiros participaram da programação ao longo dos 3 dias de percurso. A cavalgada Velho Campo Herê busca fortalecer tradição gaúcha entre os municípios da região. Mais do que reunir cavaleiros, a cavalgada teve como principal objetivo fortalecer a cultura e a tradição gaúcha.
6: É colocar em evidência a tradição gaúcha, e que é uma tradição muito, muito bonita, muito linda e não pode se deixar perder. Então a nossa ideia é o quê? Fortalecer e melhorar essa relação entre esses organizadores dos municípios, né? A gente vai ter uma conversa com os outros organizadores para a gente estar definindo quem vai ser a sede, quem vai ser a mãe, para a gente saber onde é que vai dar, onde vai sair, para conseguir com mais antecedência deixar melhor ainda esta cavalgada.
5: Segundo John Romanini, os organizadores devem se reunir novamente na próxima semana para avaliar a primeira edição e começar a definir os próximos passos. A expectativa é de que a programação seja fortalecida a cada edição, aumentando a participação e levando a tradição gaúcha para um número cada vez maior de pessoas. De Campo Herê, Raíssa Windberg.
0: Muito bem, obrigado, Raíssa, pelas informações. Agora são 7h26. 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Traz agora a participação de Vilmar de Souza, da Rádio Oeste de Porã do Oeste. Tunápolis reforça equipes para agilizar serviços no interior. Vilmar de Souza.
7: Com a melhora do tempo, o setor de obras do município de Tunápolis iniciou a semana com 3 frentes de trabalho no interior do município. Segundo o responsável pela pasta, Ricardo Rott, as equipes priorizam serviços pendentes e atendimentos emergenciais em propriedades rurais. Uma das demandas envolve propriedades que ampliam a produção de leite, suínos ou frangos. Ricardo Rott afirma que esse serviço recebe prioridade para reduzir o tempo de espera dos produtores. O setor mantém equipes para trabalhos de cascalhamento e uma frente voltada ao patrulhamento das estradas gerais e vicinais. A divisão busca ampliar a agilidade no atendimento das comunidades do interior, conforme explica agora Ricardo Ott.
8: A gente sempre prioriza, né? Faz as 3 frentes para estar atendendo com mais agilidade o nosso pessoal, o nosso munícipe. A gente formou 3 equipes com em cascalhamento detalhamento e mais uma secundária que está também efetuando os serviços de patrulhamento nas nossas gerais ou as nossas estradas vicinais ali do município. Também estamos tendo o seu cuidado especial também dessa forma.
7: O município de Tunápolis também aguarda a entrega de um novo trator de esteira. Segundo Ricardo Otti, a compra já foi realizada e a empresa tem o prazo de 120 dias para entregar o equipamento que será utilizado nos serviços do setor. De acordo com Ricardo Otti, responsável pelo setor de obras do município, a malha viária do interior de Tunápolis está em situação satisfatória. Alguns trechos ainda precisam de melhorias, mas ele reforça que a secretaria segue o trabalho para manter todas as estradas em condições de uso. Do jornalismo da Rádio Oeste, repórter Vilmar de Souza.
0: Muito bem, obrigado, Vilmar, pelas informações e pelo destaque da região de Iporã do Oeste. 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Trouxe a reportagem da Peperi com as informações aqui da região Extremo Oeste. Agora são 7:30, temperatura está marcando 11 graus. Nós vamos para o intervalo comercial e daqui a pouco a gente volta e traz novas informações regionais com a reportagem da Peperi.
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0: Agora são 7h33. Temperatura está marcando 11 graus aqui no centro de São Miguel. Estamos de volta com RPN primeira edição. As primeiras informações desta manhã de terça-feira, que é para você começar o seu dia muito bem informado. Estão conosco as emissoras afiliadas à rede Peperi de Comunicação. São as rádios Itapiranga de Itapiranga, Atalaia de Campo Herê, Peperi de São Miguel, Cedro de São José do Cedro e também a Rádio Oeste de Iporã do Oeste.

0: Vamos agora movimentar a reportagem da Peperi com as informações aqui da região, no oferecimento do Bono Free Shop. 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Nós vamos agora até Itapiranga, com Delmar Cláudio. Itapiranga supera 6 milhões de reais em programa de incentivo à produção agrícola. Delmar, bom dia.
1: Bom dia, Marcos Meller. Bom dia, amigos ouvintes da programação do RPN desta terça-feira. O município possui um total de 16 programas que proporcionam benefício aos produtores rurais nos mais diversos segmentos. O objetivo é contemplar todos os níveis de investimentos que são feitos no agro. Conforme o diretor de programas da Secretaria da Agricultura de Itapiranga, Eusébio Tavares Filho, o município vem estabelecendo recorde de investimento, tendo superado mais de 6 milhões de reais em 2025. Neste ano, a procura é ainda maior e reflete também o interesse do empresário rural em fazer melhorias em suas instalações. O diretor chama atenção para o programa Sustentabilidade Hídrica, que em períodos de chuva segue em operações devido ao amplo planejamento. Os recursos estão disponíveis para captação, tratamento, armazenamento e distribuição de água. Tavares lembra que o município paga 25% do investimento feito pelo produtor. No terceiro ano do programa, terá um total de mais de 200 produtores contemplados e mais de 2 milhões de reais investidos pelo município. Eusébio Tavares Filho cita que o licenciamento ambiental está atrelado à autonomia de abastecimento de água por longo período sem chuva. O maior consumo ocorre na suinocultura e avicultura. O diretor menciona ainda que a concentração cada vez maior de gado leiteiro também resulta em sistema que exige grande volume de água devido à quantidade de animais confinados. Neblina aqui no Vale do Rio Uruguai e a temperatura neste momento em Itapiranga em 10 graus. Um ótimo dia a todos e até amanhã.
0: Obrigado pelas informações, pelo destaque aí da região de Itapiranga. 7h36 para Bono Free Shop em Dionísio Cerqueira, seu local de compras na fronteira, seu melhor local de compras na fronteira. Nós vamos agora até o município de Campo Herê com Estênio Aldo. Administração municipal foca na construção de aviários e chiqueirões. Bom dia, Estênio.
2: Muito bom dia, Marcos. O vice-prefeito Antônio Teixeira informa que estão sendo realizadas reuniões com cooperativas para viabilização da atividade no município. Já tem uma ordem de serviço de terraplenagem para uma unidade de frango a 4 quilômetros da cidade. Teixeira estima que cada lote vai criar 50 mil frangos. Ele estima que outras cotas ainda deverão ser liberadas para Campo Herê. Todos ganham porque cada vez que um aviário ou chiqueirão é construído, representa fonte de renda para o agricultor e impostos para a prefeitura. Quatro cotas para a construção de aviário de frango deverão ser liberadas para Campo Herê pela Cooperalfa. Toda atividade terá suporte da Aurora com sede em Chapecó. Vice-prefeito Antônio Teixeira salienta que cada viário terá 180 metros de comprimento por 80 de largura. As instalações vão representar um investimento de 14 milhões de reais. A Prefeitura de Campo Herê entra com terraplenagem, que serve de incentivo ao agricultor que entrar na atividade de criação de frango. Uma obra de aviário pode levar um mês para ser concluída. Agricultor interessado em ingressar no projeto deve se manifestar na prefeitura. O dia amanheceu nublado em Campo Herê, sol não aparece e a temperatura marca 11 graus no centro da cidade. Bom dia, até amanhã.
0: Muito bem, obrigado pelas informações e pelo destaque da região de Campo Herê. 7h39 para Bono Free Shop. Quem está chegando agora é Everton Macedo. O município reforma posto de saúde e cria novos espaços. Everton, bom dia.
3: Bom dia, Marcos. Bom dia, os ouvintes. Reformas ampliam estrutura no posto de saúde em Princesa. A informação é do secretário de saúde, Valdemiro Gil. O município está concluindo uma série de reformas e melhorias. Segundo o secretário, os trabalhos estão em fase final e fazem parte de um conjunto de ações voltadas à modernização da unidade e à melhoria das condições oferecidas à população. A estrutura já passou por outras adequações técnicas e agora recebe novas intervenções para garantir mais conforto, segurança e melhores condições de atendimento para pacientes e profissionais. A medida atende uma necessidade identificada pela administração municipal e também relatada pelos próprios usuários e profissionais da saúde. O novo espaço deverá oferecer proteção, principalmente em dias de chuva e frio, proporcionando mais conforto durante o período de espera. A iniciativa também busca melhorar a organização do fluxo de pacientes e o acolhimento de pessoas que utilizam o transporte disponibilizado pelo município. Segundo ele, a conclusão da reforma representa mais um investimento na qualificação da estrutura da saúde de Princesa. A expectativa é que os novos espaços sejam colocados à disposição da população assim que os trabalhos forem concluídos. Novo espaço atende necessidade de pacientes que aguardam o transporte da Secretaria de Saúde para atendimento em outros municípios. Segundo o secretário, a nova área construída foi planejada para atender uma necessidade identificada pela administração municipal. O objetivo é oferecer um local adequado, coberto e protegido para as pessoas que precisam aguardar o transporte da Secretaria de Saúde. Pacientes precisam se deslocar para outros municípios para realizar consultas, exames e procedimentos. Em muitos casos, é necessário aguardar no posto até a chegada ou saída dos veículos para fazer o transporte. Com a nova estrutura, esse período de espera deverá ser realizado com mais comodidade e proteção. Tempo bom em São José do Cedro, parcialmente nublado. A temperatura na marca dos 10 graus. Bom dia a todos e até amanhã.
0: Obrigado, Everton, pelas informações. 7h42, para fechar o bloco no oferecimento do Bono Free Shop, agora é a vez de Laércio Antônio. Kerb Fest de Porã amplia a estrutura e mantém programação gratuita. Laércio, bom dia.
4: Bom dia, Marcos Meller, bom dia, ouvintes do RPN. A edição 2026 do Quer Festa de Porã do Oeste é aguardado com grande expectativa e ocorre nos dias 10, 11 e 12 de setembro. O evento, que visa o resgate e fortalecimento da cultura, especialmente germânica, é organizado pela Associação Quer Fest, formada pela CIL-CDL, CTG Herança Pampiana e o Grupo de Danças Immerlustig, com apoio do poder público. Conforme a presidente da Associação Quer Fest, Simone Klunk, o evento vem de uma crescente ascensão, tanto na sua estrutura física como na presença de público, bem como na inovação. A edição desse ano, por exemplo, segundo Simone, terá entre as novidades a ampliação do espaço físico na área coberta, anexo à Praça Central, incluindo a área do pavilhão católico, que receberá o tradicional jantar típico alemão. Integrado à programação do Kerfest, o jantar típico alemão fica sob a coordenação de duas entidades, o Clube de Futebol Grêmio União e o Lions Clube. E é o único atrativo que terá cobrança de fichas, por exemplo, elas podem ser adquiridas com os integrantes dessas duas entidades. As demais atrações do Kerfest 2026 de Porã do Oeste serão todas gratuitas, incluindo os tradicionais bailes, que terão, além de grupos musicais locais ou da região, a presença da banda Gralha Azul do estado do Paraná e a conhecida Orquestra Continental, que animará duas das três noites da festa. Outra novidade da edição desse ano é o baile para a terceira idade, previsto para a tarde da sexta-feira, que é o segundo dia do evento, no dia 11. Uma momento de maior expectativa, no entanto, de presença de público, é estar reservado para a tarde do sábado, dia 12, dia de encerramento, quando ocorre o tradicional desfile das entidades de toda a nossa região. Essa atração repete o trajeto dos anos anteriores, ou seja, o desfile percorre o longo da Avenida Gustavo Fetter no centro, encerrando na área coberta ao lado da Praça Reynaud do Rússio, com grande baile de encerramento. Com a proximidade da Kerfest 2026 de Pura do Oeste, que ocorre, eu repito, dias 10, 11 e 12 de setembro, a divulgação é intensificada e a expectativa dos organizadores é que o evento traga grande público com muita música, diversão, chope e gastronomia de qualidade aos visitantes. Céu nublado, Marcosinho, e Pura do Oeste, a temperatura agora é de 12 graus. Um abraço a todos, bom dia e até amanhã.
0: Muito bem, obrigado pelas informações, Laércio. 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Agora são 7h45, temperatura está marcando nesse momento aqui no centro de São Miguel do Oeste. Eu vou atualizar aqui a temperatura. Nós temos agora 12 graus e vamos para o esporte, no oferecimento da Bolf Empreendimentos, há mais de 50 anos construindo imóveis com excelência em São Miguel do Oeste. 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Traz agora a participação de Vilmar Bigelmaier, porque hoje começam os confrontos das quartas de final da Copa do Brasil. Ontem teve um jogo pela Série A também do Campeonato Brasileiro. E aí, Vilmar, bom dia.
5: Bom dia, Marcos. Bom dia, ouvintes do RPN. Começa hoje a fase quartas de final da Copa do Brasil. Hoje tem o clássico Cruzeiro e Atlético Mineiro, jogo marcado para as 21 horas. Amanhã, às 21h30, outro clássico, Palmeiras e Santos, e ainda Vasco e Vitória. E na quinta-feira, clássico Grenal, Inter e Grêmio no Beira-Rio, jogo marcado para as 20 horas. Pela Série B do Campeonato Brasileiro, foram dois jogos nesta segunda-feira. Novo Horizontino ganhou do Atlético de 4-1 e entrou no G4. O Sport venceu o vice-lanterna América por 3-0, se aproximou do G4, subiu para a sexta posição. Hoje, às 19h30, tem Juventude e CRB. Juventude pode assumir a liderança. Tem 2 pontos a menos do que o Criciúma. Criciúma que tropeçou no final de semana. Ainda hoje tem Atlético Goianiense e Botafogo. Libertadores da América tem um jogo programado para hoje à noite, encerrando as oitavas de final. Independente Del Valle e Tolima. Desse confronto sai o adversário do Flamengo nas quartas de final. O Independente Del Valle venceu o primeiro jogo pelo placar de 1-0. Marcos.
0: Muito bem, obrigado pelas informações e pelo destaque aí da região, da destaque do esporte aqui no RPN, primeira edição. E quinta-feira tem Grenal, né? Pela Copa do Brasil. Grêmio e Inter vivendo um péssimo momento no Brasileirão, pois vão se enfrentar nas quartas de final da Copa do Brasil. O jogo é no Beira-Rio. O Inter não tem um bom desempenho em casa, né? No Brasileirão. O Grêmio também não ganha de ninguém fora. Aliás, não ganhou nenhuma, né? Na Série A do Brasileirão fora de casa. Então dá para ter uma ideia de como é que vai ser esse jogo. 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Agora, 12 faltando para as 8, intervalo comercial. Daqui a pouco a gente volta e traz a entrevista do dia.
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0: Estamos de volta com RPN primeira edição e as primeiras informações desta manhã de terça-feira, que é para você começar o seu dia muito bem informado. Estão conosco as emissoras afiliadas à rede Peperi de Comunicação, rádios Itapiranga de Itapiranga, Atalaia de Campoerê, Peperi de São Miguel, Cedro de São José do Cedro e também a Rádio Oeste de Iporã do Oeste. 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Teremos no próximo sábado o 4º Seminário Internacional de Turismo, que vai acontecer em Dionísio Cerqueira, na fronteira com a Argentina. E nós estamos em contato agora com Nelson Tressoldi, que é o presidente da IGR Caminhos da Fronteira, Instância de Governança Regional Caminhos da Fronteira. Como é que vai ser o evento do próximo sábado e qual é o objetivo, hein, seu Nelson? Bom dia.
1: Um bom dia a todos os ouvintes da Rede Peperi. Então, como você já comentou, né, no próximo sábado, então, nós teremos em Dionísio Cerqueira, precisamente no lado argentino, ali no Parque Internacional, né, o nosso Seminário Internacional de Turismo, que é uma promoção aí, um evento promovido pela IGR Caminhos da Fronteira, aqui do extremo oeste catarinense. Daí nós temos também a IGR Vale do Iguaçu, né, que é do sudoeste Paraná, a Associação La Fronteira, enfim, são diferentes organizações, né, que participam desse importante evento, aonde que nós teremos a presença, né, de diferentes autoridades, né, como o ministro de turismo da província de Misiones. Nós teremos também a presença da nossa secretária de turismo aqui de Santa Catarina e também a Secretaria de Turismo do Paraná estará presente. Então, isso tudo mostra a importância, né, desse momento, desse evento, aonde que se inicia, né, se tem o objetivo, assim, de iniciar todo um processo de construção, né, para integração turística entre as nossas regiões, né, do extremo oeste catarinense, sudoeste Paraná e a província de Misiones. É um trabalho, assim, que está iniciando. Então, é um primeiro momento de encontro das diferentes autoridades e também como os promotores, né, do turismo regional, que no caso aqui são as IGRs, e pensamos que isso tudo vai contribuir, né, para que a gente possa desenvolver o turismo, né, dentro da nossa região e especialmente aqui do extremo oeste catarinense, e fazer com que todos esses turistas, né, que vêm da Argentina e possivelmente aqui, num futuro próximo também, com a construção da ponte sobre o Rio Paraná e que vai unir o Paraguai com o Eldorado, né, vai aumentar o fluxo turístico e comercial também na nossa região. E então isso tudo nós temos que estabelecer políticas, investimentos e proporcionar para eles, né, que não só passe por aqui, mas também pare, né, e possam, de certa forma, né, visitar os nossos atrativos turísticos, né, conhecer melhor a nossa gastronomia, a nossa cultura, né, no qual nós temos uma riqueza muito grande.
0: Bom, em termos de encaminhamento prático, qual é o objetivo do evento? Claro que esses temas todos vão ser discutidos, vão ser debatidos, mas que encaminhamento prático pode resultar desse encontro de sábado, hein, presidente?
1: É, na verdade é assim. Então, o que é que a gente pretende? Reunir todas essas autoridades para depois a gente estabelecer, né, conversas, né, eventos onde que nós possamos, né, de forma assim bem concreta, organizar o fluxo turístico, né, entre os diferentes regiões aqui de Misiones, de Santa Catarina e do Paraná, fortalecer esse setor na nossa região e contribuir isso para o desenvolvimento econômico e social também, e sempre buscando também preservar a questão do meio ambiente. Então, nós entendemos assim que até hoje nós nunca conversamos, né, de forma assim concreta sobre isso. Nós temos aí Dionísio Cerqueira, né, essa região da Trifronteira aqui, certamente vai ser o segundo polo de turismo, né, da região da província de Misiones com o Paraná e Santa Catarina. Nós temos o primeiro, Foz do Iguaçu, que já tem uma estrutura muito grande. Nós aqui somos hoje o segundo e certamente vamos fortalecer muito mais isso, e nós temos que criar todas essas condições, né, toda a infraestrutura necessária para que nós possamos absorver esse turista, fazer com que ele permaneça aqui, e também da mesma forma fazer com que essa burocracia que hoje nós temos, né, na questão desse fluxo de ir e vir, né, que isso também seja de certa forma, né, por parte do turismo. Não é que não se tenha que ter um controle, mas um controle assim que favoreça essa questão das indas e vindas, né, e dessa relação, né, de que nós temos entre as partes. E junto com isso também, nesse evento, nós teremos o lançamento, né, do Corredor de Biointegração e Desenvolvimento Regional, que envolve Brasil e Argentina. Então, nesse sentido, também nós teremos a presença do ministro do Meio Ambiente, né, da província de Misiones. Então, esse também é um passo importante, porque isso vai estabelecer essa relação, né, não só de integração, mas de desenvolver essas atividades, e principalmente do turismo, aproveitando essa questão da ecologia, do meio ambiente que nós temos aqui, né? E eu acho que isso tudo, nós temos um diferencial que outras regiões não têm. Então é todo um processo que vai ser feito, e nesse momento assim do seminário vai ser um passo inicial para se estabelecer todo esse projeto turístico entre as nossas regiões.
0: Obrigado e bom evento, Nelson.
1: Obrigado a todos. Então fica o convite a todos, né, a partir, então, no próximo sábado, a partir das 9 horas da manhã, lá no Parque Internacional, né, essa questão, né, da presença nesse seminário, onde que essas autoridades que eu já mencionei, também nós teremos a presença aí do SEBRAE Santa Catarina e SEBRAE do Paraná, que são também parceiros, né, nesse processo do desenvolvimento do turismo e integração turística.
0: Muito bem, nós conversamos hoje aqui no RPN Primeira Edição com Nelson Tressoldi, que é o presidente da IGR Caminhos da Fronteira. 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Ponto final no RPN, primeira edição de hoje. Nós voltaremos amanhã às 7 horas. Obrigado pela audiência e até lá. 94.
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5: As empresas normalmente possuem um setor de análise de crédito para vendas a prazo. Já as pessoas físicas muitas vezes realizam vendas a prazo ou prestam serviços para recebimento futuro sem alguns requisitos básicos e por isso muitas vezes deixam de receber os valores. Alguns requisitos básicos precisam ser observados, como por exemplo analisar a capacidade de pagamento da pessoa para quem você está dando crédito. Outra situação que é muito importante é documentar essa transação, que pode ser por meio de um contrato ou por meio de uma nota promissória.
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2: Rádio OSFM. 8:08, bom dia, manhã de terça-feira, 25 de agosto de 2026, nós estamos chegando na OSFM 94,5. Na programação gostosa de ouvir, você ouvinte fazendo nossa seleção musical, fica uma programação gostosa de ouvir, né? Claro, com a nossa central de jornalismo, repórteres atualizando as informações a todo momento, né? Comunicação Laércio Antônio na retaguarda. Temos então na central de jornalismo Arley Silveira e Vilmar de Souza, que estarão intercalando informações da central de jornalismo. Daqui a pouco temos Ronaldo Coutinho com a previsão do tempo, e o tempo se apresenta parcialmente nublado nesse começo de terça-feira aqui no extremo oeste de Santa Catarina. A temperatura aqui nos altos da Gustavo Fetter, centro de Porto Oeste, estúdios da Oeste, registra 12 graus. 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Nós temos participações por aqui do nosso ouvinte, 991-881715 ou no 3634-1440, direto aqui no estúdio. E para os demais departamentos, você chama no 3634-1714, especialmente na recepção da Oeste. Dito isso, quero desejar uma ótima

Mensagem: que nunca nos falte fé. Bom dia. São as participações dos nossos ouvintes nesse começo de manhã. Mais outra. É uma mensagem muito bonita trazida aqui pelo ouvinte. A nossa jornada na Terra não tem um roteiro e a qualquer momento tudo pode mudar. Por isso resta lembrar que o amanhã ainda não existe e tudo que podemos fazer é aproveitar o hoje. Nem sempre a vida irá nos oferecer o seu melhor, mas cabe a nós colorir o nosso dia com fé, força e coragem. A vida é cheia de altos e baixos, sabemos, mas a gente tem o poder de escolher como encarar cada dia. Uma excelente terça-feira a todos, um abraço. Estamos aqui no sítio, sem energia elétrica desde ontem de manhã, até agora por causa de um grande incêndio na mata. Daqui para frente isso será um grande incômodo e preocupação, pois muito calor, temperatura acima dos 35 graus com vento. Bom, fala da onde, hein? Trouxe uma mensagem de reflexão e ao mesmo tempo faz esse registro. Você vai... Essa mensagem é trazida por Ricardo Gaúcho, né, Ricardo? É isso? Obrigado pela mensagem trazida aqui, tá? A tempestade não chega apenas para derrubar árvores. Muitas vezes ela vem para limpar o caminho. Do mesmo modo, Deus permite certas lutas para afastar o que nos impede de seguir em frente. A tempestade não chega apenas para derrubar árvores, mas muitas vezes ela vem para limpar o caminho. Do mesmo modo, Deus permite certas lutas para afastar o que nos impede de seguir em frente. Pense nisso, reflita, e a gente vai desejando boas energias. Uma ótima terça-feira para todos nós. Eu...

0: 8h14 na hora brasileira. 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
0: Olha, ontem a gente fez matéria sobre loterias, né? 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Nós tivemos na Mega Sena, a Mega Sena que sorteou 57 milhões no sábado, teve um acertador da Quina. 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
2: Tá na Bota na Oeste, daqui a pouco tem Ronaldo Coutinho, né? Daqui a pouco tem também a Luciane da Credilu, que vai trazer uma novidade pra você. 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
2: Muito bem, vamos para o Ronaldo Coutinho, para Climaterra em São Joaquim, para saber da previsão. E aí, tempo vai melhorar a temperatura, amena, mas vem frio ainda nesse inverno, né, Ronaldo? Bom dia.
4: Bom dia. Ah, sim, frio, vocês aí têm frio forte até muitas vezes em outubro.
2: Uhum.
4: Pra geada já é mais difícil, mas é em setembro não chega a ser raro ter geada aí.
2: Uhum.
4: E estamos aí com o tempo hoje ainda friozinho, nada demais. À tarde vai ter um aquecimento, passa aí dos 22, 24 graus, aí a chance de chover é muito pequena, mas é nuvem alta que está passando, se tiver coisa bem isolada. Mantém também algo parecido na quarta, fresquinho de manhã, e a tendência é que a gente tenha aí condições de tempo, assim, no geral, mais para tempo bom na região, nessa quarta, a chance de chuva é pequena. Pode ter, mas bem isolada. Aumenta a possibilidade na quinta, ainda podendo falhar. E aí sexta, tarde e noite, sábado tem chance de chuva, trovada, domingo a qualquer hora, segunda a qualquer hora e melhorando na terça. Pode até ter um bom volume de chuva, somando aí domingo e segunda. Na semana que vem cai de novo a temperatura e volta a chover no final dela. Ele está dando, nos próximos 15 dias, um bom volume de chuva. Da Climaterra, Ronaldo Coutinho.
2: E amanhã, Ronaldo.
4: Nada, tchau.
2: Tchau, obrigado, Ronaldo Coutinho, trazendo a previsão do tempo.
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2: Vamos lá, vamos juntos da manhã, agora são 8h22, 8 horas mais 22 minutinhos, né? O pessoal tava ouvindo, alô, dona Selma, ouvindo o RPN, eu trouxe informação de que Gralha Azul estará entre as atrações da nossa Carfest, aí já pediu, né? Roda aí, Gralha Azul, nosso encontro, eu vi que eles estarão na Carfest, valeu, estarão sim. É, dona Selma, bom dia, Laércio, música As Mocinhas do Interior, estou de aniversário hoje, olha só, parabéns então. Dona Selma, de aniversário hoje, felicidades, que Deus te deu muita luz, muita alegria, muito sucesso, muitos anos, tá bom? Dona Selma Guedes, família Guedes, antes, daqui a pouco nós vamos para a Central do Jornalismo com informações, antes a banda Grade Azul do Paraná.

0: da Grande Azul do estado do Paraná estará nos próximos dias, né? Aqui em Prodoeste, dias 10, 11 e 12, teremos o nosso evento, a Kerfest Destaque, enaltecendo a cultura germânica. Antes da Central de Jornalismo, eu vou chamar a Luciane, porque agora tem novidades na questão dos empréstimos consignados, né? E ela vai trazer essa novidade agora, que é uma questão de legislação, né? Questão da legislação, e ela vai trazer direto aí de Itapiranga e da escritório da equipe da Credilu. Diz aí então, oi, bom dia, Lu.
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0: 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Vamos para as notícias? Vamos lá, informação sempre é prioridade aqui, acolá e depois tem música, né? Falamos, isso também foi informação, né? A Lucy trouxe uma informação para você. 8:30.
2: Notícia.
0: Central de Jornalismo e Informação. Bom dia, o repórter Vilmar de Souza.
3: Bom dia, Leste. Bom dia, ouvintes. Secretaria da Saúde e Promoção Social de São João do Oeste recebe nova van para transporte de pacientes. A entrega oficial do veículo ocorreu na manhã desta segunda-feira, dia 24. A van ficará à disposição para os deslocamentos de pacientes, ampliando assim a estrutura disponível para o serviço. O veículo, uma Citroën Jumper Minibus, é equipada com acessibilidade por meio de dispositivo de poltrona móvel que facilita o embarque e desembarque de pessoas com deficiência. Possui 15 assentos com bancos ergonômicos reclináveis, além de porta lateral automática, o que melhora a estrutura e oferece mais segurança, conforto e acessibilidade durante o transporte. Do jornalismo da Rádio Oeste, repórter Vilmar de Souza para o Sicoob.
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0: Muito bem, agora são 8h32, está ocorrendo, já começou agora há pouco, ali no salão nobre, né, de eventos em Porã do Oeste, Adélio Marques, um coffee break, né, a coordenação do Estado de Saúde, coordenador do Estado de Saúde está presente e teremos um evento, uma oficina de vigilância sanitária, de gestão de qualidade e gerenciamento de risco em vigilância sanitária. Então, essa programação, ao meio-dia a gente vai falar mais sobre isso. Tem, aliás, às 9h30 palestra em inspeção sanitária em unidades básicas de saúde, né? Equipe aí de São Miguel do Oeste, com apoio de outras equipes, serão presentes. Então, e das 11h30 às 13h tem intervalo para o almoço e à tarde, palestra Inspeção Sanitária em Alimentação com ênfase em food trucks, né? E aí o coffee break terá encerramento às 16h, mais o coffee break. Tá, então, recebi agora um reforço desse lembrete, portanto hoje acontece esse evento no Salão Nobre, ali em frente ao ginásio Arturo Friedrich, Centro de Eventos Adélio Marques. Bom, agora são 8h33, daqui a pouco tem música, agora tem evento, anote na agenda.
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0: Tá na boa, tá na Oeste, tá na 94,5, ouvinte participando, interagindo, né? Já tem mais música na programação dessa terça-feira. Hoje estamos no dia 25, né? De agosto 2026. Serviço de utilidade pública chegando depois de mais música.
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0: A administração de Prodoes por meio da Secretaria Municipal de Saúde informa a população sobre horários de atendimento diferenciados na unidade de saúde. Nesta quinta-feira, dia 27, haverá atendimento estendido até as 19 horas. No período, estarão disponíveis os atendimentos odontológicos mediante agendamento, além dos serviços de farmácia, sala de vacinas, almoxarifado, TFD e vigilância sanitária. Já na sexta-feira, dia 28, não haverá atendimento de médico, de enfermeiro e farmacêutico para liberação de medicação controlada. Os demais setores da unidade de saúde funcionarão normalmente. Maiores informações, entrar em contato pelo 3634-1360. Secretaria de Assistência Social de Descanso convida as mulheres do município a participar da palestra show do Agosto Lilás com o tema Ela Adora Flores, mas Prefere Respeito, com o palestrante Elisandro Pagani. O evento acontece na sexta-feira, dia 28, às 19 horas, no Centro de Idosos. Será uma noite especial de conscientização, informação e reflexão sobre o respeito e a valorização das mulheres. Também será servido o lanche às participantes. As confirmações podem ser feitas pelo WhatsApp 3634-0190 ou 3623-0083. Participe. 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
0: Vamos juntos na manhã da 94, levando música e informação. E a participação dos nossos ouvintes, né? Já temos a Salete também, já pediu aqui. Daqui a pouco tem Eduardo Costa. Temos outro recadinho. Bom dia, Aliscut. O Grade Azul vai estar na Kerfest, claro. Também estará no Bailão de Chope em Monte Maria, dia 10 de outubro, né? Acho que vai ter a banda Reprise também, né? Claro. Então tá aí. Lembrando, pessoal, da linha. Estarão no Baile de Chope Monte Maria. Legal. Obrigado pelo carinho da audiência tá aí. Então é o Baile de Chope dia 10 de outubro. A gente ainda vai divulgar bastante, né? Seu Natalício Chito sempre na sintonia. Temos mais participações. Olha, uma homenagem, deixa eu ver se tem música que a gente possa ilustrar com essa mensagem, né? E tem músicas lindas que fala de mamães, né? Deixa eu preparar aqui. Porque tem uma mensagem trazida pela... de filha para mãe, me parece aqui, né? E a gente vai tratar de atender a nossa ouvinte. Vou mudar aqui rapidinho a música aqui a rodar. Daqui a pouco o Eduardo Costa canta. Mas é o seguinte, feliz aniversário minha mãe Dulce Gás. Hoje a saudade aperta ainda mais por eu estar longe de você. Queria aqui distante, mas queria estar muito aí pertinho de você para te abraçar e comemorar esse dia tão especial do seu lado. Mesmo de longe, espero que você sinta todo o nosso amor e carinho. Que Deus te abençoe sempre, te dê muita luz, muita paz, muita saúde, felicidade, muitos anos de vida. Você está sempre em nossos corações, sentimos muito a sua falta. Te amamos demais, um beijo enorme da Simone e do Mateu, né? Uma música linda, por gentileza, e é o pessoal que está em Porto Alegre, eu acho, né, Simone? Manda aí, me diz aí, me parece, mas ela já participou outras vezes. Então, a homenagem para dona Dulce Gás, né? Exato. A gente traz essa música, é para você, mamãe.

direto da Alemanha. Landau in der Platz. É assim? Alemanha. Mais ou menos isso. Minha pronúncia não foi das melhores, mas da Alemanha veio essa homenagem.

0: 8h46, tá na boa, tá na oeste. Homenagem então aí direto da Alemanha para a mamãe Dulce, né? Então tá aí, o recado foi da filha, né? Simone e do Mateu. Shenzo, valeu, gente, muito obrigado. A Lisa também fazendo ilustração aqui. O Tony Carraro da sintonia, muito obrigado. Uma linda terça-feira para todos nós. 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Dá tempo para gente trazer o Eduardo Costa? Vamos fazer o seguinte, vamos combinar com o Eduardo Costa, que deve estar lá em Barretos, né? Mandando, tem também a Ana Castela com ele por lá, enfim, né? Tá de boa companhia o Eduardo Costa, né? Daqui a pouco ele canta no programa. Agora são 8h47.
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2: 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Dia 30, sábado, agora no Pavilhão Católico, encontro aí da colônia italiana com seus grupos, muitos cantos, não é? 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Lembra, a temperatura chega a 15 graus agora.
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1: Vamos lá, aumente o volume por aqui, a informação, a boa música. É, tem mais participações daqui a pouco, atendo todos, né?
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1: Tá aqui na Oeste, Eduardo Costa, vai trazendo o Eduardo Costa, né? Imagina eu, música nova dele, né? Daqui a pouco tem mocinhas do interior também. 6 pras 9, tá na boa, tá Oeste. Na Oeste.

Eduardo Costa, voz que lembra a voz do Zezé, da dupla Zezé e Luciano. Só música Oeste. Boa, só música boa na Oeste, claro. Mocinhas do interior, solicitação do ouvinte, manda esperança. 3 minutinhos para as 9 para fechar este ritmo à primeira hora.

0: interior.
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0: Bela homenagem às mocinhas do interior, né? Bacana. 9 horas, fechamos a primeira hora do Oeste Show da manhã da terça-feira.
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0: É, olha só, um abraço pro Paulo Bavaresco na sintonia, né, Paulo? Sempre, sempre interagindo na programação da 94. São vários nossos ouvintes. Às vezes a gente esquece o áudio, mas vamos lá. É, vamos lá. Diz aí, bom dia, bom dia.
8: Bom dia, bom dia, locutor. Temos ligado na Oeste FM. Manda aquela próxima boa música.
0: Beleza.
8: Bom dia, trabalho, até amanhã. Continua com esse programa maravilhoso.
0: Muito obrigado, grande Paulo. Tony Carraro, diz aí o que diz o Tony. Bom dia,
9: Bruno. Bom dia, Laércio.
0: Bom dia.
9: Toca aí a música Sete Palavras. Beleza, valeu. Tá um pouco frio, mas tá bom.
0: Frio, mas tá bom, né? Ontem aquela música tá ruim, mas tá bom, né? Olha, a gente, temos uma pessoa que está procurando o serviço de faxineira, tá? Em Iporã do Oeste. Então, informações pelo 991045535, tá? Então, 991045535, é uma pessoa que quer trabalhar como faxineira em residências. Marcenaria Brito, que tem um trabalho com capricho, né, dona Marlene, seu Brito, lá em Conceição. Marcenaria Brito informa, daqui a pouco tem mais música.
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0: Um abraço pro pessoal da Farmácia Brasil Popular, Popular, né? 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
0: Aumente o volume 99881715, peça a sua preferência, aumente o volume na 94,5. A Isabelle tá ligadinha. Obrigado pelo carinho da audiência. Tem mais gente participando, né? Temos também a Lilian, né, Lilian? Obrigadão pela audiência da manhã. Programação gostosa de ouvir. Pessoal pediu Terceira Dimensão. Tem Arte Bis. Tem tantas músicas boas aqui. Flávio Dalcin e Terceira Dimensão. Santiguinha, hein? 98, próximo bloco, a gente vai para a Central do Jornalismo. Arlis Silveira vai atualizar as ocorrências das últimas horas na região.

0: Batista da Manhã. Dona Neuza, lá no bairro São Jorge, São Miguel, aumentou o volume, disse, tá tudo bem, muito obrigado pelo carinho da audiência. Tá na boa, tá na Oeste. 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
0: Olha, neste bloco nós estaremos trazendo da Central de Jornalismo todas as informações das ocorrências com Arley Silveira.
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0: 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Daqui a pouco tem música na 94,5. Em dois minutinhos tem também as informações.
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0: Vamos lá, agora são 9:21, 9:21, Central de Jornalismo para Posto Cooper Fronteira Sul, abastecimento 24 horas, atualizadas as ocorrências na nossa região nas últimas horas. Bom dia, Arley Silveira.
6: Muito bom dia, Laércio, bom dia, ouvintes. A Polícia Militar, o Corpo de Bombeiros e a Polícia Rodoviária Federal atenderam várias ocorrências nas últimas horas na região. Em São Miguel do Oeste, um homem de 48 anos foi preso após fugir de uma abordagem policial na noite de ontem. A ocorrência começou com uma denúncia de que ele estaria embriagado e causando confusão no SEJA. Ao perceber a chegada dos policiais, o homem homem tentou fugir de motocicleta. Houve acompanhamento por ruas da cidade até o bairro São Luís, onde ele perdeu o controle, caiu e foi abordado. O condutor recusou o teste do etilômetro e a motocicleta foi apreendida. Em Dionísio Cerqueira, uma briga familiar por causa de arrendamento de terras mobilizou a Polícia Militar. Dois homens ficaram feridos e um veículo foi danificado por um pedaço de madeira. Uma das vítimas recebeu atendimento dos bombeiros. Os envolvidos apresentaram versões diferentes e manifestaram interesse em representar criminalmente. Todos foram encaminhados à delegacia de polícia. Na BR-282, entre São Miguel do Oeste e Maravilha, no interior de Descanso, uma carreta com placas de São João do Oeste, carregada com produtos alimentícios, saiu da pista e tombou. O motorista não ficou ferido, viu? A Polícia Rodoviária Federal atendeu a ocorrência. A retirada do caminhão está previsto para hoje, com possibilidade de bloqueio da rodovia nos dois sentidos. Em Itapiranga, uma mulher de 24 anos perdeu o controle de um Fiat Uno na SC-163, próximo da Lasberg, e capotou em uma ribanceira. Ela foi atendida pelo Corpo de Bombeiros e encaminhada ao hospital para avaliação médica, Laércio. Mais detalhes e outras informações ao meio-dia no Globo em Foco da UFSM. 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
8: Obrigado, Arley. Agora são 9h23, hora brasileira. Logo mais a gente movimenta novamente nossa reportagem. Temos G4, Alegria de Viver. Daqui a pouco roda também, né? Um abraço para você que está interagindo na programação da UES. Tem Arte Biz agora para aumentar o volume. Loucuras de Amor.

0: Tá na boa, tá na Oeste, tá na 94,5. Música linda que rodou por aqui, né? É, música bonita que rodou aqui na programação na 94,5. Eu vou lembrar o seguinte, daqui a pouco a gente dá sequência à nossa série de entrevistas sobre, né, sobre a questão do festival gastronômico. Quem será hoje, hein? Com quem que a gente vai falar hoje, né? É com a Karine da Dali Doces. Quero mandar um abraço para Eliane, para Fernanda, para o Jeffer lá também do Canto Assado, né? Então tem dicas ótimas para você aqui na manhã do nosso West Show da manhã, né? Daqui a pouco a gente vai trazer a informação. Então, direto aí da Dali Doces, né? Que em breve passa por reformas, né? E aí adaptações, ampliando, né, o atendimento. Vamos acionar o telefone para a gente conversar então com a Karine direto lá da Dali Doces, da nossa amiga Eliane, em seguidinha, né? O Fernando está nos assessorando aqui e eu recebo o recado também. Pessoa que procura faxina para trabalhar, né? 991045535. 991045535. Pessoa que quer serviço de faxineira, uma ouvinte nossa, né? Tá dado o recado? Bom, nós temos agora 9:28, são 9:28. Nós temos participações, ou vou pedir a música Sem Cama, banda, né? Com a banda Céu e Cantos. Daqui a pouco a gente traz. Bom, vamos antes então dar um pulinho até a Dali Doce. Agora sim vai ser ao vivaço, né? Já tá tocando telefone e a gente vai falar com a equipe, né? A equipe da... Tudo bem? Tudo bem? Bom dia. Ainda não? Tudo bem? Quem tá falando?
1: É a Karine?
0: Agora sim. Como está o ambiente? Estão fazendo o que agora de manhã de coisa boa e muita coisa, Karine? Bom dia.
1: Bastante coisa, bastante produção já para a semana.
0: Que legal. E qual é o prato de vocês dentro do Festival Gastronômico?
1: O nosso prato, então, Laércio, é o bolo de mel e melado. A gente, esse ano, trouxe essa proposta para realmente trazer os sabores da nossa colonização. Relembrar, então, o que os nossos colonizadores trouxeram até nós há tantos anos atrás.
0: Legal. Quais são os ingredientes deste produto que vai ser muito apreciado, certamente? Oi? Os ingredientes são diversos. Ele é doce, salgado, é doce? Agora deu... Voltei. Tudo certo? Alô, tudo bem? Tá me ouvindo, Karine? Infelizmente deu uma... Agora é assim, tá rebobinando, se dizia muito antigamente. Sinal, né? Caiu, mas o sinal acabou sendo interrompido, mas a gente está conversando com a Karine direto da Dali Doces. Tu me ouve agora, Karine?
1: Sim, Laércio, agora sim.
0: Agora sim. Vamos lá, então. Esse prato, então, vai ser servido agora, já está valendo até o final do mês, né? Qual é o nome do bolo mesmo?
1: Bolo de mel e melado.
0: Ah, sim, então esses são os ingredientes, certamente tem muitos quitutes, muitas coisas boas. E vocês fazem entrega, como é que funciona isso, Karine?
1: A gente trabalha com entrega, sim. O prato, ele vai estar disponível sob encomenda todos os dias. E também a gente tem uma quantidade limitada pronta à entrega. Então a gente sempre sugere que os clientes, as pessoas que têm interesse em experimentar o bolo, que façam a reserva, né, para realmente garantir o pedaço de bolo e provar esse sabor dos nossos colonizadores.
0: Claro, olha que interessante. No dia a dia ele é vendido de forma fracionada, né? Ou quem quer um bolo inteiro também, né?
1: Sim, geralmente o bolo inteiro então tem que fazer a encomenda e os pedaços a gente tem disponíveis, daí é R$23.
0: Legal, portanto tá aí o prato do Festival Gastronômico que acontece todo ano aqui para o Oeste. E nesse ano tem aí a Dalis esse bolo, uma delícia. Vocês continuam hoje, o que tem? 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
0: Legal, deixa eu só lembrar o seguinte, a casa vai passando por reformas, na verdade ampliação, tem novidades à vista, vão criar aquela expectativa. Daqui uns dias vocês não terão atendimento no mês de setembro, alguns dias, né?
1: Isso mesmo, Laércio, a gente vai ter que fazer uma reforma, então a partir do dia 6 de setembro a gente já vai estar fechados para essa reforma. Voltamos ao atendimento dia 28 de setembro.
0: Legal. E o canto no assado do Jeffrey continua vendendo aquele saboroso frango, aquela costela, né?
1: Sim, o pessoal do canto do assado vai continuar trabalhando normal.
0: Quero agradecer a sua participação, Karine. Me leva um abraço aí para toda a equipe da Eliane, né? Que estão envolvidas aí na promoção especial do Festival Gastronômico Dali Doces. Um abraço.
1: Um abraço, Laércio.
0: Valeu, obrigado, Karine, direto da Dali Doces. E depois dessa boa conversa, é uma boa conversa, é um bolo delicioso, não é? A gente traz boa música. G4, alegria de viver. G4, uma empresa de tradição, Dali Doces, né? Logo de cara nova, ampliando novidades que pintam por aí.

0: música linda, G4. Márcia Filho Seu Machado, diretora de cultura, ouvindo a gente, né? É, então, um abraço aí pra Márcia Filho Seu Machado, diretora de cultura da Sintonia. Quem também está na Sintonia, o pessoal da Suel, né? A Suel, que no último sábado, com o Arley Silveira, fez aqui a parceria de manhã e sorteou, foi um óculos, né? Foi um prêmio da Suel. Foi para Adriane Rasch, né, Adriane? Feliz da vida, valeu. E a Suel, que sempre tem ótimas promoções. 9h36 na hora brasileira, temperatura 15 graus aqui na manhã, nos estúdios da UES, um intervalinho, a gente volta em seguidinha. 9h36, daqui a pouco tem Central de Jornalismo.
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0: A Câmara de Vereadores de Descanso convida todos os munícipes a participarem da sessão ordinária, que será hoje às 18 horas no plenário da Câmara, localizado na rua José Bonifácio, 455 Centro. A presença da comunidade é importante para acompanhar de perto os trabalhos do Poder Legislativo, conhecer as matérias em pauta e fortalecer a participação cidadã nas decisões que contribuem para o desenvolvimento de Descanso. 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
4: Legal, quero registrar aqui seu Davi Delarmelin, visita sempre muito ilustre, muito grato, grande abraço, manda um abraço para dona Maria de Lourdes, né? É Maria Goretti, é exatamente, isso aí, na sintonia da Oeste, né? 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
0: 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Um
4: 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Deixa eu mandar um abraço aí para a equipe também, a Edela Zenaide, né? Pessoal, tá ouvindo a gente. É, estão vindo a gente aqui pertinho da Rádio S. Claro, um abraço para vocês aí do Bazar do Seu Jeito. Dona Edla, Zenaide, trabalhando e curtindo o som da 94. Daqui a pouco eu rodo música para vocês, tá bem? De Capitim LM do Bailão também para a gente curtir, ouvinte, fazendo nossa seleção musical.
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4: A administração de descanso convida a população para prestigiar comemorações da Independência do Brasil. Programação será no dia 7 de setembro. Alvorada cívica feita pela fanfarra municipal Cristo Redentor às 6 da manhã com a alvorada. No Morro do Cristo, desfile cívico inicia às 9h45 da manhã na Rua da Prefeitura, ao meio-dia no CTG Candeeiro do S, tradicional Costelão. Também haverá brinquedos infláveis gratuitos para as crianças. Em caso de chuva, a programação será no Ginásio Municipal de Descanso. 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Temperatura 17 graus, vamos para a Central de Jornalismo, é hora de mais informações, né? Para você que está aí ligado ou ligada na programação. 9h45.
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4: Linha aberta, Central de Jornalismo, com a informação com o repórter Vilmar Souza.
10: A Prefeitura de Belmonte, por meio da Secretaria Municipal de Agricultura, realizou nesta segunda-feira a entrega de 10 equipamentos agrícolas a grupos de agricultores do município. De acordo com a administração do município, o investimento é de aproximadamente R$500 mil, oriundos de recursos próprios e emendas parlamentares. Os equipamentos vão fortalecer o trabalho no campo, facilitando assim o acesso dos produtores a máquinas essenciais para a rotina e trazendo também mais agilidade, a qualidade também as atividades. Do jornalismo da Rádio Oeste, repórter Vilmar de Souza para o Sicoob.
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4: 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Deixa eu fazer um comentário sobre os debates. Não é fácil e não é qualquer empresa de comunicação que consegue, né, agendar debates. Eu estive em várias reuniões e acompanhei um pouco de como é bastante burocrático, né? Exige também desrealização, atendimento jurídico, essas questões todas, né, tratativas, encaminhamentos, o projeto apresentado até que então se chegue tanto aos candidatos ao Senado ou também ao governo do estado. Então quero parabenizar aqui a história da Rede Peperi, que sempre, ano a ano, tem os tradicionais debates, mas por trás de tudo isso, meses antes, já é feito esse trabalho, essas tratativas, e todas dentro do ponto de vista legal, e uma carga de responsabilidade muito grande, porque trata-se de assunto como a política, que acho que como poucas vezes está dividida aí, né, monopolizada, digamos assim, essa o debate político nacional, e não é diferente no estado, né? Nós temos aí duas frentes, direita e esquerda, e tem também o caminho de outras alternativas, mas que as eleições vão se projetando aí para essa divisão, que não é sadia, não deveria ser assim, mas de qualquer forma. E o debate justamente é a oportunidade para os votantes, né? A população, os ouvintes acompanham de perto um pouco mais para saber como reage cada um. E tem no meio todas aquelas pegadinhas de um para contra o outro, mas é o debate tem toda a sua credibilidade, né? E a expectativa em torno do primeiro debate sábado, teremos alguma mudança na programação. Eu conversei agora há pouco com o jornalista mediador dos debates, o nosso colega Marcos Meller. E ele me dizia que em média 2 horas é a previsão aí dos debates aos sábados. Então, a partir do próximo sábado até as eleições, pouco antes das eleições, temos debates importantes, entre eles para governador também. 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
4: Legal, gente, faltando 7 minutinhos para as 10 horas, tá pintando o Christian Kaiser na sequência. Pessoal da Chapeação Pinhal, meu amigo Alexandre na sintonia, trabalhando sempre, sempre com uma equipe fantástica também. Na 94,5, reta final do programa desta terça-feira. Passou rápido demais, né? Rapidão. 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A Ana que pediu os atuais. Tem também a LM do Bailão, do Marquinhos, né, na participação por aqui. Pessoal agradecendo, já passei aqui sobre a faxina. Deixa eu ver quem mais. Opa, o Dani tá aí na cidade. Bom dia, um abraço a todos os ouvintes, família Super Banda 0800, sempre ligado a um espetáculo de rádio. Obrigado, garoto, grande. O Daniel Meuro, que é um, que não faz muito tempo tá na banda 0800, né? Esteve muito tempo também na Orquestra Continental. Deixa eu ver quem mais eu esqueci de atender aqui. Ah, o pessoal aqui do ladinho do Bazar do Seu Jeito, obrigado. Pessoal do escritório Canizio Miller, sempre na sintonia. Lá o despachante, o Antônio, né? O grande Antônio também na sintonia. Pessoal da Dali Doces, há pouco conversei com a Karine. Deixa eu ver quem mais. Já falei aqui para a Mari. Eu, Marinês, sou de Ipora do Oeste. Estou procurando trabalho para cuidar de crianças ou idosos. Só ligar nesse número. Qualquer hora. 9-9961-7685. 99961-7685, pessoa com preparação para cuidar crianças e idosos, pessoas que fizeram cursos, né? Beleza, tamo junto, teu programa é top, obrigado, hein? Valeu pelo carinho também. É, deixa eu ver aqui mais aqui, para papá, tem um áudio. É, Leonice, será que coloco no ar esse áudio? Deixa eu ver.
18: Oi, Laércio, bom dia. Tudo bem? Laércio? Estou passando aqui para desejar os parabéns, mandar os parabéns para Dulce Gas, que está hoje completando mais um aninho de vida.
4: Lá na Alemanha.
18: Dizer a ela que a gente ama muito ela, que Deus abençoe sempre a vida dela e que ela continue sendo essa tata querida que a gente ama muito, tá?
4: Valeu,
18: obrigado. É para Dulce Gas.
4: Dulce Gas.
18: Um abraço e quem manda a música é a Leonice, a Emanuele e o Orley Soares.
4: E o Orley Soares.
18: Um beijo no coração.
4: Beijo no coração. Nosso colega Orley Soares que manda ver nos domingos da Oeste, acordando com a Oeste, é isso, né? Claro. Deixa eu ver quem mais. Eu vou te pedir música Sem Cama, Céu e Cantos, depois, pois a Cristiane, eu já havia feito essa homenagem, mas não rodei a música. Bom, restou o quê? Um espaço para os atuais. O LM do Bailão, serão o Christian Roda depois, os Reis do Baile. Vem aí o Christian, ótima terça-feira, boa companhia com ele. Eu volto 15 para as 12 no Essa Entrevista, depois do Globo em Foco e no Show de Bola. Ótima terça.

0: Meio minuto para as 10.
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2: Minuto Pet com o médico veterinário Alexandre Barros.
10: Olá, queridos amigos. Tenho um gato com 6 meses e hoje fiz a castração. Paro de dar ração de filhote e dou castrado? Então, pessoal, isso é uma pergunta meia rotineira na parte clínica. Então, assim, o gato, mesmo que ele seja castrado, ele não vai envelhecer imediatamente. Ele continua sendo um filhote. E ainda como ele está em fase de crescimento e desenvolvimento, ele precisa de uma ração com um nível energético maior, que é a ração de filhote. Então, portanto, até os 12 meses devemos manter ração de filhote. Após essa importante fase, sim, daí a gente vai entrar com uma ração de gato castrado, que ela vai controlar o peso e ter os benefícios da ração de gato castrado. Nos vemos amanhã, fiquem com Deus, até amanhã.
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15: Beleza, minha gente, vamos que vamos. Na manhã dessa terça-feira, a temperatura aqui por Iporã do Oeste vai aumentando por volta aí dos 16, 18 graus, né? Por curiosidade, nas baixadas onde mais fez frio hoje de manhã é onde mais está com temperaturas altas nesse momento, né? Nas baixadas aí que aqui de Iporã do Oeste já com 18 graus de temperatura, né? Hoje de manhã marcando por volta dos 6, 9 graus, né? Aqui na área urbana de Iporã do Oeste marcando por volta dos seus 16, 17 graus, né? Sol tímido entre uma nebulosidade, como diria o alemão Tassis Pissis-Meris, né? O céu tá um pouquinho... Tá um pouquinho emborrado ainda, né? Mas assim vai a nossa manhã de terça-feira. 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

0: Musical Colômbia de Horizontina e o Despertador Alegre. 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

0: 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Um abraço pra Neuza de São Miguel do Oeste, tá me pedindo Cana Verde. Tá na faxina, pessoal aí de São Miguel, vamos trazer ele.
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0: Almir Rogério.

0: Muito bem, 10 horas mais 15 minutos. Duas músicas de 1982 a gente curtiu. Almir Rogério e também o musical Columbia. E agora eu tenho mais informação na manhã, né? O Arley Silveira traz informação sobre um caminhão com pane mecânica lá em descanso. É isso, Arley, bom dia.
1: Bom dia, Christian, isso mesmo, chegou aqui na nossa central de jornalismo através das nossas redes sociais aqui, contato com os nossos ouvintes, que um caminhão está com pane mecânica na SC-163 na saída de descanso em direção a Iporã do Oeste. O caminhão permanece sobre a via e solicita-se, né, aí a atenção dos motoristas que trafegam pela região. Não há informações ainda, Christian, sobre as causas da pane e nem quanto tempo demorará o atendimento e a retirada do caminhão. A gente reforça, o caminhão está na saída de descanso em direção a Iporã do Oeste, parado com pane mecânica sobre a via, tá bom? Então a gente pede aí que os motoristas redobrem a atenção, tanto os que se deslocam em direção a Iporã do Oeste, como quem se desloca em direção a descanso, até porque tem que desviar do caminhão, né, para poder aí passar pelo local. Christian, da Central de Jornalismo, repórter Arley Silveira.
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3: E às 10h20, entrevista na manhã com o Vilmar. Bom dia.
5: Muito bom dia, Christian. Bom dia, ouvinte que nos acompanha na manhã desta terça-feira, pois o município de Santa Helena criou um programa para regularização de dívidas antigas. E para falar sobre esse assunto, eu converso agora com o fiscal de tributos do setor de tributos do município de Santa Helena, Marco Gustavo Baumgratz. Marco, o que é o Refis, a quem se destina e por que dessa substituição? Bom dia, bem-vindo à Rádio Oeste.
6: Olá, bom dia, Vilmar, aos ouvintes da Rádio Oeste e a todos os munícipes de Santa Helena em especial. Esse programa, ele tem por objetivo auxiliar os contribuintes a quitar suas dívidas, né? Hoje a gente tem um valor superior a 350 mil reais inscrito em dívida ativa e a gente buscou uma forma de facilitar e incentivar os contribuintes a reduzir esse valor e, consequentemente, regularizar a sua situação fiscal junto à prefeitura, né? A gente tem vários meios de cobrança, como o extrajudicial e o judicial, e a gente, então, antes de tomar essas medidas, ou então até mesmo para agilizar a arrecadação, a gente então institui esse programa que oferece condições facilitadas e incentivos para os contribuintes então poderem quitar a sua dívida ativa. Hoje o valor total em juros e multas, que são esses valores que vão ser afetados pelo Refis, são superiores a 105 mil reais. Então a gente está mirando justamente a reduzir esse valor, então uma forma de auxiliar a arrecadação e a gente agilizar então todas essas pendências de anos anteriores, né? né? Tudo de antes de 31 de dezembro de 2025.
5: E na prática, Marco, quais os benefícios e as opções de pagamento disponíveis nesse programa?
6: Então, o Refis, ele tem condições muito atrativas para facilitar o contribuinte a quitar seus débitos. Se o contribuinte vir até aqui ao setor de tributos e quiser pagar à vista ou então em até 5 dias após a assinatura do termo de adesão, ele consegue 100% de desconto em juros e multa. Então ele vai ter uma redução expressiva do valor que ele devia. Ele vai pagar só o tributo e a correção monetária, né? Se ele parcelar de 2 em até 4 vezes, ele vai ainda assim ter um desconto de 90% sobre juros e multas. E assim sucessivamente, 80% de desconto para pagamento em até 5 vezes, 70% para pagamento em até 6 vezes, 60% para pagamento em até 7 parcelas e 50% de desconto para pagar em até 15 vezes. No caso, em até 10 vezes, o contribuinte pode estar pagando com parcelas mínimas de R$100, pessoa física, e R$200, pessoa jurídica. Acima de 10 vezes, ou seja, de 11 a 15, só se a dívida somar um valor superior a R$5.000.
5: E para posicionar melhor o contribuinte, Marco, quais tipos de dívidas esse programa abrange?
6: Então, Vilmar, esse programa, ele abrange todos os tributos e taxas do nosso município, com exceção daqueles que estão pagando, então, fazendo o parcelamento e o pagamento da casa própria, dos programas habitacionais anteriores. Esses são os únicos débitos, então, que não são abrangidos por esse programa. De resto, IPTU, taxa de lixo, taxa de alvará, ISS, que é o Imposto sobre Serviços de Qualquer Natureza, serviços de máquina, serviços relacionados ao abastecimento de água, como fatura, cobrança de hidrômetros, multas e todas as demais taxas e tributos que o município institui, pode ser parcelado.
5: Marco, para ficar bem específico, qual o prazo e também a forma de adesão desse programa?
6: É importante se atentar que o prazo vai só até o dia 30 de novembro de 2026. Então esse é um programa único, um programa exclusivo. Ele não tem expectativa de ser realizado mais uma vez. Na verdade, o próximo procedimento é enviar tudo a protesto em cartório ou judicializar através da execução fiscal. Então, essa é uma medida antes de fazer isso. É uma forma de facilitar e evitar que isso aconteça. É uma chance, né? É um desconto que o contribuinte tem para poder, então, estar regularizando a sua situação.
5: Marco, levando em conta que o programa vai beneficiar muito o contribuinte, qual a mensagem que fica para quem nos ouve?
6: Eu peço que passem aqui no setor de tributos presencialmente na Rua Dom Feliciano 476, centro, no prédio da prefeitura, no setor de tributos, ou então pode estar nos chamando pelos meios digitais, que é o WhatsApp 49-3633-0010, ou então pelo e-mail tributacao@santahelena.sc.gov.br. Também temos disponível o nosso site para consulta, que é o santahelenasc.atende.net. Eu agradeço essa oportunidade e esse espaço e desejo a todos um ótimo dia.
5: Eu conversei com o fiscal de tributos do setor de tributos do município de Santa Helena, Marco Gustavo Baumgratis, do jornalismo repórter Gilmar de Souza para o Posto Cooper Fronteira Sul, abastecimento 24 horas.
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3: E no embalo da 94 agora tem Corpo e Alma, já tem música nova da banda LM do Bailão, tem pedido do ouvinte também com Bocinho Aventureiro, né? 10 horas mais 26 minutos, 991881715, peça a sua também, ou no fixo, como já atendi antes o pessoal, no 3634-1440.

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0: 10h33, hora de...
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0: Com Arley Silveira novamente na manhã, diz aí Arley.
2: Isso aí, Christian. Olha, a PAI Caminhos de Luz realiza hoje um culto ecumênico. O encontro acontecerá às 19 horas no espaço do CAESP. A atividade integra a Semana Nacional da Pessoa com Deficiência Intelectual e Múltipla, celebrada de 21 a 28 de agosto. Segundo a diretora da PAI Caminho de Luz, Cristiana Schroeder, o culto busca aproximar as famílias da entidade e reunir a comunidade em um momento de fé e reflexão. A programação terá a participação de representantes religiosos. Cristiana Schroeder, diretora da PAI Caminhos de Luz de Ipanema do Oeste, convida as famílias e a comunidade para participar do encontro e afirma que a proposta é proporcionar um momento de reflexão sobre a vida familiar, a participação na comunidade e a importância da fé. O convite é aberto à população independente da religião, Cristian. Da Central de Jornalismo, repórter Arley Silveira para o Sicoob.
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10: A Secretaria de Agricultura e Meio Ambiente de Descanso informa a todos os tutores que inscreveram seus animais no projeto de castração e microchipagem que o castramóvel estará no município no dia 1º de setembro, das 7 às 11 da manhã, no Salão Comunitário do bairro Jarosesc, para atender os animais inscritos no programa. 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Também é necessário levar uma coberta para o pós-operatório. 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Musical Catarinense na sua manhã, quando faltam 20 para as 11 da manhã.

Musical catarinense, vai nessa! 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Bom dia pro seu Carlinhos Testolin. É, pessoal, tá pedindo a banda Encanto Latino que chega agora pra cantar na manhã. A canção Tapete Vermelho é música nova, você também ouve aqui.

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8: Muito bem, e na pedida do Orlando Tezen, Canarinho e Beija-Flor cantam.

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Muito bom dia para o final 71 diz assim: bom dia, tudo bem? Gostaria de oferecer uma música para alguém especial de Bom Jesus que está sempre na escuta do programa. A música é Meu Coração Escolheu Ter. Alguém de Capanema, Paraná, grata se atendida, valeu. Eu procurei, não consegui encontrar direito essa música, deve ser um pouco diferente o nome, mas eu vou aproveitando e trazendo o ouvinte final 27, né, que diz assim: bom dia, amigo, gostaria de ouvir e oferecer oferecer para uma super pessoa especial que está ouvindo essa emissora nota 10, a música do Corpo e Alma, Loucuras de Amor. Muito obrigado. Vamos trazendo então o famoso 2 em 1 na manhã da Oeste. Quem mais que tá mandando foto? Que é isso aqui? Minha nossa, carnear um porco. Estão fazendo torresmo, né? Ô, seu Wilvo, ouvinte final 95. Ô, coisa boa, hein?

0: 11-2.
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4: 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E antes da música, o ouvinte diz assim: bom dia, Christian, preciso de uma pessoa para cuidar de idosos, creio eu, né? Pode estar chamando no contato, que é o 991-77-7486. Então, aí o ouvinte está precisando de um cuidador, 991-77-7486. Está na Oeste, 11:10.

Quer é bom demais. Banda Noa tocou na programação da Oeste. 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Música nova da banda Portal New, passa aqui também. Vai,

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7: 19 graus e a temperatura.

Fone Boys e a música Velhos Tempos tocou na Oeste FM para a Óptica Lecartes, Grupo do Bem, Loja Marimansa, Sete Estofados e Colchões, Storm Auto Center, Vinícola Marx, Crédito Empréstimos e Cooperão. Antes do nosso programa finalizar, tem ainda Corpo e Alma e a canção Ângela, e já tá rodando de fundo Os Reis do Baile, O Outro Cara Sou Eu. 11:28, fico por aqui, um forte abraço.

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7: Informativo hospitalar de Iporã do Oeste, última atualização, 3 internados, nenhuma alta. Em descanso, 4 internados, nenhuma alta e na ala de saúde mental, 20 pacientes. Em Bondaí, última atualização, 5 internados, uma alta e na ala de saúde mental, 19 pacientes. 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
7: A Administração Municipal de Iporã do Oeste, por meio da Secretaria Municipal de Saúde, informa a população sobre os horários e atendimentos diferenciados na unidade de saúde. Nesta quinta-feira, haverá atendimento estendido até às 19 horas. Neste período, estarão disponíveis os atendimentos odontológicos, mediante agendamento, além dos serviços de farmácia, sala de vacinas, almoxarifado, TFD e vigilância sanitária. Já na sexta-feira, dia 28, não haverá atendimento de médico, enfermeiro e farmacêutico para liberação de medicação controlada. Os demais setores da unidade de saúde funcionarão normalmente. Para mais informações, a população pode entrar em contato pelo 3634-1360. Repetindo, 3634-1360. A Administração Municipal de Descanso convida os moradores das comunidades de Itajubá e Santa Catarina para participarem de mais um encontro da segunda edição do programa Fala Descanso. A reunião será realizada na quinta-feira, às 19 horas, no Centro de Idosos do Distrito de Itajubá. O encontro será um momento de diálogo e proximidade entre a Administração Municipal e a comunidade, com espaço para ouvir sugestões, demandas e ideias dos moradores. Atenção, candidatos do processo seletivo número 19/2025. A Secretaria Municipal de Educação, Cultura e Desporto de Iporã do Oeste realiza a convocação número 22/2026 para admissão em caráter temporário de professor de educação infantil. Está disponível uma vaga com carga horária de 40 horas semanais para a atuação no pré-escolar Os Peixinhos. A escolha da vaga será realizada amanhã às 10 horas na Secretaria Municipal de Educação, Cultura e Desporto em Iporã do Oeste. A escolha obedecerá à ordem de classificação do processo seletivo número 19/2025. E a Sala do Empreendedor, em parceria com a Prefeitura de São João do Oeste, Sebrae e Cras, vai amanhã promover capacitação com o tema Faça Sua Estratégia de Vendas para Fidelizar Seu Cliente. A atividade vai ocorrer no auditório da Prefeitura em São João do Oeste, das 8 da manhã às 11h30. Inscrições pelo WhatsApp 999980895. 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
1: Olá, muito bom dia. 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Olha, no Oeste Entrevista de hoje, eu recebo aqui nos estúdios Dr. Eduardo Macário, diretor de Vigilância Sanitária do estado de Santa Catarina. Ele e sua comitiva estão em Iporã do Oeste desde as primeiras horas da manhã de hoje e continuarão à tarde junto ao Salão de Eventos Adélio Marques, aqui de Iporã do Oeste, numa reunião de treinamentos, oficinas, junto a representantes da saúde, também fiscais de Vigilância Sanitária de mais de 30 municípios aqui da região. Gostaria que ilustrasse inicialmente a importância e o objetivo dessas oficinas. Prazer tê-la aqui. Bom dia, Eduardo.
2: Bom dia a todos. Realmente, assim, nós da Vigilância Sanitária Estadual estamos recebendo um apelo, né, uma solicitação para que a gente pudesse qualificar a equipe que faz a Vigilância Sanitária dos municípios em dois temas principais. Primeiro, a inspeção de unidades de saúde, principalmente unidades básicas de saúde, justamente para que a gente possa qualificar essas unidades, e à tarde a gente vai avançar nas questões relacionadas à inspeção de serviços de alimentação e food trucks, que tem cada vez mais aumentado aqui na região. Uhum. O objetivo principal é que a gente tenha equipes municipais qualificadas, aptas a garantir a segurança do cidadão, tanto daquele que utiliza os serviços de saúde, como também aqueles que utilizam serviço de alimentação, para que eles não acabem não sofrendo alguma consequência de um problema que possa ocorrer, uhum, do nível sanitário entre cada um desses serviços.
1: Gostaria que destacasse algumas pautas dessas oficinas, dá para assim especificar?
2: Olha, nós implementamos um roteiro de inspeção que ele deve ser seguido por todos os fiscais de todos os municípios. Porque, assim, existiam algumas diferenças. Por exemplo, um determinado fiscal fazia uma inspeção de um jeito, porque ele tinha mais experiência. Uhum. Outro de um jeito diferente, porque ele tinha menos experiência. Então, nós implementamos um roteiro em que todo e qualquer fiscal, independente do município que ele haja, ele sabe qual é o roteiro que ele tem que seguir. E, mesma coisa, o representante do estabelecimento, ele já sabe previamente aquilo que o fiscal vai cobrar. Isso facilita na questão do entendimento de quais são aquilo que eu preciso consertar e ou ajustar para que as inspeções sejam feitas de forma mais efetiva.
1: Só te perguntar, Eduardo Macário, o papel, enfim, da vigilância e qual é o impacto na vida das pessoas?
2: Olha, a vigilância sanitária, ela, apesar das pessoas terem uma falsa ideia de que a vigilância sanitária vem para fechar, para punir, para infracionar, para multar, a vigilância sanitária, ela age muito nos bastidores. Em que sentido? Ela age para garantir que a água que todo cidadão beba, ela tenha uma água de qualidade, livre de impurezas, que os alimentos que eles compram, adquirem nos supermercados e nas lojinhas, eles estejam dentro do prazo de validade e que não possam levar para sua casa, fazer uma boa comida, uma boa alimentação, sem risco das pessoas que se alimentarem adoecerem. Também ela está nos bastidores ali dos serviços de saúde, para garantir que a pessoa que vai com um problema de saúde para a unidade de saúde, ela não fique com 3 ou 4 problemas decorrentes de um manuseio incorreto de um determinado medicamento, ou de uma agulha, ou que ela possa ter o medicamento trocado. Isso também faz parte da vigilância sanitária, garantindo a segurança dessas pessoas. Ou seja, está no dia a dia das pessoas.
1: O consumidor final é que recebe esses trabalhos da vigilância, digamos, usufrui dessa...
2: Não só o consumidor final. O consumidor final, a população, ela é a prioritária, mas os donos dos estabelecimentos também, eles também recebem. Cada visita da vigilância vigilância sanitária, ela é uma forma de trazer mais conhecimento para que o negócio seja feito de forma mais saudável, segura, e que o seu vizinho, assim, você possa ter a garantia de que o concorrente também segue aquelas mesmas regras que eu sigo. Porque muitas vezes o estabelecimento, ele precisa investir, fazer uma obra, melhorar um piso, um teto, ou adquirir um certo tipo de material, e isso tem custo para o empreendedor. Mas ele sabe que se ele não fizer aquilo, ele está colocando em risco aquela população, mas também tem a certeza de que o estabelecimento vizinho concorrente segue as mesmas regras e fez os mesmos investimentos.
1: Estou conversando com Eduardo Macário, ele é diretor de Vigilância Sanitária do Estado de Santa Catarina. A ideia, e comenta-se, da descentralização das ações sanitárias, a que pé está isso?
2: Bom, o sistema de vigilância sanitária, ele funciona com três níveis: o nível federal, que é com a Anvisa, o estado, que é com a Diretoria de Vigilância Sanitária Estadual, e os municípios com seus serviços de vigilância municipal. Nós temos um número muito grande de serviços implementados, e para esse sistema funcionar, para que a gente consiga garantir a segurança da população, é necessário que esse sistema funcione de forma descentralizada. Ou seja, o município que conhece a sua região, conhece os seus estabelecimentos, está mais próximo do cidadão, ele tem uma função específica de principalmente realizar ações que envolvam estabelecimentos de baixo risco e de médio risco. E as ações de alto risco, que são ações mais complexas, depende do porte do município e também da capacitação dos fiscais. É nesse sentido que a gente vem conversar nessa quarta-feira com todos os gestores da região, Comissão Intergestora Regional, justamente para a gente avaliar de como está esse processo de descentralização e quais as necessidades. Uma delas, a gente já viu, treinamento, capacitação, e outras que vão ser discutidas na reunião.
1: Ou seja, a reunião acontece amanhã em São Miguel?
2: São Miguel do Oeste, com presença, espero, de todos os secretários municipais responsáveis por vigilância sanitária da região.
1: Agora à tarde tem programação aqui ainda?
2: Sim, nós à tarde nós faremos o treinamento em inspeção de serviços de alimentação, food trucks, também faremos visitas a convite do próprio secretário de Iporã do Oeste nas unidades de saúde, também temos uma programação no hospital Terezinha Gaio Basso lá em São Miguel do Oeste, ou seja, a gente está fazendo o nosso papel, tanto de trazer conhecimento, mas também uma conversa com os gestores, sempre privilegiando o cidadão, que é aquele usuário dos serviços e que usam qualquer tipo de produto que tenha relação com a saúde.
1: Olha o feedback que fazes sobre a atividade dos chamados fiscais sanitaristas aqui da região.
2: Olha, são profissionais muito sérios, né? Muito comprometidos. Lógico, a gente está lidando com municípios muito pequenos e muito distantes da capital também. Necessitam sempre ter um acompanhamento frequente para que eles tenham segurança naquilo que eles estão fazendo, mas também que eles tenham conhecimento. Então, faz parte do trabalho a implementação de um programa estadual de educação permanente em vigilância sanitária, porque todo dia muda uma legislação, uma nova técnica surge, uma nova empresa quer se estabelecer aqui na região, então esses fiscais, eles precisam estar plenamente capacitados e cientes do processo. E uma coisa que é importante, a coisa que é mais satisfatória para uma inspeção sanitária é quando você vai no local, no estabelecimento, faz um checklist e você consegue cumprir, ver que o proprietário cumpriu todas aquelas necessidades, garantindo a segurança. Isso é o melhor dos mundos. Mas, no caso, se forem identificadas irregularidades, essas irregularidades, além de orientação ao proprietário, dependendo do tipo de irregularidade, aí sim pode surgir advertências, multas, porque ele, qualquer desvio mais grave em relação ao não cumprimento de legislações são considerados crimes sanitários e que precisam ser punidos no rigor da lei. Mas a nossa ideia não é simplesmente punir, é também avaliar e garantir a segurança sanitária, principalmente da população, e tendo os estabelecimentos saudáveis.
1: Claro, até para fechar duas em uma, como é que é o comportamento, a colaboração desse empresariado, das pessoas que têm estabelecimentos comerciais, e também os principais desafios aí nesse campo?
2: Olha, graças a Deus a gente tem visto uma colaboração muito boa dos empresários. Nós temos uma relação ótima com empresários do ramo, de diferentes ramos, ramos alimentícios, ramos de supermercados, entre outros. Também os diretores e responsáveis por serviços de saúde têm uma certa consciência e tem conhecimento da legislação, então a nossa relação com eles na maioria das vezes é boa. Uma outra situação, mas aí são situações pontuais que a gente intervém com o rigor da lei, garantindo a segurança das pessoas. E a perspectiva é que cada vez mais, com esse programa de educação permanente, a gente tenha equipes municipais capacitadas. E é para isso a gente pede também para as prefeituras, para poderem valorizar o trabalho dos fiscais sanitaristas, porque eles são importantes, fundamentais, e a população também compreender o papel deles e valorizá-los dentro desse processo.
1: Que está entre os desafios, a compreensão melhor.
2: Acho que o principal desafio é compreender que se eu vou abrir um serviço, qualquer tipo de estabelecimento, que tem uma repercussão para a saúde, por exemplo, se eu vou vender alimento, se eu vou fabricar uma bolacha, se eu for montar um serviço de saúde, uma clínica ou qualquer coisa, eu tenho que seguir a legislação sanitária. Eu tenho que, por exemplo, se eu vou fazer manipulação de alimentos, eu tenho que colocar uma touca, uma luva, eu tenho que manter o balcão com um tipo de material, tem que ter as janelas fechadas, o piso limpo, ou seja, tem que garantir a adequação justamente para que eu faça um produto, aquele meu produto seja vendido para a população e ela não adoeça, não possa acontecer surtos alimentares que algumas vezes acometem a população, porque isso também pega mal para o empresário.
1: Obrigado pela entrevista, bom evento que segue à tarde, bom evento amanhã em São Miguel.
2: Muito obrigado, um abraço a todos.
1: Abraço a todos, conversei, nós que agradecemos Eduardo Macário, diretor de Vigilância Sanitária do Estado de Santa Catarina, que desde amanhã de hoje tem uma programação, foi palestrante, né? Reunindo aí unidades de saúde, representantes de saúde, mais de 30 municípios aqui da MIOSC e também os fiscais sanitários. E amanhã encontro em São Miguel sobre tema descentralização das ações sanitárias. O S Entrevista volta amanhã. 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
1: 12 horas, 70% dos trabalhadores ganham até 2 salários mínimos do Brasil. Fecomércio SCC imposta nova diretoria para o mandato 2026-2030. Carfest amplia estrutura, cria novidades e mantém programação gratuita. Coordenação Estadual da Vigilância Sanitária está em Iporã do Oeste para treinamentos para fiscais sanitaristas. Coordenação dos Idosos intensifica alertas contra golpes juntos a seus integrantes. Tunápolis reforça equipes para agilizar serviços de melhorias no interior. Santa Helena conquista segundo lugar na estreia do Dança Catarina. Carreta de São João do Oeste tomba na BR-282. Furto em comércio em São João do Oeste, ou seja, em Itapiranga, registrado. E denúncia anônima aponta para descarte irregular de vísceras de animais em Iporã do Oeste. Estes e outros são os destaques do Globo em Foco da Rádio Oeste, que começa agora. O tempo em Iporã do Oeste, no extremo oeste de Santa Catarina, é de sol e parcialmente nublado, sol entre nuvens. A temperatura Boa tarde, a previsão de manter o clima como está. A mínima nas últimas horas foi de 11 graus, a máxima pode chegar a 23. Agora na Central de Jornalismo da Rádio S, nos altos da Gustavo Fetter, centro de Prado S, registra 22 graus. Umidade relativa do ar em 57%. De acordo com o Banco Central, o dólar começou o dia cotado em R$5,15. O euro está valendo R$6,01. Já o peso argentino cotado em 0,0034. A China afirmou nesta terça-feira que vai defender seus interesses e não deixará de negociar com o Irã após os Estados Unidos anunciarem uma nova leva de sanções contra o governo iraniano e ameaçarem países que não aderirem à asfixia econômica que Washington tenta impor a Teherã. Questionado em uma entrevista coletiva sobre as medidas anunciadas pelo governo americano nesta segunda-feira, Li Jia, porta-voz do Ministério das Relações Exteriores chinês, afirmou que a cooperação entre China e Irã sempre ocorreu dentro do marco do direito internacional e não deve ser alvo de interferências ou perturbação, afirmou. O governo Donald Trump se prepara para revogar os vistos de negócios de turismo de até 200 mil estrangeiros que solicitaram ou estão em processo de pedido de asilo nos Estados Unidos. Se a medida for adotada, será a maior revogação coletiva de vistos da história dos Estados Unidos e deverá enfrentar contestações na justiça. O Departamento de Estado deve anunciar nas próximas semanas a revogação dos chamados vistos B1, B2, emitidos entre 2016 e 2026. As pessoas afetadas são as que solicitaram asilo ou estejam no processo, segundo documentos obtidos pela Associated Press a dois funcionários do governo americano. A ação será realizada em coordenação com o Departamento de Segurança Interna. O presidente da Colômbia, Abelardo de las Prila, ordenou nesta segunda-feira a deportação de imigrantes irregulares do país e determinou a coordenação entre a autoridade migratória e a polícia. Segundo um vídeo vazado de um conselho de segurança realizado no domingo em Barranquilla, no norte do país, o mandatário deu instruções para identificar e deter primeiro os imigrantes ou migrantes que cometeram crimes. Na última década, a Colômbia foi o principal destino de imigrantes venezuelanos que fugiram da crise em seu país. A ACNUR, agência da ONU para refugiados, estimou que 3 milhões de venezuelanos vivem na Colômbia em 2025. 12 horas 4 minutos a seguir, entre outros destaques do Globo em Foco da Rádio S, 70% dos trabalhadores ganham até 2 salários mínimos no Brasil, afirma levantamento.
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4: Doze horas 6 minutos, o Supremo Tribunal Federal e os demais tribunais superiores aprovaram a criação de uma gratificação para um grupo de servidores e cargos em comissão que deve provocar um impacto financeiro de pelo menos R$23.800.000 por mês aos cofres públicos, o equivalente a cerca de 285 milhões por ano, considerando apenas os órgãos que já divulgaram seus dados. O benefício apelidado nos bastidores de Novo Penduricalho é instituído em meio a decisões do próprio Supremo que restringiram o pagamento das chamadas verbas indenizatórias em todo o judiciário. Os limites vigentes podem levar a um teto de até 78 mil para o topo da carreira. A chamada gratificação pelo exercício de atividade de alta complexidade técnica e administrativa começou a ser constituída em maio pelo Superior Tribunal de Justiça, que atendeu um pedido de associação de servidores. O Supremo aponta ainda que os servidores beneficiados desempenham atividades e exercem liderança de equipes com alto nível de responsabilidade. Quase 70% dos trabalhadores ocupados do Brasil ganham até 2 salários mínimos por mês. A informação é de um levantamento inédito com base nos microdados do PNAD contínua do IBGE, divulgado pelo Valor Econômico. Contingente representa 69% da população ocupada do país, cerca de 103 milhões de pessoas no mercado formal e informal que vivem com até R$ 3.242 mensais. 33 milhões e 200 mil trabalhadores do Brasil recebiam exatamente um salário mínimo mensal entre abril e junho de 2026. Esse contingente faz parte da distribuição geral por faixa de renda observada no mercado de trabalho brasileiro. O ministro da Fazenda, Dário Durigan, afirmou que o governo federal estima que o salário mínimo será de R$ 1.741 em 2027. O valor constará do projeto de lei orçamentária anual, que será encaminhado ao Congresso Nacional até a próxima segunda-feira. A lei de diretrizes orçamentárias de 2027, que determina as diretrizes do orçamento, o governo havia calculado que o salário mínimo seria de R$ 1.717 em 2027. Com o novo valor estimado, o aumento seria de 7,4% em relação ao atual, que é de R$ 1.621, um aumento de cerca de R$ 120. O valor, entretanto, ainda pode mudar até dezembro. O salário mínimo definitivo só será conhecido em dezembro deste ano, quando será divulgado o INPC de novembro. 12 horas, 9 minutos a seguir, entre outros destaques do Globo em Foco da Rádio S. Fecomércio SC imposta nova diretoria para o mandato 2026-2030. 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
5: 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Doze horas, 12 minutos. Santa Catarina alcançou no primeiro semestre deste ano crescimento de 24% nos envios de pacotes por compras no comércio eletrônico frente ao mesmo período de 2025. Esse foi o maior crescimento no Brasil, de acordo com o quinto mapa da logística elaborado pela Lodge, empresa de tecnologia que processa cerca de 80% de todas as operações do setor no país, abrangendo mais de 5 mil municípios. O ranking semestral mostrou maior dinamismo no setor da região sul. Em segundo lugar ficou o Rio Grande do Sul com alta de 23%, em terceiro Paraná 17%, mas seguido pelo Distrito Federal, que cresceu 10%. Entre as pequenas e médias empresas, 15% dos envios no Brasil têm origem em Santa

Fábio Gaudenzi. A febre do Nilo Ocidental é uma doença febril aguda causada por um vírus que é transmitido principalmente pela picada de mosquitos do gênero Culex, como pernilongo ou muriçoca. A paciente morreu em 8 de agosto em Imbituba, no sul do estado. De acordo com a secretaria, é raro o óbito por essa doença. Além dessa mulher, um homem de 56 anos, da cidade de Caçador, no Oeste, também teve a doença, mas já recebeu alta. A Federação do Comércio de Bens, Serviços e Turismo de Santa Catarina realizou na noite de segunda-feira, ontem, a cerimônia de posse da nova diretoria para o mandato 2026-2030. O evento ocorreu no Hotel Sesc Capucupé, em Florianópolis, reunindo autoridades, lideranças empresariais e representantes dos setores do comércio de bens, serviços e turismo. Durante a solenidade, também tomaram posse os integrantes do Conselho Fiscal, da Fecomércio SCC e dos Conselhos Regionais do Sesc e do Senac em Santa Catarina. Presidente do Sistema Fecomércio Sesc, Senac SCC, Hélio Dagnoni, foi reeleito para mais um mandato de 4 anos. 12 horas 14 minutos a seguir, entre outros destaques do Globo em Foco da Rádio S. Kerfens inova, amplia estrutura, mas mantém programação gratuita ao público. Coordenação Estadual da Vigilância Sanitária promove oficina de treinamento hoje em Iporã do S. Coordenação dos Idosos intensifica alertas ao público da melhor idade sobre golpes na região. Tunápolis reforça equipes para agilizar serviços no setor de obras. Santa Helena conquista segundo lugar na estreia da Dança Catarina. E no último bloco, denúncia de descarte irregular de restos de animais ocorreu em Iporã do Oeste. 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Doze horas mais 17 minutos. E por doença está recebendo hoje uma equipe da Vigilância Sanitária do Estado para oficinas de gestão da qualidade e gerenciamento de riscos em vigilância sanitária. Conforme o secretário municipal de saúde, Aldair Schmitz, a capacitação reúne mais de 30 profissionais e gestores da região para debater normas sanitárias. O evento ocorre no Centro Educacional Adélio Marques e conta com a presença do coordenador estadual de Vigilância Sanitária, Eduardo Marques Macário, que no final da manhã de hoje concedeu entrevista ao vivo nos estúdios da Rádio S. Ele destacou a programação, que iniciou pelas 8 da manhã, com recepção e café de boas-vindas,

0: participantes. Atividades oficiais iniciaram às 9 horas com a palestra presidida por Eduardo Marques Macário, que é o coordenador estadual da Vigilância Sanitária. A programação prossegue à tarde. A Pai Caminho de Luz de Ípora do Oeste realiza hoje o culto ecumênico. O encontro acontece a partir das 19 horas no espaço do CAESP. A atividade integra a Semana Nacional da Pessoa com Deficiência Intelectual e Múltipla, celebrada de 21 a 28 de agosto. Segundo a diretora da APAE Caminho de Luz, Cristiana Schroeder, culto busca aproximar as famílias da entidade e reunir a comunidade em um momento de fé e reflexão. A programação de hoje terá participação de representantes religiosos. Cristiana, em entrevista à Rádio S, conta que o encontro estava previsto para ocorrer na rua da área coberta, ao lado da praça, mas a organização decidiu transferir a atividade para o espaço da APAE por causa das condições climáticas. A mudança também permite reunir as famílias dentro da própria entidade. Cristiana Schroeder, diretora da APAE Caminho de Luz de Ípora do Oeste, convida as famílias, a comunidade a participar do encontro a partir das 19 horas de hoje, que tem como proposta proporcionar um momento de reflexão sobre a vida familiar, a participação na comunidade e a importância da fé. O Departamento dos Idosos de Ípora do Oeste reforça um alerta contra golpes aplicados por celular e as principais vítimas, o público da terceira idade. As orientações são levadas aos encontros realizados no interior e na cidade. Segundo a diretora do departamento, Neuli Lunkes, os idosos estão entre os principais alvos desse tipo de crime e, por isso, durante os encontros, os participantes recebem informações sobre como identificar situações suspeitas, como prevenir golpes e como agir caso sejam vítimas. A orientação ocorre sempre que as equipes conseguem participações nas reuniões. Neuli Junkes, diretora do Departamento dos Idosos de Ípora do Oeste, afirma que os golpes têm ocorrido com frequência e atingem justamente pessoas da melhor idade, entre outras faixas etárias. Segundo ela, a situação preocupa principalmente pela vulnerabilidade, muitas vezes, de alguns idosos diante desse tipo de abordagem. Conforme a diretora Neuli Junkes, o trabalho faz parte das atividades desenvolvidas no dia a dia pelo Departamento dos Idosos do município e a proposta é levar informações corretas diretamente aos grupos para ampliar os cuidados no uso, por exemplo, do aparelho celular, evitando prejuízos provocados por golpistas. O município de Santa Helena conquistou o segundo lugar na primeira participação que teve o município no chamado Festival Dança Catarina. O grupo reuniu 38 crianças e adolescentes de 4 a 14 anos na etapa mesorregional, realizada em São Miguel do Oeste no fim de semana. A professora de dança, Pamela Brach, afirmou à reportagem da Rádio Oeste que a equipe foi ao evento com o objetivo de ganhar experiência. Segundo Pamela, os alunos foram preparados para lidar com o nervosismo e não concentrar a atenção em possíveis erros. A proposta deu certo e foi aproveitar a apresentação para enfrentar o público e se desafiar no palco. O grupo competiu na categoria livre infantil. A professora afirma que a segunda colocação foi inesperada, já que os alunos não tinham experiência, foi a primeira competição e o trabalho da escolinha de dança começou apenas 2 anos no município de Santa Helena. Conforme a professora de dança Pamela Brach, a Dança Catarina percorre o estado por meio de 20 mesorregionais. Para Pamela, a participação da equipe de Santa Helena permitiu aos alunos conhecer uma nova realidade e colocar em prática o trabalho desenvolvido nas aulas. As aulas da Escolinha de Dança de Santa Helena são oferecidas gratuitamente à população para a faixa etária de 4 a 17 anos. Os interessados em participar da Escolinha de Dança podem procurar a Secretaria de Educação e ou a professora Pamela Brach para obter maiores informações. Com o retorno do sol, com a melhora do tempo, o setor de obras de Tunápolis iniciou a semana com 3 frentes de trabalho no interior do município. Segundo o responsável da pasta, Ricardo Otto, as equipes priorizam serviços que estão pendentes e atendimentos emergenciais entre trechos de estradas, acessos e também trabalhos nas propriedades rurais. Uma das demandas envolve as propriedades que ampliam a produção de leite, suíno e frangos. Ricardo Otto afirmou em entrevista à Rádio S que esses trabalhos recebem prioridade para reduzir o tempo de espera dos produtores. Segundo ele, o setor mantém as 3 equipes de trabalho de cascalhamento e uma frente voltada ao patrulhamento das estradas gerais e vicinais. Essa divisão e que a Força Conjunta busca ampliar a agilidade no atendimento das comunidades do interior, conforme Ricardo Otto, responsável pelas obras de Tunápolis, explica agora.
1: A gente sempre prioriza, né, faz as três frentes para estar atendendo com mais agilidade o nosso pessoal, o nosso munícipe. A gente formou três equipes com encascalhamento e mais uma secundária que está também efetuando os serviços de patrulhamento nas nossas gerais ou as nossas estradas vicinais ali do município. Também estamos tendo o seu cuidado especial também dessa forma.
0: O município de Tunápolis também aguarda a entrega de um novo trator esteira. Segundo Ricardo Otto, a compra já foi realizada e na verdade, o veículo ou a máquina tem prazo de 120 dias para ser entregue, que será usado nos serviços do setor de obras. De acordo com Ricardo Otto, responsável pelo setor de obras de Tunápolis, a malha viária do interior do município está em situação satisfatória. Alguns trechos ainda precisam de melhorias, mas reforça que a secretaria segue o trabalho para manter todas as demandas das estradas em condições de uso. E a edição 2026 da Carfest de Prodoeste é aguardada com grande expectativa e está prevista para os dias 10, 11 e 12 de setembro. O evento que visa o resgate e o fortalecimento da cultura, especialmente germânica, é organizado pela Associação Carfest, formada pela CIL-CDL, CTG Herança Pampiana e o Grupo de Danças Imerluce, com apoio do Poder Público. Conforme a presidente da Associação Carfest, Simone Klunk, em entrevista à Rádio S, o evento vem de uma crescente ascensão, tanto na sua estrutura física como na presença de público, bem como na inovação. A edição desse ano, por exemplo, segundo Simone, terá entre as novidades a ampliação do espaço físico na área coberta, ampliação da área da gastronomia e anexo da praça de alimentação, incluindo a área do pavilhão católico que receberá o tradicional jantar típico alemão. Integrado à programação do Carfest, o jantar típico alemão fica sob coordenação de duas entidades, o Clube de Futebol Grêmio União e o Lions Clube. E é o único atrativo que terá cobrança de fichas, por exemplo. As fichas podem ser adquiridas justamente com integrantes dessas duas entidades. As demais atrações do Carfest 2026 de Prodoeste serão todas gratuitas, incluindo os tradicionais bailes que terão, além dos grupos musicais locais ou da região, a presença da banda Gralha Azul do estado do Paraná e, novamente, a reconhecida Orquestra Continental, que animará duas às três noites a festa, conforme relata agora a presidente da Associação Carfest, Simone Klunk.
2: Todo o acesso na rua coberta é gratuito. Todos os bailes, desde o baile da terceira idade, que também é uma inovação neste ano, programação de quinta, onde tem apresentações culturais, depois de Elcio, Marcelo e Ayrton. Na sexta, então, que vamos ter o baile da terceira idade, depois de novo Orquestra Continental e Trio Alvorecer, também na rua coberta. No sábado, que teremos três bandas também, Orquestra Continental e junto com eles, então, Elcio, Marcelo e Ayrton e também a banda Gralha Azul, para animar o sábado até a meia-noite na rua coberta.
0: A outra novidade da edição desse ano, segundo Simone Klunk, é o baile da terceira idade, previsto para a tarde de sexta-feira, que é o segundo dia do evento, dia 11. O momento de maior expectativa, no entanto, de presença de público, está reservado para a tarde do sábado, dia 12, dia de encerramento da Carfest 2026, quando ocorre o tradicional desfile das entidades locais e de toda a região. Essa atração repete o trajeto dos anos anteriores, ou seja, o desfile percorre ao longo da Avenida Gustavo Fetter, no centro, encerrando na área coberta ao lado da Praça Reynaldo Ruschel, com grande baile de encerramento. Com a proximidade da Carfest 2026 de Prodoeste, que ocorre, repito, nos dias 10, 11 e 12 de novembro, a divulgação intensificada e a expectativa dos organizadores é que o evento traga mais uma vez grande público, com muita música, diversão, chope e gastronomia de qualidade a todos os visitantes. É um convite à gente. 10, 11 e 12 de setembro. E por Prodoeste estará em festa a Carfest 2026. 12:29, a seguir no bloco final do Globo em Foco da Rádio S. Carreta de São João do S tomba na BR-282. Denúncia anônima aponta para descarte irregular de vísceras de animais em Iporã do Oeste. 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Doze horas 31 minutos. Um criminoso arrombou a janela e furtou dinheiro da sala dos artesãos na Praça das Bandeiras, em frente à prefeitura de Itapiranga. Essa ação ocorreu durante a noite de ontem e surpreendeu a comunidade. Foi arrombada uma janela lateral do ambiente e realizado o furto de R$815 em dinheiro. Conforme o delegado Fabiano Andrade, que coordena a investigação, estão sendo analisadas imagens de monitoramento do sistema de vídeo público e também de empresas próximas ao local do arrombamento. A Polícia Civil já identificou que o arrombamento foi realizado por uma pessoa por volta das 22h55 de ontem. A equipe está trabalhando para identificar a autoria do furto na sala dos artesãos, na Praça das Bandeiras, no centro de Itapiranga. Uma briga familiar mobilizou a Polícia Militar em Dionísio Cerqueira no final da tarde de ontem. O fato foi na linha 7 de setembro, no interior. A guarnição foi acionada após familiares brigarem por conta de arrendamento de terras. Segundo a PM, houve agressão física e dois homens ficaram feridos. Segundo os envolvidos, um deles estava com um veículo nas proximidades que também acabou sendo danificado por um pedaço de madeira. Uma das vítimas precisou de atendimento pelo Corpo de Bombeiros devido à gravidade dos ferimentos. Já os demais envolvidos apresentaram diferentes versões dos fatos e todos manifestaram interesse em representar criminalmente. Diante dos fatos, todos foram encaminhados para a delegacia para a lavratura dos procedimentos cabíveis. Uma carreta Volvo FH460 com placas de São João do Oeste saiu da pista e tombou na tarde de ontem na BR-282, entre São Miguel do Oeste e Maravilha. O acidente ocorreu por volta das 16h da segunda-feira. Segundo o relato do motorista do caminhão, o veículo foi carregado em São João do Oeste com produtos alimentícios e seguia no sentido São Miguel do Oeste e Maravilha, quando nas proximidades da entrada do Britador Volta Grande, passou por uma elevação na pista e perdeu o controle de direção. A carga tinha como destino o município de Gaspar, no litoral de Santa Catarina. O motorista contou ainda que conseguiu sair da cabine por conta própria e não precisou de atendimento hospitalar. A Polícia Rodoviária Federal foi acionada e realizou os procedimentos no local. A carreta deverá ser retirada ainda hoje da rodovia para o trabalho, previsão de bloqueio da BR-282 nos dois sentidos. As causas da saída de pista e do tombamento não foram apuradas, mas segundo o motorista do caminhão, uma ondulação, uma chamada saliência no piso do asfalto, provocou o descontrole e o tombamento. Um país dos impostos, em que se paga cada vez mais impostos, né, se tem esse tipo de problema numa rodovia e os danos, né, que materiais, financeiros, maiúsculos para uma situação dessas. Um homem de 48 anos foi preso após fugir de uma abordagem da Polícia Militar na noite de ontem em São Miguel do Oeste. A ocorrência iniciou após uma denúncia de que um homem aparentemente embriagado estaria causando confusão no Seja. Quando os policiais foram ao local, o homem subiu em uma motocicleta e tentou fugir. As guarnições, então, iniciaram o monitoramento, acompanhamento com sinais sonoros e luminosos, mas o motociclista não obedecia às ordens de parada. A fuga passou pelas ruas da cidade, terminou nas proximidades da garagem da prefeitura no bairro São Luís. O condutor perdeu ali o controle da moto, caiu e foi abordado pelos policiais. Ele se recusou a fazer o teste do etilômetro e, conforme os sinais constatados durante a ocorrência, a Polícia Militar adotou os procedimentos previstos para uma situação dessas. Ele foi preso e levado à central de plantão policial. A moto usada na fuga foi apreendida e removida ao pátio de convênio. Uma mulher de 24 anos perdeu o controle de veículo e capotou em uma ribanceira na SC-163 em Itapiranga. Acidente que ocorreu por volta das 8 da noite de ontem, em proximidades à cervejaria Lasberg. Segundo o Corpo de Bombeiros de Itapiranga, que atendeu a condutora, ela era a única ocupante do Fiat Uno e conseguiu sair do veículo antes da chegada das equipes de socorro. Ela relatou à equipe que perdeu o controle do carro, saiu da pista e capotou na ribanceira. Após os primeiros procedimentos, a mulher foi encaminhada ao hospital para avaliação médica. E uma última notícia. Denúncia anônima aponta para a prática de descarte irregular de vísceras de animais em Ipura do Oeste. Moradores do bairro Novo Horizonte procuraram na manhã de hoje a central de jornalismo da Rádio Oeste para denunciar o caso. E segundo eles, o caso já é recorrente. Conforme os reclamantes, o descarte irregular vem se repetindo por vários dias no mesmo local, na rua 12 de outubro, próximo a um riacho, no acesso ao bairro Novo Horizonte. Produtos como restos de carne suína e outras vísceras são depositadas ao ar livre no local. A situação causa, além de mau cheiro, a atração de outros animais. Segundo os denunciantes, autoridades foram chamadas para fazerem registro fotográficos com o objetivo de investigar o caso. Informações obtidas também com os moradores das proximidades dão conta de que um veículo teria sido avistado no local e é considerado suspeito. As investigações para identificar o possível autor dos atos continuam. As autoridades reforçam que o descarte irregular de animais mortos ou vísceras, nesse caso, é considerado crime ambiental sujeito a punições em lei. 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Boa tarde.

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1: OSFM. 12:45.
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1: Olá, boa tarde, esse é mais o Comunicação, dessa terça-feira, 25 de agosto de 2026, em nome de Agropecuário Oeste Super Veneza.
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1: Nota de agradecimento. As famílias Weber e Dresch, por meio desse espaço, querem expressar sua mais profunda gratidão a todas as pessoas que estiveram ao lado da família enlutada durante a enfermidade da sua querida e amada mãe, Lore Maria Flá Weber. A família manifesta uma gratidão muito especial à filha Elisete e ao genro Amário Dresch, que com toda a paciência, carinho e dedicação cuidaram tão bem da nossa mãe Lore. Eles abriram mão de muitas coisas para estarem sempre em casa ao lado dela, oferecendo todo o cuidado
19: e amor necessários, o que reconhecemos publicamente aqui. Cada gesto de carinho, cada oração, cada palavra de conforto, cada visita e toda ajuda recebida da família e das noras que de uma ou de outra forma estenderam a mão, fizeram uma grande diferença na vida da família e da mãe Lori. A família também quer agradecer aqui aos médicos e enfermeiros do Hospital de São João do Oeste, ao Padre Hugo, aos ministros pela linda mensagem de despedida da mãe, ao ministro Liro por levar a Santa Comunhão até a casa, ao coral pelos lindos cantos, à funerária São João por todo o apoio prestado e a todos aqueles que estiveram presentes nas orações durante as três noites. A família é imensamente grata pela presença de cada pessoa, por cada abraço e por cada palavra de consolo recebidos. Que Deus retribua em dobro a cada um. O seu muito obrigado a todos. Mensagem. Hoje o nosso coração se enche de saudades da partida da nossa mãe, vovó Lori, mas também de profunda gratidão por termos tido o privilégio de conviver com uma mãe tão especial. Foi um exemplo de amor, de fé, que nos ensinou o verdadeiro significado de cuidar, de colher, de amar sem medidas. Seu legado permanecerá vivo em nossos corações, nas lembranças que compartilhamos e nos vários valores que nos deixou. Embora sua presença física nos faça falta, o seu amor continuará sendo luz que ilumina todos nossos caminhos. Lori faleceu no dia 28 de julho, aos 91 anos e 6 meses. Deixou em luto 6 filhos, 5 noras, 3 genros, 16 netos, 11 bisnetos. Mãe, nosso eterno agradecimento. Obrigado pelos bons exemplos deixados. Descanse em paz. Comunicados. A Administração de Prodoença, por meio da Secretaria Municipal de Saúde, informa a população sobre horários de atendimento diferenciados na unidade de saúde. Na quinta-feira, dia 27, por exemplo, haverá atendimento estendido até as 19 horas. Nesse período, estarão disponíveis atendimentos odontológicos mediante agendamento, além dos serviços de farmácia, sala de vacinas e almoxarifado, TFD e vigilância sanitária. Já na sexta-feira, dia 28, não haverá atendimento de médico, de enfermeiro e farmacêutico para liberação de medicamentos controlados. Os demais setores da unidade de saúde vão funcionar normalmente na sexta-feira. Maiores informações, entrar em contato pelo 3634-1630. A Sala do Empreendedor, em parceria com a Prefeitura de São João do Oeste, o SEBRAE e o CRAS, promovem capacitação nessa quarta-feira, dia 26, amanhã, com o tema Faça Sua Estratégia de Vendas para Fidelizar Seu Cliente. A atividade vai ocorrer no auditório da Prefeitura das 8 da manhã às 11h30. Inscrições pelo WhatsApp 999-98-0895. 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Vem aí o Show de Bola, o programa esportivo da Rádio Oeste. 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
19: 7 minutos para 1 da tarde. Boa tarde, está no ar o nosso Show de Bola desta terça-feira. Hoje estamos no dia 25 de agosto de 2026. Cris, eu sempre antecipo, parece um dia à frente, né?
23: É, mas é que a gente tem que olhar no calendário mesmo, senão a gente se perde,
19: né? Tá bom. Tudo bem, Cristiano?
23: Tudo bem, boa tarde.
19: Boa tarde. 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Por aqui, todas as informações locais, regionais e o Brasil e o mundo. Será que o Grêmio muda de técnico depois do primeiro Grenal? Expectativa em Porto Alegre.
23: E para o agravante, né? Grenal 2.
19: Dois
23: mata-mata. Copa do Brasil, vagas semifinais.
19: É, em seguida eu faço um comentário sobre essa questão. 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
23: Vai ter Unzabir no barril, né?
19: Ah, é?
23: Creio eu, né?
19: Também no barril.
23: Carfest, né?
19: É, Carfest, exatamente. Bom, deixa eu só te falar, falei que ia tecer um comentário, acompanhando o pessoal lá da Gaúcha, Grenal,
23: a rádio. Crônica de Porto Alegre.
19: Exatamente. O que que está em... A situação do Inter e do Grêmio é quase que igual no brasileiro.
23: É.
19: Perigo de cair. E aí tem o Grenal. Quem perder o Grenal pode entrar em crise. No Grêmio já se fala, se perder o primeiro Grenal, já estão falando em Renato, Painho, Renato.
23: Uhum.
19: Né?
23: Troca do técnico, no caso.
19: Exatamente. Ou até Roger Machado.
23: O Roger. Olha, eu sou a favor do Celso Rotti voltar ao Grêmio.
19: É, isso é piadinha.
23: Áureos tempos lá dos anos.
19: Tu tá provocando, Cris.
23: 2011, lá vai pedrada.
19: Não, ele tinha uma época que ia e voltava. Era Inter, era Grêmio.
23: Bah, mas aquela época era boa, o Celso Rotti no Grêmio.
19: É. Calendário de jogos locais, final de semana ou próximos jogos.
23: Antes de trazer o calendário, a gente só vai fazendo aqui um adendo, né? O Grêmio União, no último sábado, esteve concluindo a instalação do novo alambrado no estádio Laura Halber.
19: Parabéns.
23: Né? É isso aí. O alambrado, né, que é nas cores azul e branco, né, as cores do time, né, é naquele padrão que nem no estádio do Aliança, né. Sim,
2: eu acompanhei, eu ajudei, né.
23: Ficou bastante caprichado aí.
2: Eu ajudei só no olhômetro, aqui tá mais ou menos...
23: No prumo, aqui tá no prumo.
2: Tá beleza.
23: Passa a linha guia aqui.
2: E pode ser. É. Pode concretar, né?
23: E deu uma cara, um visual muito moderno, né? Como faz mudança, né? É, o alambrado. E o jogo inaugural, digamos assim, vai ser o Municipal de Veterano nesta quarta-feira, né?
2: Ah, é quarta-feira amanhã, né?
23: É a rodada que era pra ter sido no fim de semana, não foi realizado por causa aí de eventos aí da Igreja Católica, Crisma, né? Perdão, Primeira Eucaristia, quer dizer melhor, né? E aí muita gente envolvida, e aí a rodada foi postergada para esta quarta-feira.
2: À noite?
23: À noite, já eu trago os enfrentamentos.
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23: Nesta quarta, 19 horas, União da Serra contra Palmeiras de Barra Grande, e às 21 horas tem o Saturno contra o Pinhal. Esta é a última rodada da primeira fase. É o Cruzeiro líder com 12, Canarinho tem 10, Palmeiras 9, Saturno tem 4 pontos, né? Essa então é a tabela, né? Vão passar aí os 4, né, para as semifinais. O quinto e o sexto ficam de fora da competição.
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23: Girando pelo município de Santa Helena, vamos trazendo os resultados da última rodada, né, do futsal masculino livre. Brondes venceu por 4-1 Harmonia, Palmeiras venceu por 5-0 Brondes Balada, 20 Colônias venceu por 9-3 o Águia FC, Cantina venceu por 6-0 Amigos do Pombo Bela Vista, e o Inter Santanense venceu por 6-3 a Chapecoense FC. E agora vai para semifinais, né? Quartas de finais, perdão. Uhum. Nós teremos então já no próximo sábado os jogos. Pela categoria veterano em Santa Helena, sexta-feira foi realizada então a quinta rodada da primeira fase, quinta e última rodada. Chocolate de Pietro venceu por 7-2 o Bela Vista. Inter Santanense venceu por 8-3 Mercado Mileski. E no feminino, a segunda rodada foi realizada no sábado, falta mais uma para finalizar, mas vamos aos resultados. Resenha FC venceu por 7-1 Juventus, União FC venceu por 6-3 o time da Fênix. Olha, e amanhã, durante a semana, a gente traz então os enfrentamentos agora do mata-mata para este próximo final de semana.
2: Legal, repercute, é memória, nostalgia nas redes sociais, que hoje faz 45 anos... que pelo Campeonato Paranaense, lá em 1980, um histórico gol do goleiro Zico, né? Não é o Galinho, goleiro Zico é do Cascavel, contra o Colorado, né? Não o Internacional, mas Cascavel fazia 2-0, e um dos gols é o histórico goleiro, né? Chutou, né? Quica a bola e dá aquele chutão pro campo avante, a bola passa toda a extensão do campo.
23: Sim.
2: Cai na área aí do goleiro oponente, do adversário, quica e vai pro gol. Então tá aí, muita gente escrevendo, estive lá naquela época e tal, mas enfim, em momento histórico, registra-se aqui também. 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
23: Os resultados da primeira rodada do Municipal em Tunápolis. Foi em linha Pitangueira, 4 jogos. O Real venceu por 2-1 o 25 de julho. 13 de maio venceu por 1-0 o Flamengo. Fronteirista, 4-1 para cima do time da casa, o Estrela. E ainda teve 4-1 a favor do Atlético de São Pedro para cima do Aimoré. A próxima rodada será realizada em linha São José neste domingo também. 4 jogos sendo realizados. Por Belmonte, a gente também traz aí resultados, né? Chegando à finaleira, o Municipal Comunitário de Futsal. Tivemos aí os resultados das quartas de finais. Jogos que foram realizados aí, por exemplo, o Lajinha empatou em 3-3 com o Peperi e nos pênaltis deu Lajinha 3-0. Já a equipe do Baile de Monique venceu por 5-1 o Nacional A, pela categoria livre masculino. E agora então, definidos os jogos das semifinais e final ida. As semifinais pelo municipal, então, aí, nós teremos a categoria, deixa eu só ver aqui, o feminino, né, final ida. A Elite Feminina contra Santo Isidoro, esses jogos serão aí no ginásio de linha Peperi, dia 29, sábado, às 16 horas, semifinal, primeiro jogo, Cerro Azul contra Lajinha, semifinal, segundo jogo, 16h50, Arsenal Belmonte contra Baile de Monique. E aí, na sequência, vai ter, então, aí a final ida aí do feminino em Belmonte.
2: Muito bem, em seguida, para fechar o campeonato, Copa do Brasil ter rodada hoje para Simon Artigos Esportivos. 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
23: Seguindo a má fase do Botafogo, né? O Botafogo que foi eliminado, né, da competição sul-americana, e ontem tomou 3-2 do Atlético Paranaense. Botafogo que foi pro intervalo com 2-0, desfavorável, né? Sob vaias, obviamente, dos torcedores. Aí o Botafogo até tentou reagir, mas não deu certo, né? Atlético Paranaense venceu por 3-2 e é o novo vice, o terceiro colocado, né? O Atlético Paranaense tem um ponto a menos que o Flamengo, que é o segundo colocado, tá? Acirrada essa ponta de cima aí da tabela. Muito hoje bem. Nós teremos, então, aí mais...
2: Copa do Brasil.
23: Sim, não. também. 21 horas, quartas de final, jogo de ida, Cruzeiro e Atlético Mineiro. E pela Libertadores... tem o último jogo da volta das oitavas de final, Independiente Del Valle contra Tolima. Dali sai o adversário do Flamengo. Primeiro jogo deu Independiente fora de casa, 1-0. Provavelmente vai dar o favorito, né? Flamengo e Independiente.
2: E quinta-feira tem o primeiro de dois grenais e as semifinais da Copa do Brasil.
23: Exatamente. Jogo que será exclusivo na Amazon Prime Video.
2: Até amanhã, Cristiano.
23: Até amanhã.
2: 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Foi nosso show de bola dessa terça-feira. Vem aí o professor Douglas, depois em Jacó Trai até às 16h30, no Oeste Show da Tarde, primeira parte com música e informação para você, e assim, na segunda parte com o Vilmar de Souza, das 16h30 às 19h, e à noite ao Vivaço tem o Fernando Kaiser, das 20 às 23h. Uma boa tarde para todos nós.
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4: Alô, amigos ouvintes do programa Caminhos, aqui quem fala é professor Douglas, sejam bem-vindos ao nosso horário de reflexão costumeiro, né? Pessoas aí que já escutam há muitos anos, nosso trabalho de apresentação tem a ver com a vida das pessoas por conta da participação do ouvinte. Aqui falamos sobre vidas, sobre dificuldades de vida, sobre desafios em especial a serem superados, porque todos nós, seres humanos, temos uma capacidade, temos o alcance para questões que nem imaginamos na realidade, né? Tudo uma questão de trabalhar esse verdadeiro potencial que existe dentro de cada um de nós. E hoje eu vou falar a respeito de um assunto que nós estamos vivenciando na nossa atividade, na nossa profissão, no nosso trabalho, aqui especificamente Grupo Caminhos, professor Douglas. E vou aproveitar o ensejo disso para responder a um participante com o apelido Samambaia número 37. Você que manda esta carta, nós estaremos procurando aqui neste programa Caminhos do dia de hoje ligar um botão aí em sua cabeça. Porque as pessoas costumam usar como justificativa suas tristezas, suas reclamações, enfim. E costumam atribuir isso a sentimentos que não têm controle. Por exemplo, a depressão, são sintomas bem complexos, muitos casos depressivos precisam de medicamentos, precisa de uma atenção médica especial, de um psiquiatra, de um trabalhador nesta área que também atue e possa ajudar as pessoas a curar as suas doenças da alma, digamos assim, né? Mas sempre existe uma chave para ligar aí. A psicanálise trabalha muito com isso, né? De encontrar o ponto do trauma, situações em que são relevantes e que justificam determinadas reações emocionais, que são até inconscientes, não é?
3: E na medida que a gente traz para a consciência, existe uma catarse, existe uma mudança em cima disso. Já existe uma elaboração e um entendimento a respeito do porquê que as pessoas estão sentindo tal coisa, não é? Então, até aqui eu estou falando de situações gerais. Mas vou falar sobre a sua situação, Samambaia, que manda aqui para o programa Caminhos uma carta de tantos clamores, de tantas reclamações sobre a vida, né? Reclamações e se achando no papel da injustiçada, né? Parece ser injustiçada por todo mundo, parece ser injustiçada até mesmo por Deus. E nós notamos nessa manifestação uma depressão em andamento, né? Em desenvolvimento há muitos anos, com certeza, não tenha dúvida. Mas hoje eu vou ligar um botãozinho aí na sua cabeça que vai proporcionar a você o primeiro passo para que você se livre desses sentimentos sem controle, digamos assim, né? Porque a emoção sobrepõe a razão. Muitas vezes nós não queremos sentir certas coisas, mas nós sentimos da mesma forma, mesmo não querendo sentir. Então a gente analisa assim, a razão não está superior à emoção. O emocional vem, é como o espiritual, ele vem, independentemente da nossa vontade. Então é evidente que são assuntos complexos a respeito do que nós estamos tratando aqui hoje. Mas nós estamos vivenciando no momento, eu, o Grupo Caminhos, uma experiência de vida entre tantas outras que nós já vivemos e que esse trabalho nos dá a oportunidade de viver, que é realmente incrível, né? Nós estamos mentalizando por uma pessoa que atualmente está internada em uma UTI, nessas situações que vocês conhecem bem, né? No caos que nós estamos vivendo na nossa saúde, né? Está internada em uma UTI, foi desenganada por médicos, né? Os médicos conseguiram dar o poder à família de autorizar ou não a desligar os aparelhos, né? Porque foi constatada uma morte encefálica e tudo mais, enfim, independentemente das explicações biológicas ou clínicas a respeito disso, nós estamos acompanhando uma história em que nós lutamos muito para que não deixássemos acontecer e chegar a esse ponto, mas foi tudo muito tardio, nós acabamos pegando esse caso muito desenvolvido, houve uma constatação ali de alguns erros também de pessoas que atenderam esta pessoa, né? Situação dentro da questão clínica, né? Isso também não vem ao caso, mas enfim. A grande história é que na medida em que nós mudamos o curso da nossa mentalização para que esta pessoa descansasse em paz, então, já que não conseguimos, né, manter ela nesta vida, para que ela descanse em paz, houve uma reação. Uma reação de uma pessoa que não quer ir. E aí a gente mentalizando para fortalecer, mentalizando para uma série de influências e tendências que poderíamos desenvolver em nome dela, em prol da saúde dela, que não estavam funcionando, né? Foi questão de nós mudarmos a tática da mentalização, mudar a postura, inclusive mental da família, de aceitar a morte dela, né? Que ela reagiu, começou a reagir e ninguém entende nada. Aí vem aquelas partes, né? Que ninguém explica nada. Pode ser estudioso, pode ter o diploma que for, tem coisas que ninguém explica com exatidão. Mas nós trazemos aqui para o programa Caminhos este exemplo, respondendo a sua carta, para analisar a que ponto vai a força do ser humano, né? Para o lado bem ou lado mal. A pessoa que não quer se entregar, mesmo estando em um estado realmente complicado, né? Que não depende mais apenas dela. Está ali, persistindo para a vida, passou o trabalho, muito sofrimento nessa vida, mas nunca reclamou da vida, nunca falou mal da vida, nunca pensou mal da própria vida. Dali não se ouve falar a respeito de eu vou me matar porque a vida não presta. Ah, porque o fulano é ruim e por isso que eu estou sentindo isso hoje. Essa pessoa não elegia culpados para as suas situações. Eu conheço bem. E nós estamos em um momento, isso é bem atual, gente, é de agora, né, que nós estamos passando. Um momento de adversidade tremenda, né? Com relação a esse trabalho que está sendo feito por ela, para ela reagir, para ela realmente voltar para nós. Ah, sabemos que não vai ser simples, sabemos que é muito difícil, é quase impossível. Mas nós sabemos que existem caminhos que nós podemos continuar tentando e assim nós vamos seguir, porque muitas coisas já vi acontecer. A força da fé, a força da vontade, a força de viver. E aí a pergunta que faço: aonde está a sua força de viver? Samambaia, que manda esta carta tão triste, né? Tão revoltada com a vida, elegendo culpados para suas tragédias, para os seus próprios erros, inclusive, que você cometeu ao passado, que está colhendo hoje situações que tem referência com esses erros que você cometeu. Não foi Deus, não foi o seu pai, não foi o seu sobrinho, não foi o seu filho que não obedece e tudo mais que você reclama em sua vida por aí. Nós identificamos aqui um grande negativismo, sim. Ele é um aspecto hereditário, um negativo que está enraizado, encrostado na família de vocês. Com certeza você já tem conhecimento do histórico da sua família, de pessoas que já tiraram a própria vida. E nessas horas a gente para pensar, de um lado é tanta luta para viver, e de outro é tanta luta para desprezar a vida. Nos primeiros infortúnios, nas primeiras dificuldades, tem pessoas aí desprezando a vida. Valorizem, gente. Cada um de vocês que está me escutando nesse momento, valorizem. E imaginem que vocês sempre poderiam estar em uma situação pior daqui a que estão. Imaginem que vocês sempre poderiam estar em uma situação sem reações, sem possibilidades, sem caminho nenhum. Praticamente nada nas nossas mãos, como nós estamos vendo nesse caso atual que nós estamos mentalizando e vamos mentalizar até que tenha o último fagulho de chance, o último resquício de chance. Nós vamos trabalhar porque nós já conseguimos, não é milagre.

0: que tem que vai ter remédio, nem médico, nem psiquiatra, nem psicanalista, nem professor Douglas, nenhum que vai resolver a situação de sua vida enquanto você não ligar esse botãozinho da consciência em sua cabeça e acordar para a vida. Acorde para a vida. Vamos encerrando o programa Caminhos de hoje por aqui. Mandem apenas mensagem no WhatsApp e aguardem a sua resposta. Um grande abraço, fiquem com Deus e tchau, tchau.
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0: Boa tarde, gente. 1h15 tá no ar o nosso Oeste Show na tarde da terça-feira, 25 de agosto. Tempo bom, né? Temperatura aí na marca dos 22 graus, né? Agradável, né? Agradável. Meteorologia prevê que podemos, a partir da quinta-feira, né, ter alguma mudança já na região, mas o mais provável é pro final de semana que a chuva chegue, né? 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A partir de agora, o espaço do ouvinte tá aberto, né? Fale comigo no 3634-1440 ou ainda deixa o teu recado aí pelo nosso WhatsApp 99188-1715, fazendo aí como a Ângela de Pantano Grande, Rio Grande do Sul, né? Que ela é pontual, né? Todo dia aí ligadinha com a gente desde o comecinho, pedindo pra recordar o cantor Heleno, Ângela, Abel e a Lúcia. Um abraço, tudo de bom pra vocês aí, tá, Ângela? O Waldir Becker, esse, nossa, né? O Waldir Becker é fãzaço, adoro um México Brás, um Montanari, né, que eu chamo. Esse tem conhecimento, né? Conhece música de fundamento. Grande Waldir, né? Diz aí, Waldir, boa tarde.
1: Boa tarde, amigo. Tudo certo aí,
0: Grisão? Certo.
1: Waldir de Bom Jesus. Gostaria de ouvir a música dos atuais 5 minutos, beleza? Acho que é 5 minutos de amor, se não me engano, né?
0: Isso.
1: Valeu, Guizão, um abraço.
0: Mas tá arrumando?
1: Ótima. Terça-feira.
0: E nem é quarta-feira ainda, viu, Cristiano? Pediram 5 minutos de amor ainda, imagina amanhã então, né? Grande, Waldir, vamos tocar assim, porque é bonito, né? Lá de 88, né? O disco do Vai Vai Maria, pensando nela, né? Show de bola. Pedro Alves, diz aí, Pedro, boa tarde.
2: Boa tarde, Jacó. Tudo bem?
0: Tudo, diz aí.
2: Como é que tá por aí o Oi Porão?
0: Tá bem, tá. Estamos cuidando,
2: estamos
0: cuidando.
2: Gostaria de escutar uma música aí. Da... Acho que era Bandido no Garrafão.
0: Opa!
2: Saracura, né? Um abraço aí, fique com Deus.
0: Quer chamar ela já pra ver se chove? Vamos tocar assim, então, vamos, Pedro, depois essa aí, essa aí. Começamos então com essas duas. Hoje vamos começar romântico, hein? Heleno e Atuais, 1h18, boa tarde.

Atuais, os 5 minutos de amor e também o Heleno, quem sabe cadê você, né? 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Recado de quem mais aqui, ó? Marcial de Itapiranga. Ô, pessoal, hoje tá caprichando, né? Pediu aí Ao Luar com Corpo e Alma, que é do Popurri. Meu Deus do céu. Qual é que é deles agora, ô Cristiano? Isso é do Corpo e Alma ou já é do Flávio Dalcin, né? O Flávio Dalcin manda ouro. Vamos dar uma olhadinha, tá? Vamos procurar aqui. O Flávio Dalcin, aliás, no primeiro disco do Sangue Latino, né? Lá em 89, fez um apanhado, inclusive, dos grandes sucessos dele da época que ele cantava no Corpo e Alma. Marcel, vou procurar e vamos tentar achar, depois a gente roda pra ti. Daqui a pouco tem mais atuais também, porque o meu amigo Gilberto Nieder tá pedindo mais uma do mesmo disco, né? Disse, ó, já que tu falou do Bye Bye Maria, toca aí pra lembrar os bons tempos. Daqui a pouco eu toco sim, tá? 1h25, bandinha do Garrafão, Pedro Alves pediu e

0: latino, então, aí pro Marcel de Itapiranga, que pediu, né? O Popurri que tem a música Ao Luar, né? Achamos essa aí, tá, Marcel? Pessoal de Itapiranga, um abraço, confira a hora. 1:35.
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9: Olá, queridos amigos. Tenho um gato com 6 meses e hoje fiz a castração. Paro de dar ração de filhote e dou castrado? Então, pessoal, isso é uma pergunta meia rotineira na parte clínica. Então, assim, o gato, mesmo que ele seja castrado, ele não vai envelhecer imediatamente. Ele continua sendo um filhote. E ainda como ele está em fase de crescimento e desenvolvimento, ele precisa de uma ração com um nível energético maior, que é a ração de filhote. Então, portanto, até os 12 meses devemos manter ração de filhote. Após essa importante fase, sim, daí a gente vai entrar com uma ração de gato castrado, que ela vai controlar o peso e ter os benefícios da ração de gato castrado. Nos vemos amanhã, fiquem com Deus, até amanhã.
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0: 20 minutos faltando para as duas. 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Recado do Cláudio, né? O Cláudio em Chapecó pede pra ouvir aí música alemã do grupo Sparks, né? Vou tocar na sequência, viu, Cláudio? Mas antes, o Gilberto Niederle, abraço, lá em Bom Plano, Vista Gaúcha, né? O Gilberto, o seu Geraldo, né? A dona Cristiane, o Eduardo, sempre na sintonia. E o Gilberto disse que essa aqui lembra bons tempos, né? Então a gente traz mais uma pra matar a saudade aí com Os Atuais.

0: Sparks é o... Sparks cantando aí o Te Quiero Mucho, né? Em espanhol aí, né? Antes atuais, o Bye Bye Maria. 12 para as 2 a hora, Loja Baques, né? 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

0: Muito bem, agora 8 minutos faltando para as duas, né? 8 para as 2, tem mais recados aqui, vamos lá. A Lisa Brutcher pediu aí para tocar Varón de Susotraulich. Vou tocar na interpretação aí do Nilo Virt, né? Tem várias bandas que gravaram, né? É, desde a década de 70, bem antiguinha já, e eu vou tocar assim, tá? A Helga de Maravilha diz aí, Helga, boa tarde.
1: Oi, Jacó, tudo bem?
0: Tudo.
1: É, assim, o dia é tão bonito hoje, só assim, vamos ter uns dias, né?
0: É.
1: E também o programa é 10.
0: Opa!
1: Eu também quero uma música se citar pra você gostar. Preciso de um Colorado.
0: Ah.
1: E tudo de bom pra ti, um abraço especial, tá? E seja sempre aquela ótima pessoa que nós estamos escutando sempre.
0: Obrigado,
1: né?
0: Obrigado. É o vestido, né? Vestido colorado. Depois eu vou tocar assim, tá? Egon Meinhardt, ele disse que ele quer uma daquelas assim, né? Da de, né? Levantar poeira, né, Egon? Tudo uma surra, né? Vamos tocar uma caprichadinha também daqui a pouco pra ti aí, tá? O Egon tá sempre ouvindo a gente lá na linha Sertão Cunha Porã. 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Nilo Virta, agora 5 para as 2.

0: 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A Academia da Adri, cuidando de você em todas as idades. 2 minutos para as duas.
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2: É isso aí, ela mesmo seguindo aí na tarde com mais música por aqui, com a parceria também da Carrocerias Aparecida. 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A Helga que pediu aí o vestido colorado, né? Eu rodo agora com Paraná Boys e depois lá pro Egon Meinhardt na linha Sertão Cunhaporã, eu rodo a banda Luar de Montenegro, Baile do Getúlio, viu, Egon? Essa vai partir depois aí, né? 2:06.

Banda Luar de Montenegro aqui na Oeste. 2h14 é a hora, Loja Baques. 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
11: 2:19, né? 2:19 é hora de informação, é hora da reportagem. O Vilmar já está chegando por aqui, vai conversar com a Andressa, né? E a informação para posto Cooper Fronteira Sul. Boa tarde, Vilmar.
12: Muito boa tarde, Jacó. Boa tarde, ouvinte que nos acompanha na tarde desta terça-feira, pois o caminhão do SESC presente no município de Porã do Oeste há mais de um mês para atendimentos preventivos teve o seu tempo de permanência ampliado, haja vista a demanda. E para falar sobre esse assunto, converso agora com a educadora em saúde e também técnica de atividades do SESC, responsável pelo caminhão do SESC no município, Andressa Caprini. Um dado extremamente positivo uma informação extremamente positiva, a ampliação do atendimento do caminhão do SESC. Muito boa tarde, bem-vindo à Rádio S.
13: Boa tarde a todos, obrigada mais uma vez pelo convite. Realmente, a partir do momento que a gente estende os atendimentos em um município, a gente tem a visão de que foi um sucesso, porque é

0: muito triste tu ter que talvez sair antes, procurar outro município pela falta de pacientes. Então, para nós está sendo incrível essa procura por essa ampliação e a gente conseguir, que também é difícil, mas a gente conseguiu ampliar mais uma semana de atendimentos aqui para Iporã.
1: Essa ampliação se deu mais em decorrência de qual município ou os dois no conjunto?
0: É, a gente está atendendo os dois municípios, mas a princípio a gente estendeu para Iporã. Em Tunápolis as pacientes estão vindo, a gente está com uma procura muito boa, né? Como é o agendamento, a gente tem uma procura boa, mas Iporã já estava com uma filinha de espera de pacientes, então ela já tinha usado todas as suas vagas e ainda estava com uma fila de espera para pacientes que talvez desmarcasse ou faltasse.
1: Você comentava sobre a questão do histórico de até hoje dois municípios terem superado, ultrapassado a meta. É o que está acontecendo aqui, Andressa?
0: É, realmente. Faz 2 anos que eu trabalho nessa função, no caminhão, e a gente já chegou a 100%, e nesses meus 2 anos teve um município que a gente atendeu 101%. E aqui em Iporã está tão incrível que a gente vai passar. Então, a nossa meta inicial era atender 450 mulheres para Iporã, e hoje, pouquinho antes de eu vir aqui para a rádio, a gente já estava com 400 mulheres atendidas. Então, até sexta, a gente vai chegar a 100% da meta. Com essa ampliação, a gente vai ultrapassar. Então, para nós do SESC, isso é incrível, porque a gente trabalha sempre com o mais próximo possível da meta, um 99%, 100%. Mas passar da meta, para nós, só mostra o quanto o nosso trabalho está sendo bom, o quanto os pacientes estão procurando e o quanto o resultado tem sido positivo desse trabalho conjunto de todos.
1: Dá para dizer que as pessoas, nesta campanha realizada aqui com os dois municípios, perderam o medo?
0: Eu acho que o trabalho que a gente desenvolveu desde o primeiro dia aqui no município, inclusive agradeço a rádio porque teve junto com a gente nesse trabalho, de desmistificar o medo, os mitos que existiam. A gente teve uma porcentagem muito grande de pacientes que era a primeira vez que realizava o exame ou que faziam muitos anos que não realizava por medo, porque a última vez doeu, e esse número aumentou muito. Então só mostra que a informação chegou de forma correta e essas mulheres perderam aquele medo.
1: Andressa, para desmistificar mais ainda, mesmo que surja um nódulozinho, não há motivo de preocupação, muito pelo contrário, é isso?
0: Exatamente, a gente tem muitas pacientes que infelizmente o nosso trabalho é esse, é fazer o exame e trazer resultados alterados, porque em 400 mulheres, se eu não entregasse nenhum resultado alterado, alguma coisa estava errada. Então, infelizmente, o nosso trabalho também é esse, é entregar laudos alterados, e a gente já teve alguns aqui no município, e a mulher não precisa ficar preocupada. É que bom que foi lá no início, né? Talvez ali um cisto, um nódulozinho, já vai ser encaminhado, já vai tratar. Então, que elas continuem procurando, principalmente as que sentem alguma coisa, sentir um carocinho, uma bolinha, uma dor, procure, que é muito melhor fazer um exame agora, ter talvez um diagnóstico precoce, um tratamento precoce, do que ficar aguardando e ser tarde demais.
1: Perfeito. O tempo de permanência do caminhão do SESC está ampliado, os números impressionam, são dados positivos, e diante disso, Andressa, qual a mensagem que fica para o munícipe e para quem nos ouve?
0: Continue cuidando da sua saúde, continue procurando atendimento, continue fazendo a prevenção. Então, realizem os seus exames, procurem o atendimento, façam vacina, façam consulta, porque a prevenção, como diria a nossa avó, é o melhor remédio. Então, continue procurando seus exames, inclusive as mulheres que ainda estão aguardando, procure as suas agentes de saúde, porque as vagas estão terminando. A gente ampliou ontem e hoje já tem pouquíssimas vagas. Então, procurem as meninas, agende o seu exame. Se não conseguir fazer conosco, tem São Miguel. Então, ainda tem as vagas para fazer em São Miguel, mas não deixem para amanhã ou para depois, que talvez pode ser um pouco tarde. Cuide-se.
1: Obrigado, Andressa, pelas informações. Seja sempre muito bem-vinda à Rádio Oeste.
0: Eu que agradeço sempre a oportunidade e o convite de vocês, e a gente está à disposição sempre.
1: Eu conversei com a educadora em saúde, também técnica de atividades do SESC, também responsável pelo caminhão do SESC no município de Iporã do Oeste, Andressa Caprini. Do jornalismo, repórter Vilmar de Souza para o Posto Cooper Fronteira Sul, abastecimento 24 horas.
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3: 2h24, ou seguindo aí na programação do Oeste Show à tarde, temperatura aí agora chegando a 23 graus já, né? Esquentando a tarde aí da terça-feira, de tempo bom, né? Hoje, 25 de agosto. Fale com a gente no 3634-1440 ou ainda deixa recado no nosso WhatsApp, que é o 991881715, né? Pessoal de Tunápolis pediu e a gente roda aqui na programação Calmon e a música Meu Pedido.

0: Banda 0800, né? Um medley de bandinhas, né? Ou um medley chamado aí A Valsa. West FM na sua tarde, eu quero trazer um recado agora aqui também, falar pra você de consórcio, né, gente? 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
2: A Administração Municipal de Ipora do Oeste, por meio da Secretaria Municipal de Saúde, informa a população sobre horários e atendimentos diferenciados na unidade de saúde. Nesta quinta-feira, dia 27, haverá horário estendido, né? Até as 19 horas. Nesse período estarão disponíveis os atendimentos odontológicos mediante agendamento, além dos serviços de farmácia, sala de vacinas, almoxarifado, TFD e vigilância sanitária. Já na sexta, dia 28, não haverá atendimento de médico, enfermeiro e farmacêutico para a liberação de medicação controlada. Os demais setores da unidade de saúde funcionarão normalmente. Para maiores informações, a população pode entrar em contato no 3634-1360. Secretaria de Assistência Social de Descanso convida todas as mulheres do município a participarem da palestra show do Augusto Lilás com o tema Ela Adora Flores, Mas Prefere Respeito, com o palestrante Lisandro Pagani. O evento será realizado nesta sexta-feira, agora dia 28, às 19 horas, no Centro de Idosos. Será uma noite especial de conscientização, informação e reflexão sobre o respeito e a valorização das mulheres. Também será servido lanche às participantes. As confirmações podem ser feitas no WhatsApp, né? No 3623-0190 ou 3623-0083. Classificação do processo seletivo número 019 de 2025. Atenção, candidatos do processo seletivo número 019-2025. A Secretaria Municipal de Educação, Cultura e Desporto da Ipora do Oeste realiza a convenção número 22/2026 para admissão em caráter temporário de professor de educação infantil. Está disponível uma vaga com carga horária de 40 horas semanais para atuação no pré-escolar Os Peixinhos. A escolha da vaga será realizada nesta quarta-feira, dia 26, hoje, amanhã, portanto, né, às 10 horas, na Secretaria Municipal de Educação, Cultura e Desporto, em Ipora do Oeste. A escolha obedecerá à ordem de classificação do processo seletivo número 019-2025. 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Seguindo, gente, com mais música por aqui, né? Vamos lá, trazendo sucesso agora, 22 minutos, faltando para as 3, 22 para as 3, eu tenho a parceria aqui também da Horror Máquinas, né? 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Pessoal pediu aí ontem, acho que foi que eu toquei uma piada do Bruno Neier, né, alemão. O pessoal pediu para tocar mais uma. Então vamos trazer hoje uma que eu acho bacana, que é bem engraçada, é o Das Quinta, né? Vamos recordar aí o Bruno Neier contando piada, depois tem música nova do Danube Azul, 21 para as 3.
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0: Na Oeste, você ouviu aí a música com Danube Azul, né? O Amei Antecipado, hora certa. 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
0: 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Não coloca água muito quente, porque senão vai tornar o chimarrão amargo e logo você vai ver aí que perde o sabor, né? Porque você estragou a erva, né? 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Até que chega no ponto que você aprecia, né? 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Porque como ela é feita aí, né? Fabricada de uma folha verde, né? No verão, com o tempo seco, ela perde a qualidade. Se você deixar ela com o pacote aberto, ao ar livre, né? E guardado lá em qualquer prateleira. Então, mantenha na geladeira, vai manter o sabor, tá? 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Meu amigo Inácio Schneider, lá de Cristo Rei, ele pediu pra eu tocar a banda Alegre pra ele. Mas ele tá procurando, gente, ele procura uma vaca de canga, né? Ele quer comprar. Tá, diz que tá precisando aí, perdeu uma aí, né? E agora tá precisando de uma vaca de canga. Se alguém tiver uma que seja mansa para trabalhar aí na lavoura, né, no arado, pode entrar em contato com ele no 3195-1009, tá? Inácio Schneider aí de Cristo Rei. Procura então, ele quer comprar uma vaca mansa, vaca de canga. Telefone repetindo 3195-1009. 8 para as 3, Banda Alegre.

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3: Há casos em que falece uma pessoa que deixa bens para a herança, em que o inventário é resolvido de forma amigável. 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Mas há muitos casos em que essa negociação não é possível e, havendo apenas um bem imóvel, nesse caso, quando os herdeiros não conseguem negociar qualquer condição, não é recomendado que esse imóvel fique em condomínio ao final do processo de inventário. O advogado representando o inventariante poderá solicitar ao juiz que o imóvel seja vendido em leilão, em que os herdeiros têm preferência de compra do imóvel em relação aos terceiros, e cada um dos herdeiros receberá a sua fração em dinheiro.
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0: 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Seguimos, o espaço está aberto para o ouvinte, fale com a gente pelo 3634-1440 ou manda recado no nosso WhatsApp, né? Tem até aqui, ó, 991881715. Quem mandou o recadinho, diz aí, boa tarde.
7: Opa. Boa tarde, aqui é o Santos Luiz Ludwig, de linha Olímpia Guaraciaba.
0: Diga, Celso.
7: Queria fazer uma homenagem para minha filha, que está ali junto comigo plantando milho, e minha esposa, que está em casa, Rosana. E queria pedir a música da banda Alvorada, Que Lindo Dia É Hoje. Agradeço se for atendido, estou plantando milho.
0: Opa, valeu, Celso, bom trabalho aí então, tá? Bom trabalho, vamos tocar sim, vou procurar aqui na sequência desse bloco, a gente vai estar tocando pra ti, tá? Agora tem Amado Batista e depois Som 7.

0: Tá aí na pedida do Celso, né? Ao Banda Alvorada. 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
1: 13:16 é hora de informação, hora da reportagem com Vilmar de Souza para Posto Cooper Fronteira Sul.
2: Pois a Biblioteca Pública Municipal Padre Afonso Hansen, de São João do Oeste, conquistou recentemente uma certificação nacional. E para falar sobre esse assunto, eu converso agora com a bibliotecária e também coordenadora da Biblioteca Pública Municipal Padre Afonso Hansen, Juliane Steffen. Então, Juliane, a partir desse reconhecimento, a biblioteca passou a integrar oficialmente o Sistema Nacional de Bibliotecas Públicas do Ministério da Cultura. É isso?
3: Boa tarde, Vilmar. Boa tarde aos ouvintes da Rádio Oeste. Isso mesmo. Esse é um reconhecimento muito importante para nós. A partir desta certificação, a Biblioteca Pública Padre Afonso Hansen passa a integrar oficialmente o Sistema Nacional de Bibliotecas Públicas, que hoje é ligado ao Ministério da Cultura. Na prática, isso significa que a nossa biblioteca passa a fazer parte de uma grande rede de bibliotecas públicas de todo o país. Então, é como se a nossa biblioteca estivesse mais conectada com o que está acontecendo em nível nacional, na área do livro, na área da leitura e das bibliotecas.
2: Integrado oficialmente, o Sistema Nacional de Bibliotecas Públicas tem uma representatividade muito grande. Na prática, Juliane, o que isso pode trazer de benefícios para a biblioteca e também para quem a utiliza?
3: Isso, com certeza, o benefício é enorme, né? E eu acho muito importante explicar que não é simplesmente receber um certificado e pronto, porque na verdade a gente já vinha, né? A gente já estava inscrito nesse sistema, mas o que nós não tínhamos era essa certificação. Então, estar dentro deste sistema nos coloca mais próximos das políticas públicas e dos programas que são desenvolvidos para as bibliotecas, né? Isso pode trazer oportunidades de participar de projetos, de capacitações, programas de incentivo à leitura e também de ações que ajudam na melhoria e na utilização dos acervos.
2: E nesse contexto aparece também o PNLD Mais Bibliotecas, para quem está nos ouvindo e talvez nunca tenha escutado falar sobre esse programa. O que, que é exatamente?
3: O PNLD é um programa nacional do livro e material didático. Muita gente conhece por causa dos livros que são destinados às escolas, né? E o PNLD Mais Bibliotecas amplia essa possibilidade também para as bibliotecas públicas. De uma maneira bem simples, é um programa que possibilita que as bibliotecas públicas estejam devidamente cadastradas e habilitadas para receber livros literários, para ampliar e renovar nossos acervos. O que eu poderia dizer, então, que é uma oportunidade muito importante para nós, porque significa poder ter mais livros disponíveis para a comunidade.
2: Juliana, além dessa certificação nacional no dia 3 de agosto, também a biblioteca recebeu a certificação do Sistema de Bibliotecas Públicas do Estado de Santa Catarina. Que reconhecimento é esse?
3: Isso, esse também foi um momento muito especial para nós, né? Porque no dia 3 de agosto recebemos também a certificação do Sistema de Bibliotecas Públicas dentro do Estado de Santa Catarina. Então, temos agora esse reconhecimento em duas esferas, né? Que é a estadual e a nacional. Isso mostra que a nossa biblioteca está oficialmente integrada às redes de bibliotecas públicas e que o município está fazendo parte dessas políticas de incentivo ao livro e à leitura. Para mim, enquanto bibliotecária, é muito gratificante, porque sabemos que existe todo um trabalho por trás disso. Mas eu sempre digo que essa não é uma conquista somente da bibliotecária ou de toda a equipe da biblioteca, é uma conquista do município, né? É de todos aqueles que frequentam a biblioteca, que emprestam os livros, que participam das nossas atividades e que também fazem as doações e principalmente que acreditam na leitura e na transformação que a leitura traz para a vida de cada um, né?
2: Um reconhecimento a nível nacional e um reconhecimento a

0: Nível de estado. Qual a mensagem que fica, Juliane, para o munícipe e para quem nos ouve?
1: A mensagem é de muito orgulho, mas também de muito entusiasmo pelo que ainda podemos fazer depois dessa qualificação toda, né? Hoje nós temos um acervo muito bom, com aproximadamente 14 mil livros e mais de 3 mil livros que são de língua alemã, um acervo também que a gente conseguiu de doações, e queremos continuar ampliando e qualificando esse acervo. Mas mais importante do que ter muitos livros é fazer com que esses livros cheguem às pessoas.
0: Eu conversei com a bibliotecária e também coordenadora da Biblioteca Pública Municipal, Padre Afonso Hansen, do município de São João do Oeste, Juliane Steffen, do jornalismo, repórter Vilmar de Souza, para o Posto Cooper Fronteira Sul, abastecimento 24 horas.
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3: 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Seguindo na tarde, hein? Música boa, né? Pra você em toda a região ligadinho com a gente. Grato pela tua sintonia, né? Uma ótima tarde. A gente traz LM do Bailão e depois banda AESA, 3:23.

0: Maesa, né? Deixa teu coração falar. E antes, LM do Bailão, Réu Primário, a música nova, né? O lançamento deles aí na programação da Oeste. 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
10: Secretaria de Agricultura e Meio Ambiente de Descanso informa a todos os tutores que inscreveram seus animais no projeto de castração e microchipagem que o Castromóvel estará no município no dia 1º de setembro, das 7 às 11 horas, no Salão Comunitário do bairro Jarusesc, para atender os animais inscritos no programa. Os tutores devem respeitar o jejum orientado, chegar no horário agendado e transportar os animais com segurança, ou seja, os cães devem estar com guia e os gatos em caixa de transporte. Também é necessário levar uma cobertinha para o pós-operatório. Atenção, candidatos do processo seletivo número 019/2025. Secretaria Municipal de Educação, Cultura e Desporto de Iporã do Oeste realiza a convocação número 22/2026 para admissão em caráter temporário de professor de educação infantil. Está disponível uma vaga com carga horária de 40 horas semanais para atuação no pré-escolar Os Peixinhos. A escolha da vaga será realizada nesta quarta-feira, dia 26, às 10 horas, na Secretaria Municipal de Educação, Cultura e Desporto, em Iporã do Oeste. A escolha obedecerá à ordem de classificação do processo seletivo número 019/2025. A Administração Municipal de Descanso convida a população para prestigiar as comemorações à independência do Brasil. A programação será realizada nesse dia 7 de setembro, com a alvorada cívica feita pela Fanfarra Municipal Cristo Redentor, às 6 horas, no Morro do Cristo, e o desfile cívico com início às 9 horas e 45 minutos, na Rua da Prefeitura. Ao meio-dia, o CTG Candeeiro do Oeste estará servindo o tradicional costelão. Também haverá brinquedos infláveis gratuitos para as crianças. Em caso de chuva, a programação será realizada no ginásio municipal. 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Recado do meu amigo Cício, ou Cício Alanchena, Alessuna, vovó, né? Tava sumindo o Cício, mas apareceu ele, disse que ele quer escutar o Chat Sefuca. Manda sua alegria, eu vou tocar agora. E a Erecilda, né? A Erecilda também aqui, ó. Tá ligadinho com a gente, mandou um recado pra participar. Diz Erecilda.
11: Boa tarde, Jacó.
10: Boa tarde.
11: Alô, escuta.
10: Alô.
11: Melhor da música. Companhia do baile, dia de festa.
10: Muito bem.
11: Agradeço, Jacó, se eu for atendida.
10: Claro, em seguida sai sim depois do Só Alegria, 20

0: coisa boa, né? Dia de festa, essa é demais, né? Companhia do Bairro na programação da Oeste. 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Loja Bikes, e a hora? 15 para as 4.
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2: 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Jacutinga, trazendo pra gente agora o Som Gaúcho com Oswaldir e Carlos Magrão, faltando 10 para as 4.

0: 16, a música Não Posso Acreditar, antes passou na música gaúcha, Oswaldir e Carlos Magrão, né? Do saudoso Teixeirinha, a gente ouviu aí o Querência Mata. 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Conferindo a hora, 3 para as 4. 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
0: 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A previsão, pelo menos aí, eu acompanhando hoje pela manhã o Ronaldo Coutinho, ele dizia que a gente pode ter pancadas já a partir da quinta-feira, mais provavelmente, né? E eu tenho alguns mapas que mostram que a chuva chega mais é para sábado mesmo, né? É, a partir de sábado à tarde, aí o tempo muda na nossa região. Sábado, daí o domingo, a segunda aí com chuva direto, né? Com 85% de chance de chuva para o domingo e 80% na segunda-feira. É hora de matar a saudade. Hoje a gente recorda 1971. Essa rodou muito, né? Jerry Adriani.

0: A música alemã de Sophie Lindner, Für dich bin ich alles. Antes, Flor da Serra, né? Um homem apaixonado. 4:11, hora Loja Marques, muitas novidades que acabaram de chegar, produtos de qualidade, tendências da moda e aquele toque especial para deixar você ainda mais elegante, né? 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
0: 4 horas agora com 13 minutos de informação, é hora da reportagem. De volta eu, Vilmar, né? Para Posto Cooper Fronteira Sul.
4: Pois a Secretaria Municipal de Agricultura do município de Belmonte realizou recentemente a entrega de 10 equipamentos agrícolas a grupos de agricultores do município. E para falar sobre esse assunto, eu converso agora com o secretário municipal de Agricultura e Meio Ambiente do município de Belmonte, Ivo Casanova. Um investimento importante, secretário, e que vai beneficiar bastante o produtor rural. Boa tarde, bem-vindo à Rádio Oeste.
5: Boa tarde, Vilmar. Boa tarde aos ouvintes da rádio, em especial o povo belmontense. Isso é um trabalho que a gente já vinha em mente. Quando eu entrei em fevereiro do ano passado, troquei uma ideia com o prefeito Jair, com os vereadores, agradecer o prefeito e os vereadores por ter atendido esse meu pedido, né? Pra gente correr atrás desses recursos e fazer essa formação de grupo que alguns agricultores já vinham me pedindo, né? Que era para dar uma atenção nessa parte e mais uma vez agradecer a força aí dos vereadores e da administração também, né? E isso é algo que fortalece a agricultura, né? E não por aqui nós parar, mas sim crescer, fluir para que deixe as comunidades equipadas com os equipamentos. Né? Pois o nosso município 82, 85% agrícola, né? Então mais do que nunca a gente tem que valorizar o agricultor, pois é daí que vem todo a grande parte do retorno do município, né? E precisamos valorizar quem está, na verdade, nosso salário vem pago pelo agricultor, né? Então mais do que justo a gente reconhecer esse esforço do agricultor que está aí, chuva ou sol, está aí batalhando para manter as coisas dele e ao mesmo tempo, além de pagando o nosso salário, está dando retorno para o município, né? E isso vai ajudar com que os grupos aí, as comunidades se fortaleçam mais.
4: O senhor comentava que são equipamentos importantes e que vão beneficiar algumas comunidades. Quais comunidades e que equipamentos são esses, secretário?
5: São 6 grupos, né? Então a primeira comunidade foi a comunidade de Santo Isidoro, que me procurou. Onde eles levaram na última semana.

0: sexta-feira também uma grade, está aguardando a chegada de 16 um sólido, e a comunidade de linha Tabajara, que optou por um líquido e um gaiotão, também levaram na última sexta-feira, e aguardando os próximos implementos que vão vir, a gente vai estar distribuindo conforme o pedido deles, por ata, né? Cada um fez o seu pedido na ata e a gente vai, no decorrer do possível que eu tiver aqui ainda, eu vou seguir atendendo a demanda dos grupos, né? A gente tem mais dois grupos aí que quer fazer, mas no momento aguardando primeiro a chegada dos implementos para depois atender os outros dois grupos também.
1: Os equipamentos vão fortalecer o trabalho de campo e certamente facilitar o acesso dos produtores a máquinas essenciais.
0: É, agora dando mais agilidade ao trabalho, né, Vilmar? Isso é o tempo que você perdia para vir até o galpão de máquinas da prefeitura, hoje você tá 15 minutos, então, o que eu sempre falei, né? Se é pra levar meia hora, leva 40 minutos, né? Priorizar, cuidado com a máquina, pois essa é uma máquina, não é do agricultor, é uma máquina pública, né? Tá aí pra todos, então cada um ganhou o implemento que pediu. A vida útil dela vai depender do uso propriamente, e eu acredito que essas máquinas devem levar em consideração como se fosse o próprio veículo deles, né? Parabenizo os agricultores, eu fico feliz por ter atendido o pedido deles, né? E mais uma vez eu reforço, todo cuidado é pouco, né? Então, quanto mais cuidado, mais vida útil você dá ao equipamento, né? Tenho certeza, são grupos competentes, pessoas, agricultores responsáveis, né? Então eu acredito e confio no trabalho deles e eu acredito muito que isso vai dar certo, como eu já havia conversado com os grupos, né? Isso não depende de mim. Para manter os grupos e para fluir, para crescer, para manter uma organização, isso é uma família, né? Um grupo desses é mais do que uma família. Aí depende muito de força de vontade, né? Então eu boto muita fé nos grupos, vai dar certo. E aí é só depende agora de nós buscar mais e deixar os grupos fortalecidos e completar eles com todos os equipamentos que eles puderem, né? Eu acredito que eu não sei até o dia que eu fico aqui, né? Pretendo em janeiro estar me afastando da pasta, mas acredito que quem pegue, que valorize os agricultores, que olhe por eles, porque são eles que mantêm o município de pé, né? Eu acho que tem que dar essa atenção, o seu olhar de atenção pro agricultor e parabenizo eles. Obrigado pela atenção aí, Vilmar, pelo espaço. Boa tarde aos ouvintes, especial ao povo belmontense.
1: Conversei com o secretário municipal de Agricultura e Meio Ambiente do município de Belmonte, Ivo Casanova, do jornalismo repórter Vilmar de Souza para o posto Cooper Fronteira Sul, abastecimento 24 horas.
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3: E era isso, né, gente? Deu para hoje, né? 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Ainda mandar um abraço aí pro Danilo Carminati, né? Tá ligadinho com a gente, Danilo, pedindo para tocar os Montanari, né? Ele pede Montanari. Em seguida eu vou rodar assim, tá bom, Danilo? Na reta final aí do meu espaço, a gente toca aí a Xalana. Eu começo o bloco final com Cosmo Express. Na sequência você fica aí com o Vilmar, né? Que vai até às 18h45 com vocês. À noite tem Fernando Kaiser, né? E eu volto amanhã, 1h15 da tarde, na sua quarta-feira. Valeu, um abraço. Até amanhã.

0: Agora 16h29.
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12: A Prefeitura Municipal de Descanso convida os moradores das comunidades de Itajubá e Santa Catarina para participarem de mais um encontro da segunda edição do programa Fala Descanso. A reunião será realizada na quinta-feira, dia 27 de agosto, às 19 horas, no Centro de Idosos do Distrito de Itajubá. O encontro será um momento de diálogo e proximidade entre a administração municipal e a comunidade, com espaço para novas sugestões, demandas e também ideias dos moradores. Atenção, candidatos do processo seletivo número 019/2025. A seleção, a Secretaria Municipal de Educação, Cultura e Desporto de Iporã do Oeste realiza a convocação número 22/2026 para admissão em caráter temporário de professor de educação infantil. Está disponível uma vaga com carga horária de 40 horas semanais para atuação no pré-escolar Os Peixinhos. A escolha da vaga será realizada nesta quarta-feira, dia 26, às 10 horas da manhã, na Secretaria Municipal de Educação, Cultura e Desporto, em Iporã do Oeste. A escolha obedecerá a ordem de classificação do processo seletivo número 019/2025. 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Pois é, claro que é sempre muito melhor. Boa tarde para você da terça-feira, dia 25 de agosto. Tá na boa, tá na Oeste, tá aqui na 94, curtindo por aqui a partir de agora a segunda parte do Oeste Show da Tarde para você.
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12: E para iniciar essa tarde aí, bonita, tempo bom, céu claro, temperatura 26 graus, a umidade relativa do ar 67%. 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Pois é, muito boa tarde. Então, tá em casa, no carro, tá trabalhando, tá aqui na Oeste, tá aqui na boa, tá aqui na 94. E a partir de agora, então, você se liga, né? Não esquece, liga, participa para
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12: Para pedir tua música, né? E com certeza a gente liga para você aqui, botando a tua homenagem no ar. E também pelo zap zap no 49998-1715, aqui na 94.

Beleza, então, muito boa tarde para você. Eu sou o Vilmar de Souza e te acompanho aí até pelo menos 6:30 da tarde. E o pessoal já ouviu aí a Xalana com os Montanari, né? E já ligou e pediu, Vilmar, olha só, deu saudade de ouvir Xalana com Sérgio Reis. Então tá aí para você, Xalana com Sérgio Reis na 94. Boa tarde para você.

0: Pra você na Oeste, brilha som com cogumelo Plutão. Som todos os dias, todas as noites pra você. Também o Alex Dias, de vestido colorado, e ainda o Sérgio Reis, pra matar a saudade, Oxalana. Na 94, na Oeste. Tá na boa, tá aqui na 94. Boa tarde pra você. 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
0: Pois é, e aí você, boa tarde da terça-feira. Tá aqui na boa, tá na Oeste, aqui na 94, curtindo por aqui a segunda parte do Oeste Show da Tarde pra você, na 94.
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0: Boa tarde pra você.
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0: 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Na companhia por aqui, olha que já tem bastante gente por aqui, né? O Danilo Carminati tá aí na companhia. Ô, meu amigo Danilo, tudo bem? Mondaí, né? É isso? É, Irinita Weber tá aqui na companhia, já mandou aí mensagem de áudio. Oi, Irinita, boa tarde.
6: Boa tarde, locutor. Aqui é Irinita Weber de São Miguel do Oeste. Pede uma música bem bonita, que hoje o programa tá um sucesso só, hein?
0: Opa!
6: Parabéns.
0: Obrigado,
6: pede
0: Irinita.
6: Pede uma música bem bonita e ofereço para minha família lá da linha Três Passos Paraíso, para minha filha Larissa, meu marido Guio, Mário Felisberto, para todos vocês aí da rádio, um grande abraço.
0: Olha que legal, obrigado Irinita Weber, São Miguel do Oeste, né? Também aqui, deixa eu ver, olá, boa tarde, a pessoa não colocou o nome, né? Gostaria de que passassem no ar, se possível, a falta de energia elétrica em toda a linha Cristo Rei em São João do Oeste. Pois é, então tá, se alguém aí tá escutando por aí, né? Dê um retornozinho se já retornou aí a energia elétrica, como é que tá? Porque aqui a minha amiga não colocou o nome aqui, né? Mas enfim, está comunicando então a falta de energia elétrica na linha, em toda a linha Cristo Rei de São João do Oeste. Deixa eu ver quem mais está por aqui, a minha amiga Erecilda, né? Oi, Erecilda, boa tarde.
7: Boa tarde, Vilmar.
0: Tudo bem?
7: Melhor da música com Teixeirinha, A Morte Não Marca a Hora. Erecilda aqui de Porã.
0: Claro.
7: Agradeço se eu for atendido. Um abraço e fica com Deus.
0: Claro que a pouquinho já rodo pra você aí, já tá na ponta da agulha aqui, viu, Erecilda, a primeira música, também na companhia, tá por aqui, sabe quem? O meu amigo, o Tony Carraro, né? Tá aí pedindo a sua música já, né? Já tá na companhia da Rádio Oeste. Oi, Tony, muito boa tarde pra você, seja bem-vindo.
8: Boa tarde, Vilmar de Souza.
0: Buenas.
8: Toca aí Morena Faceira.
0: Ah, Morena Faceira, agora entendi, Morena Faceira, então, e também tá aí o meu amigo Valdir Wolfar.
9: Alô, Valdir. Valdir Wolfar, da Cremolândia, Cuitá, com Teixeirinha, lindos olhos cor do mar.
0: Ok, então, e aí o meu amigo, então, Danilo Carminati, confirmando sim, de Mondaí, né, linha tá aí pra baixa, né, Danilo? Então tá, obrigado pela companhia, você aqui na Rádio Oeste FM, não esquece, liga, participa, fala comigo, 3634-1440. Pois é, uma excelente tarde para você então da terça-feira, dia 25 de agosto. E você aqui na boa, tá em casa, no carro, tá trabalhando, tá na estrada, no trecho, tá viajando, dando carona para o Oeste. Obrigado! Boa tarde para você.
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0: Pois é, 94,5. E você que tá trabalhando também, fazendo de repente um shima, enquanto o cliente chega, claro, né, para oferecer pros clientes. Boa tarde para você.
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0: Até vamos repetir aqui, né, a Elisilda, pra atender a música dela.
7: Boa,
0: né?
7: Boa tarde, Vilmar. Melhor da música com Teixeirinha, A Morte Não Marca a Hora. É a Elisilda aqui de Porã. Agradeço se for atendido. Um abraço e fica com Deus.
0: Obrigado, Erecilda. Boa tarde, Teixeirinha. Morte não marca.

0: atuais na Oeste, música a pedido aí do Luiz Anoto. Os atuais, sem você, também teve Teixeirinha, pedido da Irecilda. A morte não marca a hora, muito boa tarde pra você, tá na boa, tá na 94, tá na Oeste. Agora 17 em ponto.
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0: Pois é, alô você, muito boa tarde da terça-feira, dia 25 de agosto. Aqui na boa, tá na Oeste, então não esquece, liga, participa, fala comigo, 3634-1440, aqui na 94. Boa tarde pra você.
1: Gostosa de ouvir.
0: Pois é, gostosa de ouvir na 94, você. Aí ligado, sintonizado, né? 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E você na companhia da Oeste, então, deixa eu ver quem mais está por aqui. É, o meu amigo aqui, né? Ficou baixinho o áudio dele, eu acho, mas eu vou tentar reproduzir aqui. O Norberto Lorenzini. Ô, Norberto, vamos ver se consigo te ouvir aqui.
2: Certo.
0: Opa. Ficou bem baixinho.
2: Ah. Norberto Lorenzini. Estou escutando a rádio aqui.
0: Ah.
2: Rádio.
0: Vamos fazer. Norberto, vamos fazer assim: manda outro áudio para mim e já me conta qual é a tua cidade, para que eu possa mandar um abração para todos vocês aí, porque esse áudio que você mandou ficou muito baixinho, então não consigo ouvir, né? E aí fica ruim de reproduzir. Então manda outro áudio pra gente aí, tá bom? Que vou ter aí a maior honra em te atender daqui a pouquinho mais com o teu pedido musical, tá certo? Só manda outro áudio pra mim aí pra gente conseguir aí reproduzir a tua mensagem, tá certo? E também aí o toque da Simone, tá em São Miguel do Oeste, pediu música pro Carlos, pra Regina e pro Vinícius, tá aí na companhia da Oeste. Você não esquece, não, liga, participa, fala comigo. Ok, então muito boa tarde pra você, não esquece, liga, participa, fala comigo, 3634-1440, bota 49 na frente e também manda a tua mensagem de voz aqui pro 499-9188-1715.
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0: É 94,5, você aí na companhia da Oeste, terça-feira, tempo bom, céu claro, temperatura 26 graus, a umidade relativa do ar 65%.
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0: É, e essa aqui é a música do Tony Carraro, pediu aí a Morena Faceira dos Milongueiros. Boa tarde pra você, tá na boa, tá na 94.

0: O SLM do Bairão, réu primário. Também teve o Zé de Camargo Luciano, deu a vida por um beijo. E ainda os milongueiros, pedido do ouvinte por aqui, Morena Faceira. Boa tarde pra você.
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0: Pois é, muito boa tarde pra você, então, tá na companhia da Oeste aqui na 94. É na tarde da terça-feira, dia 25 de agosto, tá na boa, tá aqui na 94. Não esquece, liga, participa, fala comigo. 94,5. Pois olha, na companhia também, a Schroeder Pinturas, olha, pintar a sua casa, apartamento ou mesmo a sua loja, não é mais problema não, viu? 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Olha, na companhia por aqui, deixa eu ver, tá a minha amiga Selma Guedes, tá em maravilha, né, Selma? Boa tarde, tudo bem, Selma?
1: Boa tarde, Vilmar, é a Selma.
0: Boa tarde,
1: eu quero
0: Selma.
1: Lembranças do Porca Velha. E nada mudou de Paulo e Paulinho.
0: Nada mudou.
1: Agradeço se for atendida, abraços.
0: Tá certo, Célia, Selma Guedes, obrigado pela companhia, aí também tá na companhia o meu amigo Paulo Bavaresco do bairro Bela União aí em Belmonte. Oi, Paulo, boa tarde.
2: Boa tarde, meu amigo locutor, terça-feira, o clima tá especial de bom. Ouvi essa boa música. Até amanhã, continue com esse programa maravilhoso.
0: Obrigado, Paulo Bavaresco, tá em Belmonte, aí na companhia da Rádio Oeste FM, também aí tá o meu amigo, olha só, o meu amigo Norberto, agora sim, ele mandou o áudio, né, que eu pedi aí, e agora tá tudo legal, e o Norberto, sabe, pelo que eu entendi, ele é lá de Riqueza, né? Ô Norberto, boa tarde, querido. Tudo bem?
3: Boa tarde, tudo certo?
0: Tudo.
3: Beleza? Vamos ver se agora vai dar certo.
0: Agora deu certo. Aham.
3: Norberto Lorenzini, da linha Farroupilha Riqueza.
0: Olha a linha Farroupilha.
3: A música aí do Rio Negro e Solimões, Deu Paixão.
0: Deu Paixão.
3: Beleza? Forte abraço aí.
0: Tá certo.
3: O volume aqui do meu telefone tava baixo aqui. Valeu.
0: Valeu, Norberto.
3: Deu certo, então. Um abraço aí.
0: Obrigado pela companhia, seja sempre muito bem-vindo aqui na Rádio Oeste, tá bom? Pessoal, então, né, de Riqueza aí na companhia da Rádio Oeste, obrigado você. E você, onde quer que esteja, né, na região, tá em casa, no carro, tá trabalhando, tá viajando aí, enfim, tá lá no noroeste do estado do Rio Grande do Sul, tchê, tá bom, né? E você aqui também, no lado Catarina aí, na região oeste, fronteira oeste, enfim, onde quer que você esteja, seja sempre muito bem-vindo aqui na 94. Pois é, muito bem, tem uma excelente tarde para você da terça-feira, dia 25 de agosto. E você não esquece, liga, participa, fala comigo, 3634-1440, e manda aí a tua homenagem para quem você mais gosta aqui pela 94.
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0: Pois é, 94,5, então também você participa por mensagem de voz, é só mandar a tua mensagem de voz ou de texto pro Zap Zap da Oeste, é o 4999188-1715 pra você.
4: Gostou?

0: Pois é, então eu vou repetir a mensagem do Norberto aqui, porque na realidade eu não vou lembrar o nome da linha que ele está falando lá.
1: Opa, boa tarde, boa tarde, tudo certo? Beleza? Vamos ver se agora vai dar certo, né?
0: Ah.
1: Norberto Lorenzini, da linha Farroupilha Riqueza.
0: A linha Farroupilha Riqueza.
1: Rio Negro e São Limões, deu paixão. Beleza? Forte abraço aí. Acho que o volume aqui do meu telefone tá abaixo aqui.
0: Valeu. Agora então aumenta o volume, Norberto.

0: Cheirinha pra você. Olha os Cor do Mar, também tem por aqui o Rio Negro Solimões, deu Paixão na Oeste. Agora 17:31.
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0: A administração municipal de Descanso convida toda a população para prestigiar as comemorações à independência do Brasil. A programação será realizada no dia 7 de setembro com alvorada cívica feita pela fanfarra municipal Cristo Redentor às 6 horas da manhã no Morro do Cristo e o desfile cívico com início às 9:45 na Rua da Prefeitura. Ao meio-dia, o CTG Candeeiro do Oeste estará servindo o tradicional costelão. Também haverá brinquedos infláveis gratuitos para as crianças. Em caso de chuva, a programação será realizada no Ginásio Municipal. 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Pois é, claro que é sempre muito melhor na Oeste. Você liga, participa. É na tarde da terça-feira, então, dia 25 de agosto, e você liga, participa, fala comigo, 3634-1440. 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Opa, boa tarde para você, então. Tá na boa, tá na West, tá aqui na 94, tá em casa, no carro, tá trabalhando, tá fazendo um chima, tá tomando café aí. Pois é, boa tarde pra você, tá na boa, tá aqui na 94.
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0: Pois é, aqui você liga, participa também, participa por mensagem de voz no 4999881715 e manda aí a tua mensagem de voz, de texto, seja lá o que for, tá na West, tá na boa.

0: Pois é, claro que é sempre. Deixa eu ver quem está por aqui comigo. Deixa eu ver aqui. A Selma Guedes digitou assim: hoje é 77 anos, é isso? Também o Chapolin Colorado, Chapolin está aí na companhia, né? Mandou música, pediu aí, mandou mensagem de voz, aliás, né? Ô Chapolin, boa tarde, tudo bem?
1: Boa tarde, o Chapolin Colorado. Tudo bem com vocês aí?
0: Tudo certo, meu amigo.
1: Tô chegando em casa agora, quero escutar a musiquinha aí, ó. Não é bebendo que eu vou esquecer de você. Beleza?
0: Tá certo.
1: Manda essa música aí pra nós que temos escutando aí.
0: Certo.
1: Agora eu vou fazer um mate.
0: Mas...
1: e vamos tomar um chimarrão, escutemos coitando da rádio aí, obrigado?
0: Tá certo, obrigado, Chapolin.
1: Com Deus aí, um abraço.
0: Obrigado pela companhia.
1: Manda essa aí pra nós aí.
0: Certo.
1: Não é bebendo que eu vou esquecer de você.
0: Tá certo.
1: Beleza?
0: Obrigado, Chapolin, um abraço e bom descanso, bom chima pra você aí, né? Também aqui o meu amigo Érico Diquim mandou uma foto pra nós aqui, né? E, nossa, um brasedo e tá aí com uma... já tá ali, né? Um espeto com o que que é isso aqui? Frango e mais uma linguiça aí assando, né? Tá certo, obrigado, Érico Diquim. Bom churrasco pra você aí. Manda pra mim aí qual é a tua cidade, Érico, pra que eu possa mandar um abraço pra tua cidade também, tá certo? E também na companhia por aqui, a minha amiga Adriana pede música pra Vanessa, Andressa, pra Regina e pra Gabriela, pede música do Cosmo Express, Tu. Obrigado aí pra você que tá na companhia e não esquece, vai ligando, ó, participando, ó. Tá na boa, tá aqui na 94, boa tarde pra você, boa terça-feira, tá aqui na 94.

0: Música boa na Oeste do Destaque Nacional, decreto de calamidade emocional. Também teve por aqui o modelo Namoro Sacanagem ao vivo e também o Cosmo Express. Tu no pedido do ouvinte, boa tarde pra você. Agora 17h46, olha, a loja Baques está com muitas novidades que acabaram de chegar. 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
0: Ok, então, boa tarde pra você da terça-feira. É 94,5. 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Deixa eu ver aqui na companhia, então, o meu amigo Érico Dickin, né? Mandou aí mais uma foto da churrasqueira, tá braseando por lá, né? E com certeza. Aí a Gabriela pediu mais uma música do Destaque Nacional, DNA, para, né? E quem mais tá por aqui? A Vanessa de Traspasso tá pedindo música aí pro pessoal da sintonia lá na Vista Gaúcha, né? E tá pedindo pro Ricardo, pra Débora, pra Simone, pra Virgínia e também pra Carla aí, uma música bem bacana do Corpo e Alma, e a gente vai rodar daqui a pouquinho mais. Não esquece, liga, participa, fala comigo. Pois é, então, uma excelente tarde para você da terça-feira, dia 25 de agosto, temperatura 25 graus, a umidade relativa do ar 68%, e você por aqui na Oeste tá curtindo por aqui a tua música, o teu recado. 94,5. É 94,5, também manda a tua mensagem de voz, de texto para o 499-9188-1715. E eu ouvi aqui a tua música, o teu recado.

Claro que é sempre agora sim, atendendo aí a música, o pedido da minha amiga Selma Guedes. Lembranças do Porca Véia. Boa tarde pra você.

0: pra você, corpo e alma, na Oeste, tela aberta. E aí do Porca Veia, pra você lembrar os seus programas da saudade pela 94, na tarde, na segunda edição do Oeste Show da Tarde pra você, aqui na 94, muito boa tarde pra você. Dezoito horas.
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0: anjo do Senhor anunciou a Maria.
1: E ela concebeu do Espírito Santo.
0: Eis aqui a serva do Senhor.
1: Faça-se em mim segundo a vossa palavra.
0: E o Verbo de Deus se fez carne.
1: E habitou entre nós.
0: Rogai por nós, Santa Mãe de Deus,
1: para que sejamos dignos das promessas de Cristo.
0: Infundi, Senhor, a vossa graça em nossas almas, para que, conhecendo pela anunciação do anjo Gabriel a encarnação do vosso Filho, cheguemos, por sua paixão e cruz, à glória da ressurreição. Por Cristo nosso Senhor.
2: Amado irmão, amada irmã, rezemos hoje pela pastoral litúrgica de nossa arquidiocese. É a liturgia que dá dinamismo às nossas celebrações e fortalece a nossa fé cristã no compromisso com o reino de Deus. Com amor e confiança, rezemos ao Senhor da Messe, pedindo vocações leigas para a animação litúrgica. Jesus, Tu me desses o dom precioso da vida e conheces a fundo o meu coração. Dá-me a graça de escutar Tua voz, para que seja capaz de sonhar e me entregar com generosidade e vigor, a serviço do Reino, em Tua Igreja e no mundo. Maria, Mãe e Mestra, ajuda-me a ouvir Teu Filho Jesus e responder com alegria a minha vocação. Amém. Ave Maria, cheia de graças, o Senhor é convosco. Bendita sois vós entre as mulheres, e bendito é o fruto do vosso ventre, Jesus. Santa Maria, Mãe de Deus, rogai por nós, pecadores, agora e na hora de nossa morte. Amém. Nesse dia em que rezemos pela pastoral litúrgica, somos convidados a assumir o compromisso de colocar os dons recebidos a serviço da nossa comunidade de fé. Você, que sente o chamado para fazer uma leitura, tocar algum instrumento nas celebrações, busque em sua comunidade conversar com as lideranças para ajudar. Você é importante para a comunidade e a comunidade se sentirá feliz com a sua ajuda.
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4: Oremos, ó Deus e Pai de nosso Senhor Jesus Cristo, que nos ama e chama. Pela força do seu Espírito Santo, dá-nos a graça de responder com generosidade ao seu chamado. E, unidos, possamos construir uma igreja em harmonia e comunhão, com uma bela sinfonia vocacional. Em nome do Pai, e do Filho, e do Espírito Santo. Amém.
2: Com alegria, esperamos você na Nona Romaria Vocacional no próximo domingo, dia 30 de agosto, em Itapiranga, Santa Catarina.
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9: Pois é, boa tarde pra você da terça-feira, dia 25 de agosto. Aqui na companhia da Rádio Oeste, pra você que tá em casa, no carro, que tá trabalhando aí, tá na companhia da Oeste. E não esquece, liga, participa, fala comigo. Boa tarde pra você.
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9: Pois é, a segunda parte do Oeste Show da Tarde, no oferecimento de também Schroeder. 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Na companhia, Jéssica tá em Vista Gaúcha, pede música pras primas aí, né? A Adelaide, a Aline, a Rogéria e também a Roberta estão na companhia da Oeste. Pediu música, sabe de quem? Do momento, os copos vazios. E daqui a pouquinho já vai rodar pra você aqui na 94. E você não esquece, liga, participa aí no 4936341440. Pois muito bem, então fala comigo, né? Na terça-feira, dia 25 de agosto. O tempo foi legal hoje, bacana, né? Tempo de céu claro, temperatura agradável, 24 graus agora, umidade relativa do ar
6: 70%.
9: 94,5. Aí você aqui curtindo a 94, aí em casa, no carro, no trabalho ou tá mesmo na estrada? Tá na boa, tá aqui na 94. Muito boa tarde pra você. Não esquece, você liga então, participa também, participa por mensagem de voz.
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9: É deliciosa, né? Então manda aí mensagem de voz pelo Zap Zap.

Érico de Kim pediu, né? Ah, não, desculpa, não é o Érico de Kim, é o Chapolin. Chapolin, o nome dessa música é Não Beba Mais Não, do Jeca Mineiro e do Luizinho, tá bom? E a gente roda pra você a tua pedida na Oeste. Boa tarde pra você. Não esquece, vai ligando, participando aí na programação da 94.

0: Teve por aqui o Jeca Mineiro e Luizinho. Não beba mais, não. Boa tarde pra você na Oeste, tá na boa. Tá aqui na 94 curtindo a segunda parte do West Show da Tarde. Boa tarde pra você, 94. 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
2: Ok, então, alô, você muito boa tarde. 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Olha, na companhia, vocês gostam de complicar a minha vida, né? Olha o que tem de pedido musical agora nesse meio tempo que falta para terminar, eu não vou conseguir rodar para todo mundo. Olha só, tá aqui na companhia a minha amiga Lourdes. Boa noite, a Lourdes Moraes, de São Miguel do Oeste, aqui, né, São Miguel, bairro, como assim? Tá, conta pra mim aí, Lourdes, você tá em São Miguel do Oeste, é isso? E o bairro qual é? Deixa eu ver quem mais tá por aqui, a Letícia. Letícia tá na companhia, mandou uma mensagem de áudio. Oi, Letícia, boa noite.
3: Boa tarde, boa noite.
2: Opa, boa
3: Grande
2: noite.
3: Grande Rádio, Loura de São Miguel do Oeste. Sempre temos ligado nisso aí, né? Ô, rádio, rapaz. Viu?
2: Opa.
3: Se possível, parede e meia com peão, careiro e praense.
2: Olha que
3: e
2: legal.
3: E tá seu aqui. Beto do Santa Rita estiver escutando, é pra ele.
2: Ah, tá pro Beto.
3: Esse dia tivemos aí numas conversas, eu e ele aí, sobre essa rádio aí. Rapaz do céu, eu não sei qual é que escuta mais, se é ele ou sou eu. Aí, um forte abraço aí pra todo esse povo aí. Valeu, obrigado.
2: A briga é feia. Um abraço, meu amigo. Obrigado pela companhia aí, seja sempre bem-vindo. Né? E com certeza aí pra gente é um prazer aí atendê-los, tá certo? Deixa eu ver aqui também na companhia, olha, boa tarde, sou a Nelly Noronha, de Flor do Sertão, escuto sempre.

para a rádio, programação nota 10, gostaria de ouvir a música do JM, não suportei e a despedida, aliás, não suportei a despedida, oferecer para as minhas amigas que estão na escuta. Bota aí o nome das amigas, tá bom, Nery? Um abraço a você, obrigado. Flor do Sertão, né? Então tá, obrigado pra você. E a Selma Guedes, pelo que eu entendi, tá de aniversário hoje. Obrigado, Selma, pela companhia. Vocês sempre participando da programação da Rádio Oeste. Tá na boa, tá aqui na 94. Boa tarde pra você. Pois é, então, a final de tarde, né? Já tá ficando vermelhinho lá pro pôr do sol. Aí você aqui na companhia da Rádio Oeste, muito boa noite, boa tarde pra você, enfim, tá na companhia da Oeste. 34,5. E não esquece, você liga, participa, fala comigo também, pode mandar tua mensagem de voz pro 499-9188-1715. Aqui na Mais Gostosa a gente roda a tua música, aqui na programação da 94.

Zé, tem na companhia também, haja aí, esquecendo que quase escapou, meu amigo Anadir dos Santos, tá em Taquaruçu do Sul, pediu música aí do JM, né? E já vou rodar pra você agora, sim, uma boa noite pra você.

0: você, música boa na SJM, não suportei a despedida. Lepião, Carreiro e Paraense, Parede Me, ainda o JM de novo, pegando o ônibus pra você na Oeste. Boa tarde pra você, boa noite. Agora é 18h32. Deu um probleminha aqui no sistema, né?
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0: 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Pois é, Peperi, claro que é sempre muito melhor para você. Muito boa tarde, boa noite, aliás, né? Da segunda, da terça-feira para você, o dia 25 de agosto.
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0: Pois é, 94,5, hora de. Hora de despedir, né? Porque daqui a pouquinho mais tem pra você aí o programa Um Milagre à Sua Vida, em Sua Vida, depois tem aí a Voz do Brasil e depois logo mais aí Fernandinho Kaiser e a força por aqui é de Ror Máquinas, também da Óptica Lecarte e da Schroeder Pinturas pra você. Pois é, então, uma excelente noite, né? Da terça-feira pra você, o dia 25 de agosto, o tempo bom. Temperatura 22 graus, umidade relativa do ar 73% e você aqui na
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0: Acompanhou por aqui a segunda parte do West Show da Tarde pra você. Valeu demais pela companhia, obrigado pela companhia. Seja sempre bem-vindo aqui na programação da Rádio West. E você liga, participa, fala comigo.
10: Gostosa de ouvir.
0: Deliciosa, né?

Fã de Porã tá pedindo pras amigas aí a música bonita, lindíssima demais, do Passarela, lembra do Biafra? Música bonita, te amo, na 94. Boa noite pra você, até amanhã, beijo, beijo, tchau, tchau.

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0: E por aqui começamos mais uma edição do nosso programa espiritual Um Milagre em Sua Vida. Quero aqui agradecer primeiramente a Deus Pai Todo-Poderoso por nos conceder mais esta oportunidade de estarmos aqui adentrando a casa de cada um de vocês para levar uma palavra de fé e muita esperança. Agradeço também aos nossos ouvintes, a você que está ligado e conectado na nossa programação, a você que está no sítio, na chácara, na fazenda, a você que está na indústria, você que está no comércio, você que está saindo para o seu trabalho, você que está chegando do seu trabalho depois de um dia exaustivo, um dia cansativo, agora o repouso, o descanso merecido. O meu muito obrigado pelo carinho da sua audiência. Você está ouvindo o programa espiritual Um Milagre em Sua Vida, sempre na apresentação desse que vos fala, Marcelo Baiano, e ficarei com vocês nessa programação, levando sempre uma palavra de paz, amor, carinho, fé e muita esperança. Esperança em um dia melhor, esperança em um momento melhor, esperança em um mundo melhor de se viver, não é mesmo? Você que sente que a sua vida está travada, você que está dando um passo para frente, dá dois, três para trás, você que sente que aonde você coloca a sua mão, nada prospera, você que sente o peso daquela carga negativa nos seus ombros, você que já anda desanimado, você que já anda desacreditado, você que já não tem caminho a seguir, vive na escuridão, eu, Marcelo Baiano, estou aqui, apto e capacitado para tirar você de tudo isso que está passando, para tirar você dessa escassez, para tirar você dessa escuridão, para tirar você de dentro desse poço que muitas outras pessoas te colocaram e muitas outras pessoas querem ver você nele. Então, você está precisando de uma ajuda espiritual? Você quer vir falar com esse que vos fala, o Marcelo Baiano? 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Meus amados ouvintes, vocês também podem estar participando sim do nosso programa. Você pode estar aí mandando a sua carta, mandando o seu alô, mandando a sua história, fazendo pedido de oração, mandando uma carta pro Marcelo Baiano para ter uma resposta dessa carta. Você pode estar enviando aí para a recepção dessa emissora, você pode estar mandando aqui para o Santuário da Fé, ou até mesmo mandando aqui mensagem de texto, mensagem de áudio, aqui no telefone de Marcelo Baiano. Eu, Marcelo Baiano, estarei lendo a sua carta, o seu pedido de oração aqui no nosso programa. Você que já enviou a sua carta, você que já fez seu pedido, já mandou o seu testemunho e hoje quer ouvir ele aqui na emissora, fique atento que pode ser a sua carta ser contada agora no programa espiritual Um Milagre em Sua Vida. Vamos à carta do ouvinte.
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E hoje vamos a mais uma carta do ouvinte. E quem nos escreve pedindo uma ajuda para sua família, pois em sua casa não existe mais paz, é o senhor Manuel da Silva, da cidade de Guaraciara, Santa Catarina. E ele diz assim em sua carta: saudações a todos os ouvintes do programa Um Milagre em Sua Vida. Sou Manuel da Silva, tenho 54 anos, moro em Guaraciaba. Sempre fomos uma família muito harmoniosa. Mas, senhor Marcelo Baiano, já faz algum tempo que não sei o que é ter paz em casa. Meus filhos estão sempre brigando. Ouço ameaças dentro da minha própria casa. O meu caçula já agrediu minha esposa. Está virando um tormento viver com minha família. Éramos tão unidos. Não sei o que está acontecendo. Me ajuda, por favor, a restaurar a paz de minha casa. Conte-me o que está acontecendo com a minha família. Será que foi alguma coisa feita? Ou será que sou eu quem está errado com meus filhos? Não sei o que fazer. Estou desesperado. Por isso, peço ajuda para o senhor Marcelo Baiano. Ouço o programa Um Milagre em Sua Vida desde o dia que começou. E sei que o senhor vai me ajudar a solucionar esse problema que entrou na minha família e não quer mais sair. Confio em suas palavras e no que o senhor faz. Aguardo a resposta da minha carta. Assina um pai de família desesperado para trazer a paz de volta para casa. A palavra amiga de Marcelo Baiano. Olá, senhor Manuel da Silva. Obrigado por suas palavras de confiança, por acreditar em nossos trabalhos. Estamos intercedendo por sua família. Não está sendo fácil, mas para Deus nada é impossível. Olha, meu amigo, através da consulta espiritual, houve a revelação que foi jogado um preparo com terra de cemitério no portão da sua casa. Por isso que está surgindo tantas contendas com a sua família. Foi descoberto também que quem fez isso tem muita inveja do Senhor, da sua família, e por esse motivo tentou destruir o que o Senhor tem de mais valioso, que é a sua família. Pare de ficar se culpando por não ter sido um bom pai. E isso não é verdade. Pude ver aqui que o Senhor faz de tudo pelos seus filhos. Mas, meu amigo, tome cuidado, porque essa pessoa que fez este mal para vocês ainda continua frequentando a sua casa e se faz de amigo. Venha falar comigo aqui no Santuário da Fé, que irei te dizer quem é a pessoa que está fazendo isso com o Senhor. Fique tranquilo, vou te ajudar. Vejo que o Senhor é um homem de bom coração e não tem maldade com ninguém. E por causa da inveja de outros, está passando uma grande tribulação na sua vida. Aguardo a visita do Senhor aqui no Santuário de Deus. Um forte abraço e fica com Deus.

E você acompanhou aí a carta do ouvinte. 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Estamos chegando no final de mais um programa, Um Milagre em Sua Vida. Obrigado a você pelo carinho da sua audiência. Preparou seu copinho com água? Então, neste momento, vamos elevar o nosso pensamento ao Deus Todo-Poderoso e vamos orar, vamos falar com o Papai do Céu.

0: Senhor meu Deus, abençoe esta água, consagrada agora em teu nome poderoso. Que ela receba a tua luz, o teu poder, a tua cura e a libertação. Que ao beber desta água, toda angústia se transforme em paz, toda doença se transforme em saúde, toda tristeza se transforme em alegria e toda maldição se transforme em bênçãos. Que cada gota desta água seja como um remédio divino, curando o corpo, a mente e o espírito, purificando o caminho, abrindo as portas que estão fechadas, e que o teu milagre se manifeste com poder na vida de cada ouvinte neste momento. Pai, derrama a tua bênção sobre este copo com água, para que possamos fazer uso dele em nome do Senhor Jesus. Pelo poder do Pai, do Filho e do Espírito Santo, você pode tomar esta água, lavar teu comércio, lavar teu ferimento, lavar tua casa. Que ela não só servirá de alimento, mas também de remédio para o teu corpo e o teu espírito. Meus amados, fiquem todos com Deus e com Nossa Senhora Aparecida, que com eles também me vou. Beijo no coração de cada um de vocês. Até o próximo programa.
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0: pontualmente 20 horas.
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Olá, gente, muito boa noite. Está no ar o programa West Show da Noite, apresentado por Fernando Kaiser, e vamos até as 23 horas. Então, para você que está chegando agora no nosso programa, seja muito bem-vindo ao nosso programa. É isso aí, gente. Hoje é 25 de agosto de 2026, terça-feira, e hoje tem um município aqui do oeste de Santa Catarina que está de aniversário hoje. Eu estou falando da capital do oeste, Chapecó, fundada em 25 de agosto de 1917, está completando, portanto, seus 109 anos nesta data. Tempo bom na região, céu estrelado com algumas nuvens, e assim vai o clima dessa semana, né? Talvez a partir lá pela semana que vem, fim de semana, talvez já é pra chover de novo. E pra você participar conosco, é só você ligar no 3634-1440 ou no 9188-1715. Então vamos começando então com o pessoal de São Miguel do Oeste, o Eloy Oberman e a Márcia de Lima, que estão pedindo super banda Chopin, Liechtensteiner Polka, e também banda G10 com Coração de Mel, e ainda a Selma Guedes de Maravilha, que ela quer ouvir a valsa Isabela com o Alemão Faceiro. Então agora com vocês, super banda Chopin.

0: Isabela, com alemão faceiro, coração de mel, com a banda G10 e Liechtensteiner Polka, com super banda Chopão. 20 horas e 15 minutos, hora certa para a Loja Baques. 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

Muito bem, então agora vamos retornando com mais participações. A Selma Guedes de Maravilha, ela pediu mais uma. Então vamos tocar aí o Amor Eterno, lançamento de César Brasini e Banda Enigma. O Almiro Porchat de Linha Soledade Itapiranga, ele está querendo ouvir. O Dobrado Laju com os Progressistas, também mandar um abraço ainda para Nelci Maria, né? A irmã, a esposa lá, disso aí. E daí também tem aqui o Ambrósio Vipers, que está pedindo Churrasco, sucesso de José Mendes, lá de 1971. Então agora com vocês, lançamento da banda Enigma e César Brasini, Amor Eterno. Música.

0: Esse aí é o churrasco com José Mendes, hein? Lá de 1971, Dobrado Laju com os Progressistas e também Amor Eterno com César Brasini e Banda Enigma. Confira a hora certa. 20 horas e 31 minutos.
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0: Vamos atender mais participações? Vamos! A Lisa Brutcher de Maravilha, ela está querendo oferecer uma música para a amiga Nilva, que está de aniversário hoje. Parabéns, muitos anos de vida para você, Nilva. E ela está pedindo aí feliz aniversário. E antes que eu fale o nome do artista, eu vou rodar esse áudio aí lá do pessoal do bar do Último Gole de Palmitinho, Rio Grande do Sul. Boa noite!
4: Aqui é de Palmitinho, Rio Grande do Sul. É, você consegue mandar uma música para nós aí? Tinha uma chanta, galinha com arroz aí, e tem filho do prefeito aí, pessoal, todo o pessoal que tá aí, todo o pessoal, citando ninguém, mulher, essa coisa que estão aí. Valeu, um abraço, toca uma música do JM aí, se consegue, uma pantinha também, tô. Qualquer coisa. Toma aí acordando a música. Só escutar o barulho
0: e
4: já tá bom.
0: Beleza então, valeu seu Círio Leopoldo. Ele que é do bar do Último Gole lá de Palmitinho. Então tá revelado o artista, vai ser Musical JM. Feliz aniversário, tanto pra Lisa Brutcher quanto pro Círio Leopoldo. E também tem mais áudio aqui.
5: Oi Fernanda, tudo bom? E nas Cláudio, maravilha. Eu queria pedir a música como Serena, Rancho pela Estrada. Só pra curtir. E aquela do Jane Giovanni, sai dessa coração. Boa noite, tudo bom pro senhor?
0: Beleza, então. Esse aí é o Inácio Cláudio de Maravilha, que pediu aí o Rancho de Beira de Estrada com os Serranos. E mais tarde nós também teremos ainda Jean Giovanni, sai dessa coração. Então agora com vocês, ainda tem ainda o pedido do Arnildo de Beato Rock, ele que pediu aí Leandro e Seus Teclados com A Valsa da Amizade, que vai ser a primeirinha, e na sequência Musical JM e Os Serranos.

0: Os Serranos, Rancho de Beira de Estrada, feliz aniversário com o musical JM e Leandro e seus teclados com a valsa da amizade. 20 horas e 46 minutos, hora certa para a Loja Baques. 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
1: É isso mesmo, este show da noite contigo. Então agora vamos aqui com mais participação. Ainda a pedido do Inácio Clauque, de maravilha. Agora sim nós vamos rodar Sai Dessa Coração com Jean Giovanni. E também tem aqui o Antônio Terhorst, de São João do Oeste, que ela está pedindo Melodia e a Marcha da Coroinha com Alvino e Janete. Então agora com vocês, Jean Giovanni, e na sequência, Alvino e Janete. Música.

0: Deixa da Coruinha com Alvine Janete, Sai Dessa Coração com Jean Giovanni. Confira a hora certa. Pontualmente 21 horas.
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